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mas gasto no cara preta. É só que o papai gosta do cara preta. Vamos lá.

0: 9:50.
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1: 21 horas e 59 minutos.

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2: 23 horas em ponto. 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

0: 11:35.
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Bom dia, hoje é sexta-feira, dia 15 de maio, hein? Bom dia, um abraço, hein? Pra você que já liga aqui a Cinecista desde as 5 da manhã. 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Daqui a pouco, cadeira cativa, porque a equipe é Francisco, Jair Reginaldo. E a primeirinha, Sebastião da Silva e Valdir Teles. Vamos ouvir.

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2: Aí, 6:11. Pega a garota do lixão aí, Francisco, pra gente tocar aqui no programa. Antes, deixa eu abraçar aqui toda a equipe aí do Picuí Hotel, a Luzinete, todos, né? Chico de Rita, pessoal que liga a gente, né? Logo cedinho. Muito obrigado mesmo pelo carinho. A Francinete também de Manel Abelha, minha ouvinte de todos os dias. Abraçando também ao pessoal lá do restaurante Dois Irmãos, meu amigo Josa e a Luciene, também tá na escuta aqui do programa. Muito obrigado aí pelo carinho e pela atenção. Abraçando aí todos também na Casa da Picanha. Tá todo mundo ouvindo a gente, hein? 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Vende-se um terreno aí medindo 3 hectares com a casa dentro, todo cercado no sítio do Mendes. 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Ele pede R$60 mil nesse sítio. Ontem, a Margarida pediu aí Garota do Lixão. O Sansão também pediu para ouvir essa canção. Vamos tocar aqui no Sertão e Violas.

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0: Cadeiras cativas do programa Sertão e Violas, Zezão e Ademilza, Nautílio Pinheiro, Damiana de Luiz Costa, Neném de Anunciada na Chacra, Manuel das Balinhas e Copinho Lanches, Luiz de Bedega, o Dedinha do Fogão e da Panela, abraçando o povo da Timbaúba, Mauro e Peruca, em Quinturaré, Chique Elias e Maria Emiliano, Monte Santo, Luísa na Travessa Maria Cunha, Wesley Lanches, Dedé e Nervinha, bairro São José, Valdinho Diniz e Vitória, Monte Santo, Zé Preto na Coronel Manuel Lucas e Família, Maria do Hospital no Monte Santo, Lainha e Zé no bairro São José, Adonias do Homem Namorador, Adonias do Confeito, Jaime Valério e Dorinha, Neuzinha Oliveira no Monte Santo, Leandro e Mocinha no PS, Helenice e Luiz, tem galinha de capoeira da boa, hein? Ao lado da academia, galinha de capoeira tanto tratada como também já vai torrada, você é quem diz como é que vai querer. Renilson, filho do saudoso seu João Padre, Chiquinho e Nininha na Maurício Salles, cantor Silvio Braz no distrito de Santa Luzia, Edinaldo e Otaciana na Francisco Claudiano, Rita Medeiros em Serra dos Brandões, Dona Nega aqui no Monte Santo, Vandinho da Panela de Barros, Geusa na pousada Polo Picuí, Severino Baixinho no Limeira, Janeide Brito em Pedra Lavrada, Geraldinho dos Peixes em Nova Floresta. 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Benedito Cassiano, homem namorador no Monte Santo. Carlinho da Feira, no Cenecista. Antônia Rosa e seu Sebastião, no Monte Santo. Cida do Ceop. Ângela, em Nova Floresta. Deda, no Limeira. Chico Rosa e Rosália, sítio Cágado. Messias e Zefa. Canidé e Luzia, lá nos Floras, é o homem da pasta de alho. Anselmo Motos, tá ajeitando todo tipo de moto aqui no Monte Santo. Luana e Edberto, lá nos Floras. Tatão e Nanalva, em Frei Martinho. Anderson Lira, o homem do feijão verde. Joaquim e Nininha, em Frei Martinho. Narcisa e Chicó, no Limeira. Maria Adelina, mãe do saudoso seu Zé de Doca. Betânio, do açougue Boi Bom. Ricardina, no Monte Santo. Aldo e a Zilma, em Nova Palmeira. Francisco e Neide, também em Nova Palmeira. Roberto, o homem do carvão, na rua Antônio Domingos. Rafael, da Polícia Civil. Vitória, no bairro Limeira. Antônio Algaroba, no São José. Nena da Água, agora em Picuí. Zé do Logradouro. Doca Luiz, o bonitão, lá de Frei Martinho. Jurandir e Fátima, sítio Cirurgião. Geraldo das Meninas, no Limeira. Damiana, no São José. Nina Quirino, no centro de Picuí. Chico Nolasso e Guinha, sítio Conceição. Josimar Churrasqueiro, Monte Santo. Nena, irmão de Zé do Bode, lá no PS. Vanzinho na Marmoaria Ferreira. Esses são os cadeiras cativas do programa Sertão e Violas.
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0: Aí, olha a hora certa para você, 6 da manhã, mais 31 minutos, ainda é cadeira cativa. Marta Sueli na Praça João Pessoa, poeta Baixo Picareta, esposa Graça aqui em Monte Santo, Sirval Caminhoneiro, meu amigo Sirval Caminhoneiro no Monte Santo, o Aston Flow no Monte Santo, Deque Esmerina na Quixaba, Inácio Raiuma no Monte Santo, Nenê Marques na Vaza Verde, Frangão Sabor Pernambucano do Sansão, Nonô dos Teclados na Rua Ferreira de Macedo, Capeta no Chico de Adalto, Paulinho Pintor Automotivo São José, Luizinho e Leninha lá em Nova Palmeira e Zé Preto na Rua Manuel Gregório. São os cadeiras cativas aqui do Sertão e Violas.
2: Francisco, pega a Casa Amarela aí pra gente trazer aqui no programa, mandar pra todos os ouvintes, né, que pediu essa semana, a gente não deu tempo de tocar, e hoje estamos aí atendendo aqui ao nosso ouvinte, né? Vai para os Cadeiras Cativas também, e para todos os ouvintes que estão ligados aqui com a gente, hein? Casa Amarela, aqui no Sertão e Violas.

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0: Tá aí, bom demais, em 6h39, em Picuí. O padre Sival, caminhoneiro, tá por aqui. Vai dar um alô agora para os seus amigos, os familiares. Diga aí, Sival, bom dia.
1: Bom dia, Reginaldo, tudo bem?
0: Tudo, como é que vai, meu amigo?
1: Tá tudo bem, graças a Deus.
0: Diz aí pra quem tu vai oferecer o Lençóis na Cama.
1: É, vou botar Lençóis na Cama.
0: Eita.
1: Pra alguém que estiver ouvindo, me ouvir, né?
0: É.
1: É. E um alô pra meu amigo Zezão, a esposa dele, o pessoal dele, pra Lindomara, pra Silvano, pra Fabiana.
0: A Denilson.
1: Pra Denilson. É. E pra todos, né?
0: É, vai pra Zenilton, né?
1: Pra Zenilton, meu primo, que está no sítio.
0: É.
1: E eu, meu filho dele.
0: Remy,
1: meu grande amigo.
0: É. Manda também pra França, Barro.
1: É,
0: né?
1: E França. Se França estiver me ouvindo, um alô que eu tô mandando pra você, viu? Se envolve, viu?
0: Olha aí.
1: Seu primo, velho.
0: É. Então vamos trazer Lençóis na Cama, né, Sival?
1: Lençóis na Cama, valeu.
0: Toca, Sival, diga aí, por favor, toca Lençóis na Cama aí, Francisco.
1: Ei, por favor, toca aí Lençóis na Cama pra Sival da Costa.
0: Ei.

0: aí, bom demais da conta. Olha, daqui a pouco tem o Fala Prefeito, hein? Daqui a pouco o Raniel Ferreira estará aí fazendo um balanço, né, da sua administração. Claro que ele vai falar também de forrozão da Quixaba, né? Tá chegando. Vai ser um dos maiores, já é o maior forró da zona rural, né? Aqui da Paraíba, é a cidade de Picuí. Daqui a pouco meu amigo Roberto vai falar aí sobre os infernos, né? Aí nas suas andanças. Já tá aqui, mas eu aqui na rádio. 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Fala com Deus e Lene ou com o Júnior. 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Vai por aqui, meu amigo Roberto. Diz aí, Roberto, bom dia.
1: Bom dia, Reginaldo. Bom dia, Francisco Souza. Bom dia, Sivá. O Oscar se encontra presente aqui nos estúdios da Senecista e a todos os ouvintes do programa Sertão e Viola. Então, Reginaldo, a população, eu não esperava a quantidade de inverno que chegou no nosso município e em outros municípios vizinhos.
0: Olha aí.
1: Meu sítio registrou 50 milímetros, a maior chuva do ano.
0: Foi essa última agora, Roberto?
1: Essa última, Reginaldo. 50 milímetros fechado.
0: Que bom, rapaz.
1: Muito bom.
0: Uhum.
1: Quero abraçar todos os cadeiras cativas, todas as comunidades vizinhas, as cidades vizinhas. É, mandar um bom dia, um abraço para Joaquim Freire, lá no Frei Martim, que essa hora ele já está nos dando carona.
0: É o poeta, ó.
1: É o poeta Joaquim. Joaquim, meu abraço, um bom dia em nome de Reginaldo Araújo, programa Sertão e Viola. Abraçar todas as comunidades do nosso município, abraçar todo amigo, os cadeiras cativas que se encontram, os forrozeiros que ficam sempre de pé na escuta. Abraçar toda a minha família, nós já escutamos, e como os agricultores estão felizes, né? Porque aqueles que plantaram atrasado só tiveram a ganhar, a colheita vai ser de primeira qualidade.
0: É.
1: O nosso prefeito já anunciou e se garantiu que quem está com forragem em crescimento ou já em ponto de colher, as matas estão disponíveis para ensilar a forragem para ninguém sofrer falta de forragem.
0: É, e agora é a oportunidade, né?
1: Agora é a oportunidade, Reginaldo, porque se deixar lá para depois de julho, agosto, setembro, a forragem já tem perdido a proteína. Não é mais tempo. Eu tenho conhecimento com o Raniel Ferreira. Tem também que criou-se comigo dentro da agricultura, com pecuária de gado, e nós temos esse conhecimento. Eu não estudei, mas nessa área...
0: Domina bem, né,
1: Eu
0: Roberto?
1: Domino bem. Olha. A área agrícola eu domino bem, sem estudo, mas na prática e na teoria eu sei.
0: Roberto, essa silagem precisa de silo para guardar?
1: Não, Reginaldo, hoje quem tem silo pode ocupar, mas quem não é só comprar a lona.
0: Ah, enlonar.
1: E já a máquina já fica próxima à lona ali em frente, é só triturando e pisando. Terminou o dia de hoje, amanhã, se for dois dias, silagem. Já dobrou a lona hoje à tardezinha, amanhã abre a lona e mais forragem. Terminou o dia, só dobrou a lona, colocou a terra em cima muito bem batido. Tá feita a silagem. Não tem data para abrir, se não prestar no ano 2026, vai para 27, 28. O segredo é não... Que animal não fura o silo. Porque entrando ar, então o fungo contamina. A ração se estraga completa.
0: Roberto, aquele, o silo, é colocado algum produto dentro pra, ou totalmente abafado, assim, ele segura tranquilo?
1: Não, Reginaldo, é abafado, ele segura totalmente sem nenhum dano. Ah. Ele não se estraga.
0: Vai estar triturado, né?
1: Tá bem triturado e muito bem pisado, Reginaldo. Muito bem pisado. Se a pessoa achar que a forragem não tem a nutrição completa, vai colocar mel de furo ou mel de rapadura, porque vai ficar mais muito bem cheirosa, né? Então por ali é onde a forragem é a melhor forragem animal que nós podemos tratar dos animais.
0: Olha aí, rapaz, uma boa dica essa sua aí, porque eu mesmo não sabia como eram os preparos, né? Eu achava que teria de fazer um silo de cimento pra... Hoje numa lona resolve, né?
1: Uma lona resolve, Reginaldo. Não, sem nenhum problema, sem nenhum erro.
0: Mas é feito um buraco, né?
1: É feito um buraco, Reginaldo. Ah. Porque fica, acumula mais e ele fica baixo.
0: Ah, entendi.
1: Então, Reginaldo, isso é muito viável para o criador. Manoel Ferreira já anunciou na Senescência semana no seu programa.
0: Foi.
1: E eu não estou reforçando, mas sim reivindicando.
0: Isso.
1: Não deixe forragem ficar à luz do sol, à noite de sereno. Os animais como ela, sem nutrição, com cheiro de mofo, ela não vai ter nutrição nenhuma para os animais.
0: E talvez o animal não queira nem comer, né?
1: Na maioria das vezes não, Reginaldo, porque ela cada noite que pega sereno, cada dia que pega a luz do sol, ela vai se ficando com cheiro de mofo.
0: Então aproveite, porque hoje o município tem equipamento para fazer isso aí, né?
1: Tem equipamento, Reginaldo, que antes nós não tinha, né? Alguém tinha vontade, não tinha conhecimento, quando o Raniel Ferreira já anunciou. Num ano nós fizemos mutirão, fizemos silagem, era mato. Ninguém pensa que o mato que não presta para silagem seja feijão cabeludo, ou seja, aquele ferrão de bode, aquele tem um cheiro muito forte, não passa 8 dias. Quem não tem tempo de tomar o banho direito, cheirando, mas não tem forragem ruim para silagem.
0: Olha aí.
1: Só pinhão, pereira e catingueira, porque ela tem aquele cheiro mal, mais todo, tirando na época certa. Porque eu já fenei marva quando ela tá começando no botão floral, toda formada no botão floral. E uma marva chamada Mela Body. Esse garroteiro comigo parecia que nós estávamos comendo churrasco.
0: Olha aí, que bom, rapaz.
1: Eu fiz isso para teste, Reginaldo. No foi, mês, né? De maio, que nós estávamos uma estiagem, não como tá bom hoje. Tava, e eu vou fazer isso para você, dentro de um plantio de algodão. Foi de um sucesso para os animais, Reginaldo.
0: Olha aí, rapaz, que bom.
1: Então, eu quero mandar um abraço para Severino e Severino, meio Maria. Severino, você teve medo de plantar o feijão com medo do açude, pensando no açude, pegar água? Maria disse que não, e devia ter plantado. Mas tá uma beleza, você não plantou, se não plantou, pode plantar. Não tô orientando você, que você tem a me orientar, a todos os agricultores, que é mais velho do que eu. Então, quero abraçar a todos, agradecer a Reginaldo pelo espaço. Um bom dia a todos.
0: Joaquim tá na linha aí, Francisco. Vamos botar Joaquim aí. Ele no mínimo tá dando uma carona a gente aí. Diga aí, Joaquim. Bom dia, Joaquim. Oi. Alô, Joaquim.
2: Eita, bom dia, meu amigo Reginaldo. Bom dia, meu amigo Roberto, rapaz. Você é o cara. Quanta consideração, muito obrigado, meu amigo. Você é amigo de infância dos meus pais, de minha mãe, de mim também, meu patrão. Deus abençoe, muito obrigado por lembrar e pela consideração, meu amigo Roberto. Deus abençoe, beleza?
0: O poeta tava na escuta, viu? Traz flor do Mucamba aí, Francisco, pra gente mandar a passida lá do CEOP. Fala nisso, qualquer dia eu vou bater um papo aí com o Cida. Rapaz, o CEOP tem feito um trabalho aí bacana demais, né? Serviço aí de cisternas, que tem ajudado muito, mas muito mesmo, principalmente o homem do campo, né? Que tem aí onde armazenar água. Isso é um trabalho aí bacana demais que o CEOP faz aqui em Picuí. Eu quero parabenizar toda a equipe em nome de Cida, né? Que brilhantemente conduz tão bem o CEOP de Picuí. Vamos lá, Flor do Mucambo? Vai pra Cida e todos os ouvintes.

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0: Bom dia, sejam bem-vindos a mais um programa Fala Prefeito. Você que está nos acompanhando agora, muito obrigado pelo seu companheiro, muito obrigado por estar com a gente aqui na programação da sua emissora de rádio e também para você que está nos acompanhando juntos nesse momento através das redes sociais. Nós agradecemos muito o seu carinho, a sua audiência em mais um encontro, mais um programa, mais uma semana que nós estamos trazendo o balanço da gestão do trabalho. Segue em frente nessa conversa com o prefeito Ranieri Ferreira e seus convidados. Um abraço especial para você que está onde quer que esteja nesse momento. Você que está nos acompanhando pelo rádio, sentado agora, sentado à mesa do café, tomando seu café da manhã. Aos servidores públicos da Prefeitura de Bicuí, que começam logo cedo na labuta, os ASGs estão logo cedo nas unidades de saúde, nas unidades escolares, no centro administrativo, preparando tudo para receber a população para os atendimentos do dia. Para você que está nos acompanhando agora na zona rural do município de Picuí, meu agricultor, agricultora que estão comemorando muito as últimas chuvas, e Robinson ontem esteve no programa falando justamente sobre a questão das lavouras que estão em abundância aqui no município de Picuí. Para você que está nos acompanhando também nos distritos de Santa Luzia e Serra dos Brandões, você que está nos dando carona no carro nesse momento, muito obrigado pela sua companhia, é um prazer estar com você. Convidamos você a ficar pela próxima hora com a gente aqui no programa Fala Prefeito. Lembrando que você pode interagir nesse programa através de uma mensagem de WhatsApp pela sua emissora de rádio. Você pode mandar mensagem de texto ou voz para sua emissora de rádio que eles encaminham aqui para a gente. Um abraço para você que está na rádio online RBW também nos acompanhando, e você que nos acompanha também agora através do canal 7 da Uniplay, na Creative TV Brasil, diretamente na televisão da sua casa, tá bom? Para você que quer interagir com a gente, vai lá nas lives, no Facebook e Instagram, no perfil arroba Ranieri13, ou então por mensagem de texto ou voz no WhatsApp. Aqui comigo já o prefeito Ranieri Ferreira, o vereador Diogo Marques, que vai participar com a gente também aqui no bate-papo bem especial com vocês. E pedimos muito, pode aproveitar, interagir, conversar, estamos prontos para mais um programa, prontos para tomar café com você, enquanto você se mantém bem informado, bem informada. Ranieri, bom dia, bem-vindo aqui ao programa Fala Prefeito, mais um encontro da semana.
1: Bom dia, Jandi, bom dia a todos os ouvintes da Sendecista, da Cisal, que já estão conectados em seus diferentes lugares nesse momento, seja em casa, no trabalho, na estrada, no rádio do carro. Muito obrigado pela audiência. A todos que já chegaram aqui na nossa live, tanto pelo Facebook quanto pelo Instagram, já aproveito para devolver o bom dia aqui para a Josilene, que chegou aqui no Instagram, minha amiga Ivanilda Henriques, professora Gorete Lira, Davi Silva, Maria Gorete, Lena Medeiros, um abraço, Lena, o meu é Picuí Off-Road está conosco aqui também, é um perfil aí da turma que gosta desse esporte. Minha mãe, Guia Ferreira, também está conectada pelo Facebook. O nosso diretor de juventude, Joaquim Dantas, Gustavo Guedes, Adailte Germana estão conosco aqui também. A cantora Franci Lima, o Forrozão Cinco Sentidos, comandado aí pelo nosso diretor de cultura, Carlos Antônio, que nesses próximos dias, Carlos, vamos vir ao programa para falar sobre a política nacional, a Lei Aldir Blanc, né, que beneficia todos os fazedores de cultura do município de Picuí, que o edital vai ser aberto nos próximos dias. Keila está conosco, a nossa nutricionista da Emult, um abraço. Janiel Feliciano, Eliomária está conosco, a turma lá do céu estão conectados lá na Secretaria de Saúde do CM, nas unidades de saúde. Meu amigo Osinaldo, diretor do Abatedouro Municipal, no Facebook, Diogo. Dona Guia Remígio já está conosco também. Meu amigo Germano, Maria Fátima, também todo mundo participando já do programa. Minha amiga Socorro, nosso secretário de Infraestrutura, Isaías, está na luta aí com a sua equipe, mas deixou o celular conectado acompanhando o programa. Muito obrigado. Vanderlan, meu amigo Carioca, está conosco aqui também. Minha amiga Eunice Santos está conosco, Tota também está aqui, o nosso taxista Silvio Neres também está conosco, a amiga Marquisa, Geazi, Aldenir Rosa, obrigado, muito obrigado de verdade, Juscelma. Olha, o link do programa para as redes sociais está aí nos grupos de WhatsApp espatifados pelo município. Vocês vão também transferindo o link, mandando para outros contatos que vocês têm, para poder a gente fazer chegar a boa conversa, as boas informações a respeito do município de Picuí ao máximo de pessoas possíveis. Hoje eu tenho a honra de receber mais um vereador em nosso programa, o nosso parceiro Diogo, que é vereador do município, é conselheiro da Fecomércio, presidente do Sindicato de Lojas, que através do seu mandato, através da sua ação, tem trazido muitos benefícios para Picuí, desde a gestão de Olivane, que nós implantamos aqui o núcleo profissional do Senac, com as atividades do Senai, e ele está trazendo muitas notícias excelentes a respeito de novas atividades que nós vamos ter nos próximos dias em Picuí, novos cursos, novas parcerias, tudo isso na perspectiva do crescimento econômico, da geração de emprego e renda, da capacitação profissional e do fortalecimento do setor privado no nosso município. O programa de hoje está muito rico, quero agradecer também a retransmissão de Lima Barros na RBW, na sua rádio online 24 horas, a retransmissão feita por Geraldo Batista e tantos outros companheiros aí que retransmitem o nosso programa e fazem chegar a boa notícia ao máximo de pessoas possível. Também, antes de passar para Diogo, quero mandar um abraço para Odeilma, lá em Feijão, também está conosco todas as sextas-feiras. Toda aquela região ali de Feijão, Currais, Mata Bode, Malhado da Cangalha, já sabia desses nomes, já? Desse sítio?
0: Não.
1: São mais de 150 sítios.
0: O nome é Cicuco.
1: Malhada Vermelha, Serrote Vermelho, Jatobá, Caiçara, Deda, Lourdes, amigos, um abraço para vocês, ao povo do Massapê, ao povo de Boa Fé, todo o povo aí da região de Baixa da Negra, Lamarão, Lagedo, dos Tomás, Lagedinho, Galante, são muitos sítios aí que a gente tem conectados no programa. Ao povo de Santa Luzia de Seridó, estivemos aí nos últimos dias, já estamos fazendo a reposição das lâmpadas, ao povo de Serra dos Brandões alagou umas ruas essa semana.
0: Foi?
1: Fabinho falou comigo preocupado, Vitória também, o amigo João Paulo também falou para a gente encontrar uma solução de umas ruas que alagou lá e que não são pavimentadas ainda. O secretário Isaías subiu ontem para ter para juntamente com o Fabinho conseguirem uma ação emergencial. Nós já vamos fazer um estudo, minha gente, nessa rua aí, para ver se conseguimos adiantar o pavimento dela também. Já são 5 ruas sendo calçadas ao mesmo tempo em Serra dos Brandões. Já estamos na terceira ou na quarta, né, Fabinho? Acho que está terceira ainda, porque o serviço é lento devido às chuvas. Mas a gente vai ver o que é que podemos fazer aí também. Santa Luzia também a gente tem perspectiva de outras ações e muitas atividades durante a semana que nós fizemos, e eu quero aqui compartilhar esse programa com o Diogo. Reafirmo inicialmente que esse programa está aberto para todos os vereadores participarem conosco aqui, porque além da ação fiscalizadora, da propositiva, o diálogo entre executivo e legislativo é muito importante em benefício do povo. Por isso mesmo que Diogo e outros já passaram por aqui, haverão de passar, é tão importante essa conversa. Então seja bem-vindo, Diogo.
2: Bom dia, prefeito. É com muita satisfação que a gente está aqui hoje para falar de um evento muito importante que vai acontecer agora, sábado, amanhã. O senhor trouxe aqui a camisa, ó, da Semana S, que vai ser o evento que vai acontecer bonito amanhã no país inteiro. Em Picuí, é uma das cidades, está aí presente, que a Fé Comércio mandou diretamente para o senhor.
1: Semana
2: S.
1: Do comércio, mas, bem, serviço e turismo.
2: É, do país inteiro.
1: Picuí. Por que Picuí não tem SESC e recebe esse serviço? Isso é importante. Vou vestir a camisa.
2: É por causa da nossa articulação e da sensibilidade de Dr. Marconi, que é um entusiasta aqui de Picuí. E ele fez: não, Diogo, vamos fazer lá em Picuí também. Picuí não tem SESC, mas de toda forma, olha aí.
1: Ficou, tá aparecendo na live aí.
2: Ficou top. Aí a gente vai fazer.
0: Tá pelo menos diferente da cor da minha camisa, que estávamos todos de vez.
2: O serviço, essa semana ela é nacional, tem no país inteiro, é um momento que vai acontecer em Picuí, vai acontecer em São Paulo, Brasília, João Pessoa, enfim, diversas cidades do país. Picuí, ele vai começar, vai ser lá na Praça João Pessoa. A partir de 14h, o SESC vai montar um pavilhão, acredito que já começa hoje, a montagem de um pavilhão de 30 metros em linha reta. Nesse espaço vai ser ofertado serviços de recreação para as crianças, de qualquer público. Vamos colocar, vai ter uns 4 ou 5 workshops de rubacão, vai ser tipo uma paeja nordestina, cortes de cabelo, manicure, oficinas de IA, que é inteligência artificial, e de automação do trabalho, para a gente lidar com essas novas formas de trabalho que hoje existe, a inteligência artificial, para complementar o nosso trabalho. Vai ter oficina de cupcake, daqueles bolinhos, para as crianças, com reaproveito de alimentos via SESC. Vamos ter também a emissão da credencial, e aqui, Ranieri, eu quero chamar muita atenção para esse ponto da credencial. Se você é empresário, tem CNPJ, que não seja MEI, ou você que é trabalhador ou trabalhadora do setor de comércios, bens, serviços e turismo, você está apto a ir lá no sábado e emitir sua credencial de forma gratuita, sem nenhum custo, nem nenhuma mensalidade depois. Para quê? Para que você possa usufruir dos serviços do SESC de lazer no Brasil inteiro. Então, por exemplo, nós temos aqui o Hotel Bruxaxá em Areia. Então fica, por exemplo, R$180 a diária para um comerciário.
1: Comerciário de Picuí, que fizer a carteirinha amanhã, ele vai ter acesso ao Hotel Bruxaxá em Areia com desconto.
2: Com desconto. O Hotel do SESC...
1: Curtiu o final de semana com a família.
2: Exato. O Hotel SESC do Cabo Branco em João Pessoa. Mas tem em todos os estados do Brasil. Tem direito também...
1: Mas é o Bruxaxá, né? Hoje, mais próximo de Picuí hoje
2: é o Bruxaxá. É, o de Areia.
1: Que nós fomos para a inauguração recentemente.
2: Exato, ficou muito bacana lá. Aí nós temos também, por exemplo, acesso à saúde da mulher, mamografia, citológico, tudo de forma gratuita. É, a parte do SESC odontológico, então também tem desconto. É, almoço em restaurantes, em Campina Grande, João Pessoa, a R$9. Então, porventura, a pessoa vai para Campina Grande e vai fazer um exame e tal, tem que almoçar, tem um restaurante mais em conta para você almoçar, subsidiado pelo SESC. Fora atividades culturais, que a gente está tentando trazer o SESC para cá, né? Aproveitamos dessa labuta para conseguir o prédio. E quando tiver isso aqui, a gente vai poder, por exemplo, que os filhos dos comerciários possam ter acesso à cultura, lazer e esporte mais próximo dessa comunidade.
1: Muito importante, Jean. Perceba o quanto Picuí está ganhando com essa parceria. E a gente aqui, em público, agradece a você, Diogo, porque acreditou nessa proposta, fez o prefeito Olivano, convenceu o prefeito Olivano na época a acreditar nessa proposta, a investir recursos. É bom a gente dizer que tem recursos da assistência social sendo investidos nessa atividade, nessa política municipal de capacitação profissional, com a FEComércio, com o Sistema S. E agora a gente está sendo presenteado, o setor comercial de Picuí, os comerciários, as pessoas, os trabalhadores do comércio de Picuí estão sendo presenciados pela Semana S, por um dia quase todo, em praça pública. A prefeitura vai dar todo o suporte que for necessário para dar com equipes, com infraestrutura, com logística, porque é grandioso para a cidade, é Picuí saindo na frente numa atividade dessas. E aí os comerciários vão sair com a carteirinha, nós vamos ter atividades de gastronomia, mais uma vez, na praça. É das 14 às 19 horas, né? É. Inclusive tem um vídeo que a gente vai passar logo aqui, dentro da fala.
2: Vamos passar aqui. Vai
1: passa o vídeo logo?
2: Volta,
1: passa logo, Francisco.
3: Se liga, é sábado agora, você não pode perder.
4: Aqui na Praça João Pessoa vai rolar a Semana S.
5: Você não sabe o que é a Semana S, né?
3: Fala aí, Diogo. A Semana S é o dia onde a gente disponibiliza todos os serviços do SESC Senac aberto ao público. Então vem pra cá, pra praça, dia 16 de maio, a partir das 2 horas.
6: Sim, Diogo, mas o que é que vai ter lá?
3: Irão ter vários serviços. Tecnologia, gastronomia, higiene bucal, brincadeira para as crianças, manicure, corte de cabelo, enfim, diversos serviços.
4: E se eu levar meus meninos?
3: Ah, relaxa, tem espaço kids para eles brincarem.
6: E sobre tecnologia, vai ter o que lá pra aprender?
3: Vai ter palestras e oficinas de IA e automação de tarefas.
5: E se eu quiser me maquiar?
6: E se eu quiser deixar meu cabelo na régua?
5: E se eu quiser fazer minha sobrancelha? E aí, Diogo?
3: Vai ter estudo.
6: Oxe, e vai ter de tudo? Só falta massagem.
3: Adivinha, vai ter. Vai ter música ao vivo e muito mais.
7: E aí, você vai perder?
0: Pois é, gente, então você viu aí, os preparativos vai ser uma coisa assim maravilhosa, uma oportunidade incrível para todo mundo. E Diogo, o pessoal já está perguntando aqui justamente sobre essa questão. Na live, vocês tiverem dúvidas, podem ir mandando aí suas perguntas aqui para o Diogo, para o prefeito Ranieri. O Vanderlan Silva já perguntando: show de bola, vou se inscrever, vou ver a oficina de IA. Como é que faz para se inscrever?
2: As inscrições são feitas lá na hora. É só chegar lá que a gente se inscreve. Não esquecendo também, meu amigo Jander, que fora esse evento sábado, hoje, às 10 horas, prefeito, vai estar saindo um ônibus, que a gente agradecer aqui ao pessoal do Sebrae, com 25 empresários que vão para uma palestra em João Pessoa, na Fé Comércio. Acredite, eram 300 vagas, se inscreveram 600 pessoas. Então a gente teve... Porque a gente vai... O que foi que o Dr. Marconi determinou? Colocar outro auditório com a transmissão ao vivo do que se está passando no outro. Vão ser dois auditórios. O Dr. Marconi teve essa sensibilidade. O palestrante de hoje é Alexandre Tan. Alex Tan, um negócio assim, que é o sócio da Boritec Academia, Rede Espoleto, e a mediadora Juliana Morrone, que apresentava o Bom Dia Brasil. Não podendo deixar de esquecer sobre isso daí também.
0: Ótimo. O que é que precisa para tirar a carteira? Quais documentos? Para o pessoal que está ouvindo agora, quer empreender nesse sentido.
2: Vamos lá. Para tirar a carteirinha, se você for comerciário, você vai levar a sua carteira de trabalho. No caso, hoje em dia não existe mais carteira de trabalho física, ela é somente digital. Então você leva a sua carteira digital e leva seus documentos pessoais. E a emissão é feita lá na hora. Já no caso do empresário, leva o CNPJ e os documentos pessoais para a gente emitir a credencial do empresariado. E não esquecendo também de levar os documentos dos dependentes, pais, mães, filhos e cônjuge de quem for fazer emitir a carteirinha. É de fundamental importância.
8: É bom saber também se precisa ser formalizado, comerciário.
2: Tem que estar com carteira assinada. Porque esse é importante que as pessoas saibam, quando o empresário ele assina a carteira de um funcionário e a empresa, a partir de tal tamanho, ela paga 1,5% do valor do salário do funcionário para o SESC e paga 1% para o SENAC, que é isso que sustenta o sistema. Então, por isso que as pessoas têm que levar a questão... Sim, e se você tiver desempregado, tiver tido a carteira assinada nos últimos 2 anos, também pode.
8: Boa informação essa.
2: Se você tiver, durante esse período, sua carteira foi assinada durante esses 2 anos, o pessoal, às vezes, né, sai do comércio. Exato. E entra, enfim. Então é isso. E não podia deixar também de lembrar, Ranieri, que tudo isso aqui também, como você citou, começou com o ex-prefeito Olivani, que na época... Eu era chefe de gabinete, peguei um carro, fui para João Pessoa, disse, tem uma ideia que é assim, assada. E ele apostou, confiou. Mandamos ontem também a camisa para ele participar do evento. E a gente, hoje, estamos começando a lograr êxito sobre isso. Hoje a gente já formou mais de 1.000 pessoas em 1 ano. Dentro da unidade, nós ganhamos, por exemplo, de Patos, na quantidade de pessoas que nós formamos, sendo que Patos tem um potencial econômico e maior em quantidade de habitantes, bem maior, mas Bicuí, mesmo assim, mostra sua resiliência e investimento público faz dessas coisas.
8: Em termos de capacitação profissional, tudo começou lá numa sala do Cade Único, no CRAS do Limeira, com o curso de pedreiro, não foi?
2: Foi o primeiro curso.
8: Desses pedreiros eu vou citar um, que é Juanês, que hoje está pedreiro, exato, que está servindo
2: na prefeitura. Você está no Cerâmica lá, né?
8: No setor privado também, ganhando dinheiro, e outros que foram formados naquele momento, foram pelo menos 20 pedreiros formados. E hoje a gente está com uma necessidade de pedreiro, está faltando pedreiro no município. As empresas que estão fazendo obra na cidade procuram sempre, tem pedreiro para indicar, porque a construção civil está aquecida, o Brasil está com a economia aquecida, o governo está com o país equilibrado e está realmente com muitas oportunidades de emprego. Agora tem que ter a mão de obra qualificada. Para poder, não adianta você pensar que vai somente com, como a gente diz no passado, só com os braços para trabalhar, não, tem que ter um mínimo de qualificação profissional. E é isso que nós estamos fazendo em Picuí. Lamentavelmente, às vezes a gente convida e as pessoas acabam não se motivando aí, achando que não tem perspectiva. E na verdade tem. Uma hora a oportunidade de quem se qualifica vai chegar. Quem tem um diploma, quem tem um diploma SENAC, quem tem um diploma SENAI, vai uma hora ou outra ter uma oportunidade. Depois vieram os cursos de eletricista, não foi? E quantos eletricistas daqueles cursos estão hoje ganhando dinheiro? Estão hoje com seu meio aberto, estão formalizados, estão tendo seu salário adequado. Depois veio o curso, aí chegou as eólicas, foi feita uma conversa, um acerto de que a prefeitura ia fazer a capacitação profissional em parceria com o Senai, e a eólica ia entrar junto com o financiamento com a parte da CTG, e 30% dos trabalhadores do parque eólico iam ser provenientes desses cursos, se o Picuí. Acertou-se e cheio, foi feito o curso de armador. Até uma mini casa foi construída lá no espaço do Parque Ecológico.
2: A gente foi para a última turma, não foi, Renan? Você na época, então, como pré-candidato, a gente eram 14 carpinteiros, desses 14, 12 já estavam trabalhando.
8: 12 já trabalhando. Olha o benefício, assim, que uma política pública, olha o benefício que políticos bem intencionados, que têm visão, que aí eu quero dar esse testemunho, da visão que você tem, Diogo. O interesse público gera de benefício, de geração de emprego para a cidade que a gente já gerou. No Senac, você já disse aí que já são quase 1000 pessoas capacitadas. Nós trouxemos a gastronomia da carne de sol para Picuí, que não tinha antes. Hoje você encontra hambúrguer mais especializado, mais com a culinária da carne de sol. Você encontra pizza com diversas formas dentro da culinária da carne de sol. Você encontra diversos outros pratos no comércio local, os restaurantes, as pessoas que trabalham no restaurante, as pessoas que trabalham no comércio, as pessoas que trabalham nas pousadas, nos hotéis, ganharam mais habilidade de atendimento de hóspedes que antes não frequentavam a cidade que hoje frequentam. A gente ganhou muito economicamente quando se gera emprego, quando a pessoa consegue ganhar mais dinheiro, ganhar mais oportunidade, é a cidade que cresce. Por isso que não é à toa que todo final de tarde, Picuí congestiona na principal.
0: Uhum.
8: De manhã e de tarde é difícil andar nas principais de Picuí, porque é uma cidade economicamente ativa. E isso é muito importante. Quando essa água chegar em Picuí, onde eu estava dizendo lá no seminário do Tribunal de Contas, quando a Transparaíba for ligada em muito breve em Picuí, será um divisor de água, literalmente um divisor de águas na cidade. Porque, ora, se antes a gente já tem esse interesse, se antes de chegar a água a gente já tem todo esse esforço de botar recurso público, dinheiro público, para fazer capacitação profissional, para atrair investimentos, com a chegada da água isso vai ser muito maior. E tem mais coisa que você tem a dizer aí a respeito do que nós temos feito no sentido de atrair empresas, de conceder terreno. É importante a gente falar sobre isso também.
2: Nós recebemos a visita, não foi, Ranieri? De uma equipe de empresários. Para vocês terem ideia, é um empresário detentor do CNPJ, Janderrier, mais antigo do Brasil, em atividade de forma ininterrupta. Com mais de 120 anos o CNPJ dele tem, de forma ininterrupta. Esse empresário nos procurou, querendo criar ambiente de negócio para ele instalar um condomínio industrial e logístico aqui na cidade. Doamos, a gente está tramitando o projeto de lei na Câmara Municipal para a doação desse complexo. Esse complexo, ele compreende a instalação de até 50 indústrias e um galpão logístico, que é para tanto receber insumos como sair esses bens já produzidos por essas indústrias, com refeitório e tudo mais, com investimento de 70 milhões de reais, é o capex deles. Então, tudo isso com capitaneado pelo seu mandato, Ranieri, pela sua autorização e disponibilidade, a gente tocou isso daí e vamos aguardar esses frutos virem, fora outros que tem, de mineração, que o senhor é muito sensível à causa. Já começamos também com o seu Naécio do posto, com relação à indústria de torta de algodão, que o senhor, em pronto, doou o terreno. A gente foi em João Pessoa, conseguimos incentivo fiscal, vai ter desconto no ICMS na empresa, para a gente gerar emprego e renda, e que nenhum filho de Picuí precise sair por falta de oportunidade. Se um filho de Picuí, porventura, queira ir embora daqui, é por livre e espontânea vontade, mas não por necessidade. Então, a gente trabalha muito nessa questão de geração de oportunidade para as pessoas.
8: Muito bem. Gui Lucena, nossa secretária de Educação, está dizendo gratidão por toda a articulação para a premiação do primeiro lugar do concurso Faça Bonito junto ao Sesc Senac.
2: Levamos, acho que quantas crianças lá para o hotel? Foi um monte, não foi?
8: Um bocado. As famílias foram também para lá. Foi muito importante.
2: As crianças não querem celular, não querem nada, querem a premiação do hotel para ter um dia diferente. Um abraço, guia. Agradecer também aqui ao diretor de juventude, nosso amigo Joquinha, que foi quem fez toda essa edição do vídeo aí que vocês viram, foi ele que fez todo o roteiro. Ele disse, olha, dá para ser diretor
0: Roteirista. Tá aqui, a Francisca Alexandre mandou uma mensagem pro Zap, dizendo assim, bom dia, meu prefeito, você tá de parabéns, meu querido, Francisca Alexandre. E eu recebi um áudio aqui de alguém lá do sítio, Boa Sorte, Boa Fé, se não me engano, Boa Sorte, um negócio assim.
8: Boa Sorte ou Boa Fé? Boa Fé é lá na divisa com Nova Palmeira, ali em cima, um monte de amigos e amigas lá. E Boa Sorte é aqui, na represa do Açude Vazegrande, bem pertinho.
0: O pessoal dizendo que escuta o programa fechado, a audiência, toda sexta-feira, né?
8: Minha gente, muito obrigado, muito obrigado.
0: Sempre ouvindo.
8: Franciele Fernandes está dizendo, também não podemos deixar de falar da postura de todos os vereadores da situação e secretários na Câmara Municipal de Picuí. E você, Ranieri, manter o foco na administração. Isso é muito importante, essa conexão entre nós, né? De saber o papel de cada um cumpre e esse compromisso com a gestão e com o povo de Picuí. Muito obrigado a todos. Eu acho que é Jéssica Silva, né? Porque às vezes o nome fica invertido no papo do Estado não aceitar, né? A Delmisa também está dizendo parabéns. Eu mostro serviço e pé no chão. E que Deus te abençoe, tá vendo aí? Alcilene, que Deus quiser, as águas cheguem em Picuí. Chega sim, Alcilene. As obras estão muito adiantadas. E eu convido você, em breve, a gente tomar banho aqui na Praça Pública, na chegada da Transparaíba, com o governador Lucas Ribeiro e todas as lideranças que ajudaram a fazer esse projeto chegar em Picuí. Se a gente pudesse trazer Lula, né? Porque foi o grande homem que disse, o São Francisco vai chegar nas áreas secas. E tá chegando.
2: Mas a gente ainda esteve com o presidente do banco em São Paulo, que está financiando a obra
8: da Transparaíba.
2: E também fazendo a proteção de câmbio que teve na CTG.
8: Justamente, e você sabe que agora eu tenho uma agenda com ele em Brasília, vou para lá, vou entregar dois projetos que você articulou. Um projeto voltado para mecanização agrícola e outro voltado para a saúde, que a gente ainda não vai dar detalhes, mas a partir daquela conversa que vocês veem aí nas nossas redes sociais, na nossa viagem a Brasília, a São Paulo, recentemente, nós vamos a Brasília para o desdobramento daquela conversa, né? Vamos avançando. Mas Jéssica diz o seguinte, prefeito, é Jéssica do Limeira, eu venho aqui te pedir que você mande fazer um quebra-mola. Um quebra-mola que tem uns homens que passam de moto voando e estamos vendo a hora matar umas crianças. Deus nos livre, minha gente. Deus nos... que aconteça isso. Infelizmente é assim. Não é só Picuí, né? Por onde a gente anda, é situação desmedida. Tem gente que cai na frente da gente de moto empinando no meio da rua. Isso é lamentável demais. Essa semana o Devania chegando na creche, bateram numa moto no carro dela também, amassou tudo, prejuízo. É assim, a gente precisa ver se... assim como na escola, a gente já está com o projeto Ecoescola, que é de separação do que é reciclável, construindo a consciência ambiental, a educação ambiental a partir da escola, eu já começo aqui a falar, a conclamar a Rede Municipal de Ensino, Guia Lucena, gestores, professores, a gente criar em parceria aí com o Detran ou com qualquer outro órgão que possa nos ajudar a criar essa educação do trânsito de Picuí, porque está muito perigoso. Onde foi que já se viu a pessoa avançar sinal de trânsito de forma recorrente? As pessoas estão se habituando a isso. Houve uma reclamação essa semana que foi o amigo Itamirã perguntou no grupo o que era que ia ser feito com aquele semáforo ali da Caixa Econômica que está sendo preciso. Realmente, Itamirã, está sendo necessário mesmo, mas a gente está executando um plano, um planejamento para em muito breve fazer uma intervenção do trânsito de Picuí e fazer outras alterações. Mas se a gente não contar com a colaboração, com a consciência do cidadão, não vai mudar muita coisa. Pô, já mudou muito com a instalação dos semáforos, a mudança de rotas e tudo que a época o prefeito Olivandro fez, contando aí com a habilidade do nosso arquiteto urbanista Alexandre. Então foi uma equipe que fez com muita coragem essa mudança no trânsito e a gente vai continuar fazendo novas mudanças. Mas eu estou percebendo que a gente só existe duas formas de a gente mudar. Uma delas é com punição. É isso que a gente não quer fazer numa cidade pequena como essa, uma cidade que todo mundo está se vendo diariamente. E implantar um sistema num trânsito municipalizado em Picuí com previsão de multa seria injusto. Eu considero injusto nesse momento. Mas, por outro lado, as pessoas não colaboram, né? Então, a gente tem que ir a médio prazo, que é através da educação nas escolas, sobre a importância de respeitar o semáforo, sobre aprender quem deve ter a preferência em determinadas vias do município, quem deve esperar, quem deve passar, como é que se deve se comportar numa rotatória, como é que se deve se comportar de todas as regras que o trânsito prevê, que muita gente, a gente percebe que anda na rua, mas não conhece. A gente precisa construir isso na escola e eu quero que a gente, assim como está desenvolvendo o Ecoescola, também desenvolva esse projeto de educação no trânsito. Diogo, então, amanhã, a partir das 14 horas, estaremos lá em Praça Pública. Quero convidar a todos vocês, a todo mundo que está nos escutando, ao setor comercial, ao todo o pessoal que trabalha, os trabalhadores da gestão de Picuí, a todos e todas nós a estarem na Praça João Pessoa, fazendo acontecer a Semana S do Sesc em Picuí, que a gente tem o prazer de receber e temos uma grande responsabilidade também de fazermos bonito.
2: E agradecer, viu, Ranieri, por todo o apoio que você está dando ao evento. É, apesar que a gente sabe que toda despesa maior está com o Sesc, com o Senac, mas você de pronto chegou junto e está ajudando. E é mais uma ferramenta, mais um instrumento público para a sociedade de Picuí. E a gente fica muito feliz, a gente enquanto sindicato também, Ranieri, eu não posso deixar aqui de reconhecer a parceria sua com o sindicato no sentido de melhorar o ambiente de negócio. Através de uma solicitação minha enquanto vereador e também presidente do sindicato, a gente conseguiu o serviço de inspeção municipal instalado, a gente conseguiu o programa Cresce Picuí, que hoje nós temos 1 milhão de crédito disponível para o empresariado de Picuí via Sicoob. A gente está em vias de conseguir uma agência do Sicoob aqui na cidade. A gente precisa de 100 cooperados, nós já vamos com 80 cooperados aqui. Excelente. Então a gente está num trabalho árduo aí para conseguir, fora outras situações que quando a gente chega, bota na mesa, o senhor acata e coloca para frente o negócio. Então, agradecer aqui enquanto presidente, a gente pode ter, eu falo sempre no sindicato, que a gente pode ter diversas divergências políticas, mas a gente tem que estar todo mundo caminhando junto para o propósito de desenvolvimento econômico e do desenvolvimento de geração de emprego e renda na nossa cidade. E as outras discussões a gente deixa para depois. É esse meu compromisso.
8: Muito obrigado. Fica aqui convite. Na bancada. Fica aqui, que acho que tem coisa que a gente vai conversar ainda que você tem muito interesse também ainda. Lourdes Dantas está em Brasília dizendo: bom dia, estou assistindo. Parabéns, prefeito Ranieri, a todos que fazem o bem para o ótimo crescimento e desenvolvimento da minha terra querida. Obrigado, Lourdes. Vamos estar em Brasília na Marcha dos Prefeitos na semana que vem com muitas pautas também com os nossos parlamentares. Muito pesada, muito pesada. Nos 3 ou 4 dias que nós vamos passar em Brasília, o tempo vai ser curto para a gente ter tantas atividades em benefício da cidade. O meu primo Alderi Galvão está dizendo: oi, primo, abraço, parabéns pela boa gestão. Eu que agradeço, Alderi, por você prestigiar, reconhecer, e você é um empreendedor e na cidade, e a gente tem grande responsabilidade com essa atividade. É, deixa eu ver aqui o que é que tenta estar dizendo. Bom dia, prefeito Ranieri. Prefeito, procura um jeito de fazer mais carteira de identidade, porque está sendo muito pouca. E quando a gente vai naquele site das carteiras, sempre já está lotado. Não seria bom ser uma letra alfabética e também um prefeito poderia articular com o governador uns 2 dias para tirar a carteira de identidade, para agilizar mais essa demanda? Obrigado pela atenção. Obrigado você por participar aqui do programa. Tenta, a gente está fazendo o possível. Tem situações também que não dependem do município, realmente congestiona o espaço de agendamento, espaço online de agendamento, que já facilitou, porque não precisa que as pessoas venham de madrugada como estava antes, fazendo fila ali na porta da prefeitura. Mas ainda tem uma limitação, a gente procura qualificar a cada dia. Também tem o setor de identificação estadual, ele libera uma determinada quantidade de cédulas de carteira de identidade, que não são tantas, e não é só, ou seja, o problema não é só aqui, e não é um problema, mas a gente está procurando qualificar a cada dia para melhorar, atender. É, Jurailton Barros está dizendo: bom dia, Ranieri, para que Picuí não chove mais como antes, que enchia todos os açudes? Tem uma seca no ano seguinte, enchia tudo. É, infelizmente Picuí e a região passa por a situação climática que se asseverar a cada ano, Jurailton, e a gente precisa se adaptar a isso aí. Inclusive eu estou tratando sobre isso aqui na pauta do nosso programa. Ângela Remi está conosco também, Josefa Maria está assistindo, Irene Martins, minha amiga Irene, um abraço, muito obrigado pela audiência lá no sítio Currais, um abraço para todos vocês. Terezinha Góes, minha amiga, está nos acompanhando lá no São José. Minha amiga Gracinha de Cecília também está nos acompanhando na 24 de novembro. É, Lula e Cleonice estão conosco aqui no sítio Gruta Funda. Tem uma lâmpada, né, Lula, para botar aí no poste em frente à sua casa. A gente já acionou aqui o setor de iluminação pública da infraestrutura e nos próximos dias vai ser instalado, e também a sua e de muitas outras que está precisando. A turma aí do mototáxi está nos acompanhando, minha amiga Cícera de Desenhado também está nos acompanhando, e Doroteia está dizendo aqui: Diogo, já na finalização dos preparativos para a caravana de hoje, iniciando nossas comemorações da Semana S do município. Essa semana, Diogo, a gente teve muitas atividades também, é bom a gente reforçar aqui, Jande, que está ocorrendo lá no, na sede do Cervantes, o cadastramento de cuidadores, protetores e ONGs que trabalham com a causa animal. Essa política, nós estamos articulados com a Secretaria Estadual de Defesa Animal, está acontecendo. É algo que não pode ser de um dia para o outro a toque de caixa.

será a providência do apoio a partir do Estado. Nós fizemos uma entrega de 320 cestas básicas de UPA que o governo Lula concedeu ao município de Picuíde. E graças a Deus, nós contemplamos 8 agricultores e entregamos batata doce, maracujá, polpa de fruta da Coasc, coentro, girimum e outros itens. E pela primeira vez, ovo da granja dos ovos do campo, graças à instalação do nosso serviço de inspeção. Pela primeira vez, a gente consegue colocar uma proteína de origem animal na concessão de alimentos, graças a essa legalização que nós fizemos no município, a instalação do serviço. Isso é muito importante. Na merenda escolar também nós vamos conseguir fazer isso agora. Essa semana nós também fizemos uma concessão dentro dessa política municipal de apoio à capacitação profissional. Concedi um transporte diariamente para todos os cursandos que estão fazendo os cursos no IFPB durante a noite. São cursos temporários voltados para agricultura e pesca e outras habilidades que muita gente sonha em aprender a fazer e não tinha perspectiva. O IFPB abriu esse curso, por sinal, o quanto a gente ganha com o campus do IFPB em Picuí, o quanto engrandece a cidade, o quanto de profissional que está indo para o serviço público, né? Quem diria que um homem que não conseguiu, pela vida que levou, o presidente Lula, que na sua infância e adolescência não teve o direito de estudar, foi o presidente que mais abriu campus universitário no país, e abriu em Picuí, e a gente ter tanto benefício por isso. Então, de pronto, eu concedi o transporte para esses cursandos aí, que são em torno de 40 a 50 pessoas, que estavam dependendo de um transporte para ter melhores condições de acessar esses cursos no IFPB, está concedido. Nós tivemos a entrega do fardamento para os idosos do Serviço de Convivência no CRAS do Limeira essa semana também. Quer dizer que em breve a gente vai entregar outros utensílios para as crianças e adolescentes do NACAD. A gente já está com esses materiais comprados, vamos entregar tênis e outros utensílios que são importantes para a ocorrência dos programas sociais. Essa semana nós repassamos o valor de R$ 21.942,00 proveniente do Fundo Municipal da Pessoa Idosa diretamente para a pousada do idoso Luzia Dantas. O quanto é importante vocês que declaram imposto de renda, que destinem uma parte desse imposto, do valor que vocês precisam repassar para o Tesouro Nacional, para o Fundo Municipal da Criança e do Adolescente, para o Fundo Municipal do Idoso em Picuí. Vocês estão vendo o resultado disso tudo. Vocês não vão pagar a mais, vocês vão destinar 6%, até 6%. Pode ser 6% para o Fundo da Criança e do Adolescente, ou 3 para um, 3 para outro. Vocês não vão pagar mais. Converse com o seu contador. O contador vai gerar uma DAF de um valor destinado para o Tesouro Nacional, e uma parte desse valor que você já ia pagar, de 6%, vem através de outra DAF para o Fundo Municipal da Criança e do Adolescente, gerido pelo um conselho. Não passa pela minha decisão do que vai e o que não vai fazer. Quem decide o que vai fazer com esse recurso é um conselho municipal. Conselho Municipal da Criança e do Adolescente, Conselho Municipal da Pessoa Idosa, que fazem a gestão, que deliberam sobre isso, que estamos transformando a vida de crianças, adolescentes e de idosos no município de Picuí. Nós estamos no período de declaração do imposto de renda. A pessoa jurídica também pode fazer a declaração dentro do ano calendário. A gente agradece a todos os empresários picuienses que estão com comércio aqui ou estão com empreendimentos externos, mas não esquecem de ajudar a cidade e destinam esse percentual do imposto de renda para poder ocorrer a política pública e a transformação da vida das crianças, adolescentes e dos idosos. Além disso, a gente destina mensalmente 5 salários mínimos com recursos próprios para a manutenção da pousada dos idosos também. A Prefeitura de Picuí tem esse gesto e tem essa política voltada para a pessoa idosa. A gente ontem fomos participar, eu, a secretária de Assistência Social Rejane, a secretária de Saúde, a secretária de Educação, o nosso vice-prefeito Patrício, a vereadora Keles Lucena, a minha esposa, a primeira dama Ildevânia, também esteve presente, que é diretora de unidade escolar. Um ano atrás, nós assinamos o Pacto Paraibano pela Primeira Infância, que foi proposto pelo Tribunal de Contas do Estado, em que nós nos comprometemos a desenvolver ações voltadas para a primeira infância, no âmbito da saúde, da educação e da assistência social e da qualidade de vida como um todo, e da garantia dos direitos e da proteção social dessas crianças. E ontem nós tivemos a

0: honra de irmos para o seminário de avaliação e diagnóstico e ação de tudo que a gente conseguiu fazer durante o ano. E para nossa felicidade, e aí eu compartilho tudo isso com todas as equipes da gestão, com os secretários, com os coordenadores, gestores de programas, com gestores escolares, com diretores de unidades de saúde, com todos e todas vocês que fizeram acontecer o sucesso de nós cumprirmos com todas as prerrogativas desse pacto. E agora nós estarmos com 100% das metas que deveriam ser cumpridas até o final do ano, já cumpridas. Por isso, nós, enquanto muitos nos denunciam ao Tribunal de Contas, quanto mais se denuncia, quanto mais se tenta prejudicar, mais a gente, graças a Deus, recebe reconhecimento, recebe prêmio. Certificado aqui, o primeiro certificado que o Tribunal de Contas nos concedeu ontem, que diz o seguinte: Picuí, certificamos que Picuí aderiu integralmente às ações propostas e promovidas pelo Tribunal de Contas do Estado da Paraíba na condição de coordenador do Pacto Paraibano pela Primeira Infância, referentes às políticas públicas voltadas para a primeira infância no biênio 25-26, fazendo jus à concessão do selo Município Guardião da Primeira Infância. Então é com muita alegria que nós apresentamos ao povo de Picuí mais um prêmio, mais um reconhecimento, e concedido por nada menos que um órgão que fiscaliza a execução dos recursos públicos nos municípios, que é o Tribunal de Contas do Estado, que nos certifica como município exemplo, sendo guardião da primeira infância no que diz respeito a todas as políticas necessárias, desde da gravidez, nascimento e desenvolvimento da criança até os 7 anos de idade. Não ficou só por aí, nós recebemos também, demos uma palestra a respeito do caso de sucesso de Picuí na arrecadação de recursos para o Fundo Municipal da Criança e do Adolescente e na execução desse recurso, no que nós estamos fazendo com esses recursos. Lá eu disse: criança e adolescente em Picuí ou está na escola em tempo integral ou está nos programas e projetos sociais. Estão protegidos de todo tipo de vulnerabilidade que hoje essa sociedade tem e a gente está fazendo acontecer. Segundo certificado: certificamos que o município de Picuí desenvolve ações de relevante impacto voltados para a primeira infância, destacando-se na gestão e aplicação pública de recursos do Fundo Municipal da Infância e da Adolescência. Prática apresentada durante o evento comemorativo, alusiva ao primeiro ano do Pacto Paraibano pela Primeira Infância, realizado nos dias 13 e 14 de maio de 2026, no Teatro Pedro do Reino, localizado no Centro de Convenção de João Pessoa. Dois reconhecimentos, dois certificados, que isso eu compartilho com todo o conjunto da gestão. Compartilho com os vereadores da base, que sempre tiveram ao meu lado, estão ao meu lado e continuarão ao meu lado, para a gente fazer muito mais. E apresenta ao povo de Picuí os resultados do nosso compromisso público com a nossa cidade. E reforço com as pessoas que têm imposto de renda a pagar. Destinem 6% do que vocês têm a pagar para os fundos municipais. Isso aqui é o resultado, a garantia de que vocês estarão fazendo o certo. A garantia de que vocês estão ajudando a Picuí proteger crianças e adolescentes, oferecer cidadania a crianças e adolescentes. Nós conseguimos na educação contratar 20 profissionais de reforço escolar em sala de aula para que a criança até 7 anos aprenda a ler e escrever de forma fluente. Nós precisamos aumentar os índices de aprendizagem no município de Picuí. Nós não hesitamos em conceder o piso nacional de salário dos professores acima do que é concedido no âmbito nacional, como fizemos esse ano. Nós estamos fazendo diversas reformas nas escolas, nós adquirimos brinquedos, mais de R$500 mil de brinquedos para as escolas, para poder as crianças terem maior prazer e ajudar mais, o ambiente ser mais propício para professores e equipes técnicas trabalharem nas escolas. Nós estamos realizando amanhã à noite também mais um dia da família, mais um jantar das famílias, porque não basta atender ao aluno, ao adolescente e à criança no serviço de convivência, tem que também acompanhar as famílias. Nós temos um programa de segurança alimentar no município de Picuí premiado. Nós acabamos de entregar produtos da agricultura familiar em cestas básicas direcionados para as famílias que já são acompanhadas pelos programas sociais, pelo PAIF, pelo CRAS, pelo CREAS. A gente tem política pública verdadeira, séria, acontecendo no município de Picuí, por isso eu conclamo a sociedade, a você, comerciante, pessoa física, pessoa jurídica, que tem imposto a pagar, tem imposto de renda a pagar, destine 6% desse imposto para a gente poder continuar, você ajudando a gente fazer muito mais por as crianças, pelos adolescentes, pelos idosos do município de Picuí. Então é uma grande conquista que a gente agradece a Deus por estar nos concedendo saúde e sabedoria para a gente continuar avançando. Nós estamos com diversas obras em andamento, Diogo. A rua Francisco Plácido, no bairro Pedro Tomás, está em fase de conclusão. São obras lentas, são 5 ruas sendo pavimentadas no bairro, mas agora, por causa, graças a Deus, das chuvas, o trabalho é lento. A gente está precisando botar toda a parte de tubulação de água também antes de fazer o calçamento. A abertura das valas não são fáceis, porque o terreno é muito duro, mas a gente está fazendo lá com a máquina, antes de tudo, abre a vala no centro da rua, instala os tubos e em seguida passa a pavimentação. Essa rua Tenente Prefeito Manuel Dantas, no final do Monte Santo, na divisa com o Pedro Tomás, a empresa já começou, já depositou um caçambão de pedras, já instalou a placa da obra, já demos a ordem de serviço e a empresa haverá nos próximos dias dar sequência à obra. Quer dizer que o CAPS do município de Picuí, uma obra que nós conseguimos com o governo Lula, já também foi dada a ordem de serviço ao empreiteiro e nós vamos nos próximos dias também iniciar essa obra. Ontem começou o programa de silagem no município de Picuí, maior programa da história. O ano passado nós estocamos 500 toneladas de forragem com os produtores de Picuí, com certeza isso serviu muito para ter mais forragem durante mais tempo no ano. Esse ano eu quero que nós consigamos estocar 1.000 toneladas de forragem, porque tem mato por todo canto, tem palha de milho por todo canto, tem capim elefante, que agora não está sendo preciso, e toda essa forragem que você não está precisando agora, pode estocar, e a prefeitura está apoiando tudo isso, uma máquina grande que nós conseguimos com o projeto da CTG, são duas na verdade, trator, operador do trator, orientação técnica, e hoje nós já estamos lá em Neguim de Rivaldo, lá na Serra Quebrada, e tem uma sequência aí para o mês de maio todo, já tem agendamento para o mês de junho, e onde tiver produtor que quiser fazer sua silagem, a prefeitura vai chegar lá a tempo para lhe dar esse apoio. Durante a semana também, de anteontem para ontem, nós fizemos o transporte de mais uma carga de milho, em que os produtores de Picuí compraram a R$ 80 e poucos centavos. Foram 38 produtores beneficiados, 753 sacas de milho, com a economia geral de R$ 18 mil no bolso desses produtores. Levando em conta a economia no preço do milho e a economia do frete que vocês não precisaram pagar, porque foi a prefeitura quem transportou, vocês economizaram em torno de R$ 20.500. Isso é ajuda direta no bolso dos produtores de Picuí que nós estamos fazendo. É o programa Campo Sustentável em execução, fazendo com que as pessoas continuem produzindo com apoio da prefeitura. E assim será sempre e nós vamos continuar dando todo esse apoio. Queremos agradecer aos nossos parlamentares que continuam ajudando ao município de Picuí. Tivemos a satisfação de receber nas contas da prefeitura mais R$ 900 mil que o deputado federal Luiz Couto mandou para a gente promover saúde de média e alta complexidade, transportes especializados, pagamento ao consórcio, aos procedimentos do consórcio, pagamento de exames especializados, pagamento de medicamentos especializados. Sem esses recursos de nossos parlamentares, nós não conseguiríamos promover esse tipo de ação em saúde. Agradecer ao nosso senador veneziano, que também já indicou R$ 700 mil para média e alta complexidade no município de Picuí. Esse recurso em breve será acreditado e é com ele que nós vamos continuar atendendo as pessoas. Estamos definidos, por isso que a gente define desde o início. Estamos num período de pré-campanha, mas bem antes da pré-campanha, o povo de Picuí já sabia com quem nós estávamos. O povo de Picuí sempre soube com quem nós estávamos. Toda a vida vestimos uma cor só. Toda a vida estivemos de um lado, que é o lado do compromisso público com o povo. Sem barganha pessoal, sem ficar titubeando para saber em quem, não sei, ainda não decidi, estou vendo. Nós não tem esse negócio de estar vendo. A gente sempre viu, a gente sempre teve um lado. O povo sempre pôde confiar na gente, nesse grupo político liderado pelo prefeito Olivani, porque nós temos como principal comportamento, o compromisso público e de estar ao lado de quem ajuda ao povo de Picuí, a quem manda recursos para o povo de Picuí. O povo de Picuí hoje estão chegando em Campina Grande em duas vans novas, que vão fazer diversos procedimentos em saúde. Vans que nós conseguimos comprar graças ao apoio do nosso deputado federal Damião Feliciano. O povo de Picuí vão em breve, o povo de Pedreiras e região vão ter em muito breve uma unidade de saúde nova para serem atendidos, graças ao compromisso do deputado Chió, que assumiu e garantiu e botou recursos do governo do estado para a gente ter uma unidade de saúde nova na região de Pedreiras, que tanto precisava. E outras ações que nós vamos anunciando ao longo do tempo, graças ao apoio de quem nos ajuda, que a gente tem compromisso, a gente tem lado, a gente tem só uma cor, a cor da luta, a cor vermelha da luta, e que estaremos sempre apoiando quem tem compromisso com o nosso povo. Diogo, muito obrigado. Pois não,
1: Jânio. Não, que chegou aqui o mensagem, Luiz de Tânia, lá no sítio Boa Sorte, mandando abraço, dizendo que não perde um programa só.
0: Valeu, Luiz. Semana. Um abraço, um lutador, Luiz.
1: E Naldinho, lá do Limeira, quero de saber se vão fazer o mata-burro lá no sítio Bernardino, tudo mais.
0: É longe, a gente tá fazendo oito mata-burros nessa rota aí, viu? Na rota principal de Várzea Grande até sair lá em Barra da Pimenta. O nosso pedreiro aí, joanês, que a gente falou agora há pouco, é quem tá tomando conta dessas obras e vai fazer. Raimunda Bitone tá dizendo, parabéns, vereador Diogo, jovem representante de visão ampla e capacidade, que contribui com o desenvolvimento de Picuí, Diogo.
2: Um abraço pra minha madrinha Raimunda.
0: Ela é sua madrinha?
2: É.
0: Minha prima, foi minha professora também. Neide tá conosco aqui também.
2: Adelmisa
0: tá conosco.
2: Muita Neide, gente a gente saúde.
0: Participando, Neide, a gente de saúde. Então, gente, a gente precisa encerrar o programa, porque já chegamos a quase 8 horas da manhã. Diogo, muito obrigado pela presença. E vamos reforçar o convite para amanhã?
2: Amanhã estamos todo mundo aguardando a população em geral para usufruir dos serviços do SESC. E a gente conta com a presença de todos. O prefeito vai estar lá também, né, prefeito?
0: Com certeza.
2: Abraçando esse grande evento. E é isso. Conto com a presença de todos, tá bom?
0: Se Deus quiser. Clailze, muito obrigado, minha amiga. Estão aí no céu, na luta, né? E também conectadas no programa. A todos, muito obrigado. Que Deus continue nos abençoando. Que tenhamos um final de semana com saúde, com muita alegria. Minha amiga Titinha, lá em Pedreiras, nos acompanhando. Obrigado, Titinha. Um abraço. E esperamos que nós tenhamos dias cada vez melhores em Picuí. Que Deus continue nos abençoando. Bom final de semana e que Deus nos abençoe nessa viagem que faremos a Brasília. Viajaremos na madrugada do domingo para já estar na segunda-feira prontos lá para a nossa agenda intensa na luta por cada vez mais benefícios para a nossa terra. Muito obrigado a todos e todas pela audiência. Até o próximo programa.
1: Com certeza. Diogo, saúde para você também. Tá precisando, Diogo.
2: Tô um pouco rouco. Um pigarro hoje aqui. Faz dias essa gripe. Enfim.
1: Saúde para você também. Que esse final de semana vai ser intenso aqui em Picuí. Então você que tá ouvindo, lembrando que vai ter. Pelo amor de Deus. Fazer aquelas receitas, né, Raneiro? Que você... De xarope caseiro e tudo mais que aprendeu no sítio, né? Pra Diogo, que tá precisando.
0: A gente pode ver, mas isso é gente que acorda cedo demais.
1: Acorda cedo demais.
0: Não sei que tomar no gole de café, meu amigo, não tem jeito não.
1: É verdade.
0: Eu sei o que é isso.
1: Ó, só lembrando a você, vai ser bem intenso esse final de semana. Amanhã pela manhã tem dia de vacinação, multivacinação ali no Centro Social Vida Ativa, a partir das 8 horas da manhã. Vai ter a Semana S à tarde, lá na Praça João Pessoa, vai ser aquela movimentação toda. E à noite tem o Dia da Família para os programas sociais lá na Escola Ana Maria Gomes. Ou seja, esse sábado está movimentado na gestão municipal. Tudo isso, ação voltada para a população do município de Picuí. Mais notícias você encontra no site da Prefeitura de Picuí, no Instagram e Facebook do prefeito Ranieri Ferreira. E nos encontramos nesse final de semana, nessa agenda lotadíssima de ações e atividades da gestão municipal para o povo picuiense. Durante a semana, no Jornal do Município, você ouve trechos aqui do programa Fala Prefeito, da sexta-feira, com informações mais detalhadas para você. Um forte abraço, bom final de semana e a gente se encontra por aí.

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Bom dia, irmão. Sexta-feira, 15 de maio. Meus queridos irmãos e irmãs, nós estamos na sexta semana da Páscoa, já nos aproximando do fim da Páscoa. Então, o Senhor é o Deus Altíssimo, soberano sobre toda a terra. Por isso, vamos estar atentos. Não vamos desperdiçar este momento em que nós nos preparamos para os tempos que se aproximam dentro da Igreja de Nosso Senhor Jesus Cristo. O Santo Evangelho é o de João, capítulo 16, versículos do 20 ao 23.

Naquele tempo, disse Jesus aos seus discípulos: em verdade vos digo, vós chorareis e vos lamentareis, mas o mundo se alegrará. Vós ficareis tristes, mas a vossa tristeza se transformará em alegria. A mulher, quando deve dar à luz, fica angustiada, porque chegou a sua hora, mas, depois que a criança nasceu, ela já não se lembra dos sofrimentos, por causa da alegria de um homem ter vindo ao mundo. Também vós agora sentis tristeza, mas eu hei de ver-vos novamente, o vosso coração se alegrará, e ninguém vos poderá tirar a vossa alegria. Naquele dia, não me perguntareis mais nada.

Cristãos amigos, amados ouvintes, os profetas, lá no Antigo Testamento, utilizaram muitas vezes a imagem das dores, das tribulações do parto, para acentuar os momentos difíceis vividos pelo povo de Deus. A esta mesma imagem, recorreram para descrever a derrota das nações quando Deus interveio para salvar o seu povo. São, pois, imagens que recordam o modo como Deus age na história e imagens que se relacionam a miúde com o tema do juízo. O Novo Testamento apresenta, aqui recordando a mulher do Apocalipse, uma imagem do povo de Deus que dará luz na dor o menino Messias. A criação inteira, segundo Paulo, vive as dores do parto. Portanto, tudo isso estou dizendo para que vocês entendam as palavras de Jesus. Ou seja, as palavras de Jesus estão radicadas neste vasto mundo de imagens. A situação recai, porém, não no sofrimento, mas na alegria da mulher. Alegria que lhe faz esquecer as dores do parto, porque nasceu um homem. Também esta mulher, como a mulher lá do Apocalipse que eu falei para vocês, é imagem do povo de Deus. Então, quero que vocês entendam, se os cristãos se fixam no sofrimento, sobreestimam um aspecto. Se olham apenas para o menino nascido, esquece o tempo da gestação e do parto, ou seja, esquece o tempo do caminho que serve para chegar ao cumprimento. O que eu quero que vocês entendam é que o sofrimento e as dificuldades lidas na justa perspectiva não deixam de ser tais, mas podem assumir o significado salvífico. Então, vamos pensar aqui o missionário, trazendo esta palavra para a nossa vida. O missionário, tal como cada fiel, e aí eu falo para você, meu irmão, que me escuta, age não por iniciativa própria, mas em obediência. Obediência a quem, dom do Senhor? A Jesus ressuscitado. Aquele que morreu por nós, que voltou para junto do Pai e que nos envia o seu Paráclito, o Espírito Santo. Portanto, a sua única certeza é essa presença que, para além dos obstáculos, confirma nos momentos decisivos e nas peripécias que marcam radicalmente a vida. Então, para aquele que está a serviço do Reino, segue em frente, porque sabe que há um povo que o espera, um povo numeroso e preparado. Aqui eu estou falando sobretudo para os agentes de pastoral, para os animadores, para aqueles que estão nas diversas comissões da pastoral da família, por exemplo, para a pastoral juvenil e todas as pastorais, pastoral social, enfim, todas. Então eu quero dizer que você deve seguir em frente, porque sabe que há um povo que o espera, um povo numeroso e preparado. Então, com um esclarecimento significativo, ele não cria o povo nem a sua expectativa, porquanto o povo já existe e já está pronto. É somente porta-voz, porta-voz do anúncio, que ilumina e que acolhe, que dar o conhecer, o dom de Deus a homens que já o procuram. Essa é a nossa grande missão pastoral. Então, o primado do anúncio da palavra requer fiéis que se coloquem ao serviço de um Deus que os precede e ao serviço das expectativas dos homens que o Senhor já chamou. É significativo, meus irmãos. Finalmente, eu quero dizer a vocês um fato,
por exemplo, do apóstolo Paulo, nunca falar em sua defesa, embora várias acusações sejam formuladas contra ele, basta-lhe a certeza da palavra que não desilude. Entendem? Então, vocês que me escutam, diante das dificuldades, não podem perder a fé.

Deus eterno, que com bondade paterna não deixai de atender às nossas necessidades, derramai a abundância da vossa bênção sobre todas as famílias e residências, santificai os seus moradores com o dom da vossa graça, para que, cumprindo os vossos mandamentos, desincumbindo-se dos encargos do tempo presente, chegue um dia a mansão celeste para todos preparada por Cristo nosso Senhor. Amém. Eu quero aqui cumprimentar o padre Edejamir Silva Souza, do Santuário do Sagrado Coração de Jesus no Catolé, ele que hoje está fazendo aniversário. Que Deus o abençoe e conceda-lhe saúde. Lembrando que logo mais à noite eu estarei às 19h30 celebrando missa e crisma na paróquia de São Sebastião, aqui no nosso seminário. Por hoje é só, fique com Deus e até amanhã com mais um Bom Dia, Irmãos.

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Bom dia. Às vezes tudo que a gente precisa é parar, olhar para aquela pessoa que se chama mãe e dizer: temos sorte, todos temos sorte, porque ser mãe não vem com manual, vem com tentativa, vem com erro, vem com acerto, e um coração que aprende enquanto faz. E essa força comum, a maioria das mães, pouca gente vê. Mas ela está lá, nas renúncias, nas escolhas difíceis, nas noites mal dormidas, nos medos que ela engole para não assustar quem depende dela. Dizem que quando nasce uma mãe, nasce também uma culpa. E é verdade, culpa por achar que poderia ter feito melhor, dito de outro jeito, dado mais, sido mais, mesmo quando já fez tanto, mesmo quando deu o melhor que tinha naquele momento. Observe isso no dia a dia, tá? Veja sua mãe como alguém que se doa, alguém importante, muito importante para toda a família.

passa nessa vida, nada é para sempre. Bom dia, bom dia. Bom dia para você que está na nossa audiência, já acompanha aqui a Rádio Cenecista FM. Muito obrigado, né? Desde cedo você já está com a gente, um grande abraço. Vamos viver mais um dia, vamos aproveitar esta sexta-feira que cai como um grande presente de Deus. O calendário aponta 15 de maio de 2026, 15 de maio de 2026, uma sexta-feira. Bom dia para todo mundo, quem está em casa, quem está já no trabalho, meu abraço, muito obrigado por você acompanhar aqui a Rádio Cenecista FM. As notícias mais importantes do dia, o que aconteceu nessas últimas 24 horas, o que aconteceu de ontem para hoje, você fica sabendo aqui. Ex-governador do Rio, Cláudio Castro, é alvo de buscas da Polícia Federal. A operação apura supostas fraudes fiscais envolvendo a Refit, antiga refinaria de Manguinhos, considerada uma das maiores devedoras de impostos do país. Vorcaro pagou bônus de final de ano para grupo que ameaçava rivais, diz Polícia Federal. Após vazamento de áudio, André Mendonça tem reunião com a Polícia Federal hoje. E ainda você tem aqui, Virgínia anuncia fim de relacionamento com Vini Júnior. Ela disse que se dedicou muito, né? Acabou o amor. Acabou o amor. E ainda briga de vereadores por áudios de Flávio e Vorcaro. Uma polêmica lá no Rio Grande do Sul. China pede trégua na guerra e alerta sobre Taiwan. Trump celebra acordos. E ainda você vai ter aqui a previsão do tempo. Diz que nova massa de ar frio chega ao sul no domingo e derruba temperaturas. Flamengo vence no Barradão, elimina o Flamengo da Copa... Vitória vence no Barradão, elimina o Flamengo da Copa do Brasil. 2-0 foi o resultado para o Vitória. E ainda temos o senador Flávio Bolsonaro do PL, cobra dinheiro do banqueiro Daniel Vorcaro. Esse áudio está circulando desde ontem. É um áudio que está... um áudio e um vídeo, né, em alta. Desde ontem, quando Flávio Bolsonaro... pré-candidato à presidência da República, do Partido Liberal, cobra dinheiro do banqueiro Daniel Vorcaro. Nova vítima denuncia influencer que usa inteligência artificial para sexualizar evangélicas. Aqui na Paraíba temos alguns destaques, você confere com a gente aqui. Inmet emite alerta de chuvas intensas para todas as cidades da Paraíba. Defesa Civil interdita 11 elevadores de condomínio após acidente que deixou mulher paraplégica. E ainda um vídeo mostra momento em que empresário que disputou Prefeitura de Bahia é baleado e morto. O crime foi na capital. Vendas do comércio varejista da Paraíba crescem 5,1% em março. E ainda temos em destaque aqui suspeito de participação na morte de cabo do Corpo de Bombeiros durante tentativa de assalto em Sapé, é preso no Rio de Janeiro. Aqui no Rio Grande do Norte, 3 barragens sangram após chuvas no estado vizinho Rio Grande do Norte. Ao todo, segundo a IGARN, 19 mananciais já haviam atingido 100% da capacidade nesta quinta-feira ontem no estado. O volume de chuvas entre fevereiro e abril foi dentro do esperado. O ex-governador da Paraíba, Ricardo Coutinho, cumpre agenda na região. E devo passar aqui no Jornal Cenecista às 11 horas. Você está convidado para acompanhar o nosso jornal hoje com a participação do ex-governador Ricardo Coutinho. Essas e outras notícias você vai ter com detalhes aqui na programação Rádio Cenecista FM. Estamos aqui, hein? Estamos todos juntos. Vamos levar para você música, notícia... é muito entretenimento. Bom dia! Yeah.

Olha, seja no ambiente de trabalho, seja nos estudos ou em objetivos pessoais, a habilidade de direcionar nossa atenção de maneira concentrada pode nos levar a resultados notáveis. Algumas pessoas acham que foco significa dizer sim para a coisa em que você irá se focar, mas não é nada disso não. Significa dizer não às centenas de outras boas ideias que existem.

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1: 8h45 agora, 8h45. Na música Caviar, Zeca Pagodinho usa o refrão repetido: nunca vi, nem comi, eu só ouço falar, para destacar de forma bem-humorada a distância entre a vida simples da maioria dos brasileiros e os luxos reservados a poucos, como o próprio caviar. O prato vira símbolo do que é inalcançável para quem está acostumado com ovo frito, farofa, torresmo, mostrando que, para muitos, certos luxos só existem no imaginário ou nas conversas alheias. E essa comparação direta entre o cotidiano simples e o sofisticado reforça a crítica social presente na música, especialmente quando Zeca canta: mas se olhar para o lado, depara com a fome, evidenciando

a desigualdade, a fome que ainda fazem parte da realidade do país. A inspiração para a música veio do choque de Zeca Pagodinho ao se deparar com o luxo exagerado ao mudar de bairro, como o episódio do tapete de 30 mil reais que motivou a gravação. Esse contexto dá ainda mais peso à ironia da letra, que prefere rir da desigualdade do que se amargar. Ao mesmo tempo, a música revela uma mistura de resignação e esperança, como no verso: um dia eu acerto numa loteria e dessa iguaria até posso provar, mostrando o sonho de ascensão social. No fim, Caviar é um retrato divertido e certeiro das diferenças sociais do Brasil, usando o humor para tratar de um tema sério e cotidiano. Caviar, é Zeca Pagodinho aqui na manhã da Cenecista FM.

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2: Vem chegando o mês de junho, gente. E a expressão maior São João do mundo está no centro de uma das disputas culturais mais famosas do Brasil. Ela divide duas grandes potências do Agreste Nordestino. Campina Grande, aqui na Paraíba, e Caruaru, Pernambuco. Embora ambas as cidades celebrem a tradição há muitas décadas, o conceito da festa gigante, centralizada e com duração de um mês, nasceu de forma diferente em cada lugar. São mais de 30 dias hoje. Oficialmente, a marca O Maior São João do Mundo foi criada em Campina Grande no ano de 1983, sob a iniciativa do então prefeito Ronaldo Cunha Lima. Antes de 1983, o São João da cidade acontecia de forma espalhada, principalmente nos clubes, nos bairros que ostentavam mais de 100 quadrilhas juninas. O governo municipal teve a ideia de centralizar a festa para unir a cidade inteira em um só lugar. O local escolhido foi um terreno baldio, com lama, com mato, conhecido como Coqueiros de Zé Rodrigues. Ali, de última hora, ergueu-se uma palhoça simples, um piso de cimento, e aí as pessoas ajudavam levando bandeirolas de casa, os artistas cantavam em cima de caminhões. Mesmo com essa estrutura humilde, no primeiro ano, a prefeitura instalou um letreiro com o título O Maior São João do Mundo. O sucesso foi tão imediato que já no ano seguinte, em 1984, o evento passou a ter oficialmente 30 dias de duração. Em 1986, começou a ser construído o famoso Parque do Povo, cuja pirâmide central foi feita para simular uma grande fogueira. E em 1987, a festa entrou para o calendário oficial da Embratur. Lá em Caruaru, conhecida como a capital do forró, construiu sua fama através de um movimento que começou de forma muito comunitária no início da década de 1970. O início na rua São Roque. Por volta de 1970, um morador chamado Agripino Pereira decidiu reunir as famílias da rua São Roque para decorar a rua inteira. E as mulheres preparavam pamonha, canjica, os homens montavam o palhoção e os jovens cuidavam das bandeirinhas. A festa de rua ficou tão boa que em 1973, seu Agripino conseguiu o patrocínio de uma fábrica de bebidas que cedeu um carro de som para animar as quadrilhas. E com o tempo, ícones como Luiz Gonzaga e Jackson do Pandeiro chegaram a fazer shows na rua também, em cima de caminhões. Caruaru, Campina Grande, são as duas cidades aqui do Nordeste que realizam as maiores festas juninas. É isso. Elba Ramalho não pode faltar, né? E ela canta pra gente aqui.
3: Vem

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1: Sexta-feira, 15 de maio de 2026, este é o Giro de Notícias. Eu sou Norberto Notari e você acompanha os destaques do momento. A diretoria colegiada da Agência Nacional de Vigilância Sanitária deve analisar hoje o recurso apresentado pela Química Amparo, fabricante dos produtos da marca IP, contra a decisão da própria agência que suspendeu a fabricação e determinou o recolhimento de lotes de detergente lava-louças, sabão líquido para roupas e desinfetante. A decisão se deu após a inspeção identificar falhas em etapas críticas da produção. O Supremo Tribunal Federal apura se emendas parlamentares foram destinadas a empresas da produtora artística responsável pelo filme sobre a vida de Jair Bolsonaro. O repasse teria como responsáveis deputados bolsonaristas, entre eles Mário Frias, do PL. O ator e parlamentar coordena a cinebiografia. Ele teria destinado cerca de 2 milhões de reais em emendas com esse fim. E o STF julgou constitucional a lei de 2023 que garante igualdade salarial entre homens e mulheres. A Confederação Nacional da Indústria e o Partido Novo questionaram a norma, enquanto a Central Única dos Trabalhadores entrou com ação para que a lei seja efetivamente aplicada. Ministro relator Alexandre de Moraes defendeu que não é só o poder público que deve atuar para a igualdade de gênero. Os outros 9 ministros da corte votaram com o relator. A Confederação Brasileira de Futebol e o técnico Carlo Ancelotti renovaram o contrato por mais 4 anos e o italiano permanecerá à frente da seleção brasileira até a Copa do Mundo de 2030. O acordo foi anunciado poucos dias antes do treinador convocar os nomes que representarão o Brasil na principal competição de futebol. O Flamengo perdeu para o Vitória por 2-0 e está fora da Copa do Brasil. O Botafogo também foi eliminado ao ser derrotado para a Chapecoense pelo mesmo resultado. O Corinthians avançou para as oitavas após vencer o Barra de Santa Catarina por 1-0. O Grêmio bateu Confiança por 3-0 e está na próxima fase. O Atlético Paranaense se classificou nos pênaltis após empatar com o Goianiense no tempo normal. O Giro de Notícias é uma produção da Agência Rádio Web. Produção e apresentação, Norberto Notari. Trabalhos técnicos, Mário Melo.
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4: Por aqui são 9h07 agora, 9h07, quem chegou agora, você que está na nossa audiência, muito bom dia, muito obrigado por acompanhar aqui a programação Rádio Cinecista FM. Nesta manhã de sexta-feira, estamos na reta aí de final de semana, né? Sexta-feira já inicia aí o final de semana. A gente deseja a todos um final de semana abençoado, maravilhoso. Ontem teve sorteio da Mega Sena, os números sorteados 11, 12, 14, 20, 42 e 44. Ninguém acertou, hein? Vai para mais um sorteio agora, sábado. O prêmio fica em 65 milhões de reais agora. 65 milhões de reais é quanto a Mega Sena vai pagar nesse sábado agora. O Instituto Nacional de Meteorologia emitiu hoje um alerta amarelo de chuvas intensas para todas as cidades da Paraíba. O alerta foi emitido a 00h desta sexta-feira. Segundo o órgão, deve seguir válido até 23h59 de hoje, tá? E é bom ficar atento aí para as chuvas, né? Chuvas que vão cair em todas as cidades da Paraíba. Pelo menos essa é a previsão do IMET, né? Chuvas aqui para nossa região também tem previsão. 9h08 agora, vão ser do Zap com a gente nessa manhã. Você que está na nossa audiência, bom dia.
5: Bom dia, Jair Gomes. Aqui é Mari Nova do Sítio, Lajeado Grande. Gostaria de ouvir uma música com Flávio José, Menino Chorão. para oferecer a todos vocês aí e todos que estão sintonizados na Cenecista. Bom dia.
4: Bom dia, Marinalva. Muito obrigado. Viu? Um abraço para todos aí na nossa audiência. 9:08 agora, momento do forró aqui na programação Rádio Cenecista FM. É Flávio José quem dá o recado. Bom dia.

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1: Estamos juntos aqui na manhã da Cenecista, 9:12, agora 9:12. Você com a gente aqui nesta manhã de sexta-feira, manhã maravilhosa, né? Manhã bonita. E a sua participação é muito importante. O nosso zap já liberado, 9912-7181. Manda pra gente, participe aqui, tá bom? 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Quem está com a gente aqui? Quem está no nosso Zap Zap? Bom dia.
2: Bom dia, Jair. Sou Lídia Cite Damião. Quero uma música, o Zé Ramalho, Cidadão. Ofereço a toda a minha família, minha prima Sinina, no bairro Cenecist e família. E a todos vocês aí, tenham um bom dia e outra tarde. Tchau.
1: Bom dia, bom dia, bom dia. Lídia, obrigado, viu, por estar aqui com a gente, por estar na nossa audiência. 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Zé Ramalho canta pra gente aqui na Manhã Cenecista, 9:14.

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3: Você está na Cinecista FM Convite Missa. A família de Rivaldo Galdino de Góes, falecido no dia 15 de abril de 2026, convida parentes e amigos para a missa de 30º dia, que será celebrada neste sábado, dia 16 de maio, às 10 horas da manhã, na Igreja Matriz de São Sebastião, em Picuí. Será um momento de fé e lembrança. A família agradece desde já a presença e as orações de todos.
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2: Por aqui são 9h24 na manhã da Cenecista FM. Gente, a influenciadora Virgínia Fonseca anunciou sexta-feira, hoje, o fim de seu relacionamento de 6 meses com o jogador de futebol Vini Júnior. Acabou, o amor acabou. Né? Em comunicado publicado nas redes sociais, Virgínia, que está em Madrid, ressaltou a dedicação ao período em que estiveram juntos, afirmou que a decisão foi tomada de forma respeitosa. O relacionamento começou em meados de julho de 2024 e os dois assumiram o namoro publicamente em outubro de 2025, quando Vini a pediu em namoro em Mônaco. A confirmação do término ocorre horas após a influenciadora compartilhar registros acompanhando uma partida do Real Madrid na capital espanhola. Até agora, Vinícius Júnior não se pronunciou publicamente sobre o fim do relacionamento. O comunicado dela diz o seguinte: eu sempre vou me permitir viver algo de verdade, sem medo, sem cálculo, sem deixar de ser quem eu sou. Enquanto estivemos juntos, me dediquei muito, como me dedico a tudo o que me proponho a viver na minha vida. Afinal, eu sempre trabalhei muito, sempre fui muito focado nos meus sonhos, nas minhas responsabilidades, mas também sou uma mulher e me permiti viver isso sem criar qualquer barreira, prezando pelo respeito que eu sempre tive dentro de qualquer relação. Ao longo da minha vida, aprendi a nunca negociar aquilo que, para mim, é inegociável. Então, quando algo deixa de fazer sentido, eu prefiro ter maturidade para encerrar com carinho do que permanecer por permanecer. Hoje escolhemos respeitar um caminho do outro. Torço muito pela felicidade e pelo sucesso do Vinícius, e tudo isso com muito carinho. Peço o respeito de todos e que seja uma página virada na vida de cada um, assim como será na minha, disse a Virgínia. Na última quinta, ontem, a influenciadora havia compartilhado nas redes sociais o novo visual de seu jatinho, que recebeu detalhes em tons de rosa e uma pintura modernizada. Seguidores notaram, porém, que a influenciadora optou por manter o adesivo com a ilustração de Zé Felipe e dos 3 filhos, a Maria Alice, a Maria Flor e o José Leonardo. Olha quem está de cara nova, mas minha cara impossível, escreveu a empresária ao compartilhar a atualização com seus seguidores. Ela fez isso ontem, mostrando o seu jatinho, mas disse que não dá mais certo viver com o Vini Júnior, né? Verdade é que o amor acabou, será? O amor acabou? E a pergunta também, será que teve amor nesse relacionamento? Porque o amor acaba quando a convivência, a falta de cuidado ou a incompatibilidade de propósitos superam o afeto e a admiração mútua, transformando-se em indiferença ou desgaste emocional, né? Geralmente não termina repentinamente, não. Mas se esvai aos poucos, né? A rotina, por exemplo, ela tem uma vida diferente da do Vini Júnior, né? São a vida, tanto da dela quanto do Vini, são completamente diferentes, né? Ela vive da mídia, né? Ela gosta da mídia, ela gosta de aparecer na mídia. Vini já é mais reservado, né? É mais passivo, né? Mais tranquilo, não gosta muito de mídia, aparece vez por outra, né? Mas não é de mídia, né? Então havia esse choque logo de realidades, né? Virgínia muito mais, diria, expansiva, o Vini Júnior mais recatado, né? Não gosta muito de aparecer. Então, acredito que mais isso. E a agenda também, né? Cada um com suas agendas, né? Ele focado na profissão, que é jogador de futebol, né? E ela influenciadora. Então, difícil de se encontrarem, né? Raramente estavam se encontrando. E quando existe essa ausência, né, de intimidade, né, quando a intimidade é pouca, acaba, né, o relacionamento acaba. Cada um precisa ter, né, intimidade. O casal precisa ter intimidade, né, mas eles tinham pouco tempo para isso. Então o amor acabou. 9h28 na manhã da Cenecista FM.
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2: Quem está com a gente aqui na manhã, Cenecista, bom dia.
4: Bom dia, Tava. Bom dia, Jair Gomes. Aqui é brasileira.
2: Oi, brasileira.
4: Jair Gomes, eu gostaria de oferecer todas as músicas que vai ser tocada nessa manhã. Oferecer a minha irmã, Ana Maria, e seu filho Joab, que está completando mais uma data. Eu quero oferecer esse programa dedicado a eles hoje, tá bom? E que o Senhor venha abençoar essa data de hoje, nem só hoje, como todos os dias e todos os anos. Que Deus venha abençoar ela, dê paz, muitos anos de vida. E que o Senhor abençoe ela e abençoe a casa dela. E também abençoe vocês aí, de todos da rádio. Que o Senhor te abençoe, te cubra de bênção.
2: Amém, amém.
4: Um feliz aniversário.
2: Ok, brasileira, muito obrigado, viu, pela participação aqui, tá bom? 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Você no zap com a gente, bom dia.
5: Bom dia, Jair.
2: Bom dia.
5: Passando aqui para pedir a música, a oração pela família, para oferecer a toda a minha família e todos os meus amigos, aqueles amigos que tiraram um tempinho para me desejar feliz aniversário. Jesus Cristo abençoe a todos, que eles tenham em dobro aquelas lindas palavras que me dedicaram. Deus abençoe a todos. Feliz por esta data maravilhosa, por mais um ano de vida. E sempre Jesus Cristo nos abençoe com saúde, paz, luz, união e vida longa para
2: amém,
5: todos.
2: Amém, amém. Amém, obrigado. 9h31 da manhã, Cenecista FM.

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1: Para ampliar o debate sobre o enfrentamento ao racismo e incentivar a população a denunciar, o Ministério Público de Pernambuco promoveu nesta quarta-feira, 13 de maio, Dia Nacional de Denúncia contra o Racismo, ações educativas para orientar a população sobre os canais de denúncia e os direitos das vítimas. Como explica o coordenador do Núcleo de Enfrentamento ao Racismo do MPPE, Igor Araújo.
2: O Ministério Público quer se colocar como um importante ator na denúncia contra o racismo, no próprio combate ao racismo em si. Então, a cartilha que a gente está entregando aqui em Recife, em Caruaru, Serra Talhada, Arco Verde e Garanhuns, em conjunto com universidades e faculdades públicas e privadas, é para orientar a população sobre os canais existentes para a denúncia do crime de racismo e também para indicar que o Ministério Público pode ser esse canal, esse acesso, essa instituição que recebe e acolhe tais vítimas.
1: O racismo pode acontecer de diferentes formas, em ofensas verbais, constrangimentos, abordagens discriminatórias, exclusão em espaços públicos ou até em situações mais sutis do cotidiano. Apesar da legislação brasileira prever punições para crimes de racismo e injúria racial, muitas ocorrências ainda deixam de ser denunciadas.
2: Eu acho que a nossa principal barreira no crime de racismo é que a vítima se identifique como uma vítima. E a partir dessa identificação, ela possa correr atrás de processar, de denunciar o caso. Então, é claro que existem barreiras institucionais, até porque existe também a figura do racismo institucional, que é um racismo que não tem vínculo individual, que ele não é consciente, é um racismo do próprio funcionamento da engrenagem das instituições. Então, nós vamos ter barreira na delegacia, vamos ter barreira no Ministério Público, no Poder Judiciário, mas isso é uma barreira muito maior, que é a barreira da interpretação e do conhecimento interno das vítimas. Há uma subnotificação, inclusive nós, um exemplo, ano passado tivemos mais de 20 mil manifestações, melhor dizendo, na nossa ouvidoria, e somente 20 delas foram relativas a questões raciais, por isso que essa ação visa aumentar esse número.
1: Casos de racismo podem ser comunicados em delegacias ao Ministério Público por canais digitais ou por órgãos de direitos humanos. A orientação é reunir provas como mensagens, vídeos, áudios, testemunhas ou registros do ocorrido sempre que possível. Agência Rádio Web, produção e reportagem, Ivison Gomes.
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manhã da Cenecista FM, você com a gente aqui nesta manhã bonita de sexta-feira. Três barragens sangram após chuvas no Rio Grande do Norte. Informação boa, né? Notícias boas aqui. Três mananciais do Rio Grande do Norte sangraram entre quarta e ontem, após chuvas que caíram no estado nesse período, nesses dois dias. O açude Apanha Peixe, que fica em Caraúbas, completou aí 100% da capacidade ontem. Manancial possui capacidade para 10 milhões de metros cúbicos. O açude Sossego, que fica em Rodolfo Fernandes, capacidade de 2 milhões 350 mil metros cúbicos. Ele também começou a sangrar nesta quinta-feira, após subir 4% de um dia para outro. O açude Corredor, que fica localizado em Antônio Martins, que recebeu mais de 41% de recarga em comparação com a última segunda-feira, atingiu também 100% da capacidade quarta-feira. O reservatório possui capacidade para 4 milhões 643 mil metros quadrados. Ao todo, o Rio Grande do Norte monitora aí 69 mananciais responsáveis pela segurança hídrica dos municípios potiguares. O relatório de ontem indicou que as reservas hídricas do Rio Grande do Norte acumulam 52,34% da capacidade total. Ao todo, 36 reservatórios monitorados tiveram alguma recarga

0: os de Marcelino Vieira, Riacho da Cruz e Encanto também estão com sua capacidade máxima. Passagem, Sossego, Riachão em Rodolfo Fernandes, o Beldroega lá em Paraú, o Corredor que fica lá em Antônio Martins, o Apanha Peixe em Caraúbas, o Currais em Patu, o Arapuã em José da Penha, o Açude Tesoura que fica em Francisco Dantas, o Açude Inspetoria que fica em Umarizal também atingiu capacidade máxima, o Açude Dinamarca em Serra Negra do Norte e as Lagoas do Jiqui, de Pium, Extremoz e Boqueirão. Outros dois reservatórios estavam próximos de sangrar. O Novo Angicos, que fica lá em Angicos, atingiu 98,3% e o Pinga, que fica lá em Cerro Corá, com 94,13%. Os açudes estão bem próximos aí de sangrar. As maiores barragens do Rio Grande do Norte, a barragem Armando Ribeiro Gonçalves, que é o maior reservatório do RN, acumula 44,51% da capacidade total. No levantamento anterior, o manancial estava com 44,29%. A barragem de Oiticica, que é a segunda maior do Rio Grande do Norte, acumula 72,87% da capacidade total. Segunda passada, o reservatório estava com 71,15% da capacidade. A barragem de Santa Cruz do Apodi, que acumula hoje 69,24% da capacidade total. No relatório anterior, estava com 65,50%. E a barragem Umari, que fica em Upanema, chegou a 64,15% da capacidade. No dia 11 de maio, estava com 61,62% da sua capacidade total. Rio Grande do Norte, portanto, tem chuvas aí elevadas em algumas regiões, né? Em outras não. Tem algumas cidades que, como acontece aqui na Paraíba, que as chuvas são insuficientes. 9h44 agora.
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8: 9h49 agora, na manhã da Cenecista FM. Um vídeo de câmeras de segurança mostra o momento em que o empresário Glicério Feitosa, que disputou a Prefeitura de Bahia nas eleições de 2024, é baleado e morto em frente a uma loja de carros no bairro do Gás, em João Pessoa, ontem. Pelas imagens, é possível notar que o empresário está parado em frente à loja e apoiado em um carro. Momento em que dois suspeitos em uma moto chegam e um deles dispara contra ele diversas vezes. Depois da ação, os suspeitos fogem. O empresário, que é natural do Ceará, morreu no local. O vídeo mostra também que o empresário chegou a reagir à ação dos suspeitos, pegando uma arma que estava na região da cintura. De acordo com o Tenente Coronel Carlos, do 5º Batalhão da PM em João Pessoa, o crime tem características de execução. A PM informou também que o empresário foi atingido na região do tórax. Ainda não se sabe a motivação para o crime. Até agora, os suspeitos de matar o empresário não foram identificados e nem localizados. A Polícia Civil esteve no local do crime, realizou a investigação. Inicialmente, o delegado Felipe Viana informou que o empresário teria o registro de caçador, atirador desportivo e colecionador, por isso portava uma arma no momento do crime. Sobre eventuais linhas de investigação, o delegado disse ainda que é muito recente para apontar alguma motivação. Glicério Feitosa, além de dono da loja de carros, e que foi morto no bairro do Geisel, também teve atuação política da Paraíba. Ele é natural do Ceará. Lá em 2024, ele ficou na terceira posição nas eleições para prefeito de Bahia, com 9,17% dos votos, cerca de 4.901 votos. Em outubro de 2023, a Assembleia Legislativa da Paraíba concedeu um título de cidadania paraibana para o empresário em sessão na Casa Epitácio Pessoa. A propositura do título de cidadão foi feita pelo deputado estadual Hervásio Bezerra. E ontem ele foi atacado. Não resistiu aos ferimentos e morreu. 9h52.
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8: Dá o zap aqui, você que está com a gente na manhã da Cenecista FM. Alô, bom dia.
9: Bom dia, Jair. Passa aí uma musiquinha pra mim, Jair. Pode ser com Thalita Mel e Chá de Avião, só pra nós curtir, Jair. Um bom dia.
8: Bom dia, obrigado, Josinete. A Polícia Civil da Paraíba recebeu uma nova remessa de espingardas CBC 3.0, calibre 12. Começou a ser distribuída para delegacias especializadas em todas as regiões do estado, do litoral ao sertão. O novo armamento será empregado em ações operacionais, em atividades que precisam enfrentar com qualidade a criminalidade, né? Qualificado, de enfrentamento qualificado à criminalidade, reforçando a capacidade de resposta das equipes policiais em ocorrências de maior complexidade. A quarta turma do curso de formação da Polícia Civil já iniciou treinamentos com as novas espingardas, calibre 12. Os alunos passam a receber instrução sobre a prática voltada ao manuseio e emprego de armamentos de grosso calibre, ampliando a preparação técnica e operacional dos futuros policiais civis. 9h53, Thalita Mel e Xande de Avião aqui na manhã da Cenecista FM.
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11: Chão de Avião.

0: fodeu, hein? Thalita Mel.
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2: Por aqui são 9h56 na manhã da Cenecista FM. Abraçando aqui a você que está com a gente aqui nos bairros da cidade. Obrigado, viu? Você que está na nossa audiência, acompanhando aqui a nossa programação desta sexta-feira, gente. 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Uma maravilha, tá? Um abraço aqui para a empreendedora Morgana. Morgana está na nossa audiência. Bom dia para Morgana. Muito obrigado por estar aqui na audiência da Cenecista FM. 9h57 agora, vamos ao zap, você com a gente aqui, alô, bom dia.
3: Bom dia, Jair. Bom Jair, dia. Eu gostaria da música de Roberto Carlos e Erasmo Carlos, Papo na Esquina, para oferecer a todos vocês aí da Raida, Nota Mil, todos os familiares, e tenham um final de semana abençoado por Deus, para oferecer a Joaquim, Nininha, Verônica e família, Maria José e família, Aida e família, e todos os ouvintes. Tchau, Jair. Especialmente para você, Lúcia de Veneranda. Tchau, um abraço, fica com Deus.
2: Obrigado, Ângela. Para todos em Nova Floresta, bom dia. Bom dia para todo mundo aí na nossa audiência. Às 9h58, Roberto Carlos canta Papo de Esquina. Daqui a pouco tem notícias.

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1: Nesta terça-feira foi lançado pelo governo federal em Brasília o programa Brasil contra o Crime Organizado. O evento reuniu o presidente Lula e o vice-presidente da República, Geraldo Alckmin, o ministro da Justiça e Segurança Pública, Wellington César Lima e Silva, além de representantes dos três poderes e integrantes do sistema de justiça. A iniciativa reúne ações integradas para enfrentar facções criminosas, combater o tráfico de armas e ampliar a cooperação entre Estados e União. Durante a cerimônia no Palácio do Planalto, o presidente do Conselho Nacional dos Procuradores-Gerais, o CNPG, e Procurador-Geral de Justiça do Ministério Público da Bahia, Pedro Maia, afirmou que o programa representa um avanço importante para a segurança pública brasileira.
2: Enfrentar o método, com investimento, com parceria, com inteligência, o crime organizado é garantir o legado para o futuro dos brasileiros e brasileiras, garantir o legado para as próximas gerações. Sem dúvida alguma, o programa Brasil contra o Crime Organizado reúne a melhor doutrina e as melhores experiências no nosso planeta, apresentou como resultado efetivo para uma mudança no panorama de uma segurança pública efetiva na construção de territórios, comunidades, estados e uma nação de paz.
1: Pedro Maia também defendeu maior integração entre as instituições, fortalecimento das ações de inteligência e medidas para enfraquecer financeiramente as facções criminosas e destacou ainda a necessidade de investimentos contínuos nas forças de segurança e no sistema prisional.
2: O crime organizado caminha na direção do lucro, caminha na direção da obtenção de recursos financeiros. E o primeiro passo recomendado no enfrentamento do crime organizado é a asfixia financeira das organizações criminosas. Follow the money é a expressão utilizada em todos os países que conseguiram erradicar e ter resultado efetivo no enfrentamento da criminalidade organizada. Asfixia financeira, quebra da logística, atuação com inteligência, com articulação e cooperação dos entes federados, dos poderes e das instituições de Estado.
1: O programa Brasil contra o Crime Organizado prevê ações de descapitalização financeira das organizações criminosas, fortalecimento das investigações e ampliação da cooperação entre órgãos federais e estaduais. As ações de combate ao crime organizado estão entre as prioridades da atuação conjunta do Ministério Público Brasileiro em 2026. 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
4: Aqui com você, 10h07 agora e amanhã da Cinecista FM. Abraçando aqui a você que está na audiência da Cinecista na Zona Rural. Meu abraço, muito obrigado, viu? A Maria de Fátima está participando aqui, desejando bom dia para todos nós. Feliz final de semana para todos vocês do rádio. Obrigado, Maria de Fátima, com a gente aqui na nossa audiência. 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
4: Um abraço, Kiko. Obrigado pela participação aqui. Vou trazer aqui as ofertas do Armazém Paraíba. São 10 horas, 10 minutos aqui. Vamos ao zap. Você com a gente aqui. Alô, bom dia.
6: Olá, Jair Gomes. Bom dia, Alexandre. Jair, gostaria de ouvir uma música com Xande Aviões. Não, com Natal, participação de Xande Aviões. Para dividir com todos meus familiares e amigos e vocês aí de assistência. Sim, Jair Gomes. Quero que você abrisse o especial da Auto Caiu, segunda ou terça, pai, vai pegar esse óculos, viu?
4: Tá certo, tá bem.
6: Ou segunda ou terça, ele falou.
4: Segunda ou terça,
6: tudo bem. Você que vai.
4: Ok, Alex. Tchau,
6: Jair. Bom obrigado, dia, bom viu? Final de semana. Fica na paz de Jesus.
4: Obrigado por estar sempre aqui na nossa audiência, Alexandra. Um abraço para toda a família. Quem está com a gente aqui, alô, bom dia.
7: Aí, meu amigo, bom dia. Bom dia, Jair. Tô aqui no Sacramento tomando café, mas meu amigo Vavá. Eu cheguei aqui, Jair. Vavá tava um pouco meio triste. Eu disse, Vavá, foi que houve? Ele disse, meu filho, você não sabe o que aconteceu essa noite. Eu disse, essa noite o quê? Ele disse, essa noite o meu time foi jogar pra banda da Bahia e levou uma piaba. Ele não tomou nem café hoje, tu acredita? Ele tá aqui um pouco meio triste. Diga, Jair, diga aí, Vavá, Jair, você tá contente ou triste?
8: Mas Jair, rapaz, eu tô triste demais. Aí chega um palmeirense velho aqui chato. Fica me enchendo o saco. Agora café hoje ele não toma na minha casa, não.
7: Tá vendo?
8: Porque eu não vou dar, não. Porque ele fica me chateando, rapaz. Só porque o Flamengo perdeu ontem pro Vitória, 2-1.
7: 2-0. É, Jair, tá entendendo? Jair, eu não vou mais falar, não, Jair, porque
4: não perde o café.
7: Eu tô de viagem. O carro tá me esperando e eu vou pra Salvador, rapaz, visitar a minha tia Vitória, que ela ligou essa noite e disse que eu fosse visitar. Disse, ô, meu sobrinho, venha me visitar e eu vou visitar a tia Vitória lá, viu? Tá certo. Aí, bota aí, Roberta Miranda, vá com Deus, pra eu e Vavá escutar, que nós estamos tomando um cafezão. E a galinha agora tá amarrada, meu filho. Fala, Vavá, pra nós comer?
8: Tá, só é você marcar o dia de vir que nós puxa o pescoço dela, dessa danatona com minha torrada.
7: Um feijão verde, meu filho. E pamonha, meu e filho. Pamonha, valeu, Jair. Claro. Jesus lhe abençoe. Bota a Roberta Miranda, eu e Vavá estamos aqui tomando café.
4: Tá feliz. Tá, João, não pode faltar nessa época feijão verde, não pode faltar a pamonha, né? Estamos na época aí, né? Um abraço, Vavá. Um abraço, meu amigo Baixo. Estão na nossa audiência. É o Cid Sacramento, viu? Lá de Frei Martinho, né? Um abraço a todos aí no Cid Sacramento. São 10h12. Quem está com a gente aqui? Alô, bom dia.
9: Oi. Bom dia, Jair. Bom aqui dia. Aqui é o Serra dos Brandões. Desde 5 horas que eu estou com o radinho ligado. Eu quero pedir um forró para oferecer a todos aqui de Serra dos Brandões, para minha família em Picuí, e meus filhos, minha nora, meus netos, e a todos vocês aí.
4: Tá,
9: coloca aí um forró bem gostoso, que tá, já está no São João.
4: Estamos na época, né? Estamos aí poucos dias do São João. Dona Rita, muito obrigado, viu? Natanzinho e Xande Avião,

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0: 21 aqui. A Defesa Civil de João Pessoa interditou 11 elevadores do condomínio Altiplano 1 nesta quinta-feira, local onde um dos equipamentos desabou com 3 pessoas dentro da cabine. Deixou uma mulher paraplégica em João Pessoa. De acordo com o Coronel Kelson de Assis, coordenador da Defesa Civil Municipal, a interdição equivale a todos os elevadores do condomínio. Foi motivada por pedido do Conselho Regional de Engenharia e Agronomia da Paraíba, o CREA. Moradores do condomínio Altiplano 1, inclusive, fizeram um protesto em frente ao local na noite de ontem. Eles alegam que os problemas no local são recorrentes. A mulher de 36 anos que ficou paraplégica em decorrência da queda do elevador teve uma lesão na coluna. Ela estava acompanhada dos filhos, 2 crianças de 3 e 5 anos, respectivamente, mas que foram atendidas e tiveram alta do Hospital de Emergência e Trauma de João Pessoa. Segundo o diretor do trauma, o diagnóstico foi constatado pelo setor responsável do hospital e a família da paciente foi informada. A construtora do condomínio informou em nota que a responsabilidade pela manutenção dos equipamentos de uso comum, incluindo os sistemas de elevação, recai integralmente sobre o condomínio a partir do momento em que os moradores passam a fazer uso regular desses equipamentos e que permanece à disposição das autoridades competentes e da administração condominial para colaborar com as apurações em curso. A administração do condomínio informou em nota que a prioridade após o desabamento foi o atendimento à mulher e às 2 crianças feridas na queda do elevador e que prestou apoio imediato às famílias. Mas olha, esse problema lá, nesse condomínio, já existe, vem existindo desde o início, lá atrás, né? Foi feito, havia sido feito já observações à construtora, né? Havia já algumas notificações, mas a construtora sempre disse que não é competência da construtora, que havia necessidade de manutenção. E a manutenção teria que ser feita pelo condomínio, não é? Pelo condomínio. E aí a justiça agora foi acionada. São 10h23 agora da manhã da Cenecista FM.
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0: É a manhã da Cenecista FM. É a nossa manhã de sexta-feira. É você com a gente aqui no Zap Zap, você participando aqui do programa. Você do Zap, bom dia.
3: Bom dia, Jair. Aqui é Neide dos Vertentes. Vem, passa uma música pra mim, pra oferecer a minha família aqui em Vertentes, Jair. Lá em Picuia, minha filha Daliane, minha comadre Cleonice, minha irmã Cidalane Postionça e todos vocês da rádio, a turma da Ejagões lá nas Pedeiras, Jair. Que Deus abençoe vocês e nós todos. Bom fim de semana pra você. Valeu, pra Jair.
0: É Neide, obrigado, viu, Neide? Bom dia, um bom final de semana pra você e pra família toda. 10h24, alô, bom dia.
4: Bom dia, Jair.
0: Bom dia.
4: E aí, eu tô passando por aí para pedir uma música, qualquer uma daquele Dejinha de Monteiro.
0: Sim.
4: Eu gosto muito as músicas dele. É um cara bom para oferecer a todos meus amigos e minhas amigas daí de Picuí, daqui do sítio do Med e de Lagoa de Pedra, todos meus amigos e minhas amigas, meus sobrinhos e minhas sobrinhas. De lá de Sítio Lagoa de Pedra. E é todo de Cuité, Nova Floresta. E para você, um abraço, meu amigo, e outro para Francisco.
0: Obrigado a você. Obrigado, Zé Preto. Obrigado pela participação. 10h25 aqui, você no Zap. Alô, bom dia.
5: Aqui é Vitória. Eu quero uma música de Dejinha de Monteiro, especialmente a minha familiares, meus filhos, meus netos. E a Doca lá no Maris Preto, a minha amiga Neve na Casa da Picanha, a Vaildo, a Fernanda, a Maridinaí, Fernanda do Monte Santo, a Laída, Carmeta São José, minhas amigas no Limeira, Madrinita, Marinal, Branca, a Remilda, Rosa e Rejanete. E eu estou na sua escuta do seu programa. Tenha um bom dia.
0: Bom dia, obrigado, viu? Obrigado por ouvir sempre aqui a Cenecista FM. Um bom final de semana. 10h26 agora, você no Zap, bom dia.
6: Aí, bom dia, quero que você passe aí um porro para nós escutar aqui na construção de Sebastião, do sítio Várzea. Para mandar para Sebastião, Neide, aí os predeiros. E mandar lá para Lindaíma do Salão e para Canha.
0: Ok, obrigado, viu? Bom final de semana para todo mundo aí. Daqui a pouco tem mais forró da programação CNC FM. Roberta Miranda dá o recado aqui às 10h26.

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2: Paris, 15 de maio de 2026. Essas são as principais notícias desta sexta-feira. Encerrada a cúpula bilateral entre China e Estados Unidos em Pequim, o presidente americano Donald Trump retorna a Washington, anunciando ter obtido acordos fantásticos, como uma promessa da China de compra de 200 aviões da Boeing e uma oferta de ajuda do presidente chinês Xi Jinping para desbloquear o Estreito de Hormuz. Segundo Trump, o líder chinês também afirmou que não enviará equipamento militar ao Irã. Xi Jinping não reagiu até o momento às declarações do presidente americano, mas em comunicado, o Ministério das Relações Exteriores da China afirmou que a guerra contra o Irã nunca deveria ter ocorrido e não tem nenhuma razão para continuar. Pequim exige também um cessar-fogo duradouro e a reabertura do Estreito de Hormuz o mais rápido possível. O exército israelense pediu hoje que moradores de 5 vilarejos no sul do Líbano deixassem suas casas e logo depois anunciou estar atacando alvos do grupo Hezbollah na cidade de Tir. Em Washington, tem início hoje o segundo dia de uma terceira rodada de negociações de paz entre representantes israelenses e libaneses. Segundo um funcionário do Departamento de Estado americano, o primeiro dia de conversas foi positivo. Apesar de um cessar-fogo em vigor desde 17 de abril, Israel continua a atacar o Líbano, o que resultou na morte de mais de 400 pessoas em quase um mês. Kiev observa um dia de luto após o bombardeio russo massivo que atingiu a capital ucraniana na madrugada de quinta, considerado um dos mais intensos desde o início da guerra. Ao menos 24 pessoas morreram, entre elas 3 crianças e quase 50 ficaram feridas, segundo um novo balanço dos serviços de resgate. Do lado russo, um ataque de drones ucranianos deixou 4 mortos e ao menos 12 feridos na cidade de Ryazan, a sudeste de Moscou. O exército russo também indicou que Moscou e Kiev trocaram nessa sexta 205 prisioneiros de guerra de cada lado, uma iniciativa negociada e anunciada pelo presidente americano Donald Trump na semana passada. 6 passageiros do MV Ondios, navio de cruzeiro onde foi detectado o foco de antivírus, aterrissaram hoje em uma base militar no oeste da Austrália, onde devem ser colocados em quarentena. Todos eles já testaram negativo à doença e voltarão a ser examinados hoje, afirmou o ministro australiano da Saúde, Mark Butler. Rádio França Internacional, em parceria com a agência Rádio Web, de Paris, Daniela Franco.
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1: Por aqui, 10h37. Daqui a pouco o Jornal Cenecista e as notícias mais importantes da região, as notícias mais importantes da Paraíba, do Brasil e do mundo. Permaneça com a gente aqui. Hoje vamos contar com a participação, a presença aqui no jornal do ex-governador Ricardo Coutinho. Vai estar conosco aqui daqui a pouco no jornal. São 10h38 agora. Novas imagens e câmeras de segurança revelam detalhes do acidente na manhã de ontem na região serrana do Rio. Um caminhão desgovernado atingiu um pedestre e ao menos 3 veículos antes de tombar na altura da Parada Fole, na estrada que liga Nova Friburgo ao distrito de Amparo. 4 pessoas morreram, sendo o caminhoneiro e 3 ocupantes de um dos carros atingidos. O flagrante, registrado por outro ângulo, mostra o momento em que o veículo que carregava ração em alta velocidade arrasta um carro que trafegava pela via. De acordo com informações da polícia, o caminhão estaria sem freio no momento em que invadiu a pista contrária e acertou os veículos. O número de mortos subiu para 4 da manhã de hoje. O motorista do caminhão foi socorrido, mas não sobreviveu. Familiares confirmaram que os mortos do automóvel são Vilma Adame, 74 anos, Geraldo Assis, de 79, Alvani Pinheiro, de 73. Os corpos foram encaminhados para o Instituto Médico Legal. A identidade do caminhoneiro que morreu no hospital ainda não foi informada. A gravação mostra que o caminhão parece decolar, abre aspas, sobre um barranco após perder o controle. Além dos automóveis, o veículo ainda acerta parte da estrutura de uma igreja antes de tombar. Impressionante as imagens aqui mostrando esse caminhão desgovernado. 10h39 aqui na Manhã Cenecista FM.
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1: Quem está com a gente aqui no Zap Zap? Alô, bom dia.
3: Bom dia, meu amigo Jair. Agradecer a Deus por mais uma sexta-feira abençoada. Mandar uma música para todos os meus 3 genros, minhas 3 filhas, meus 3 netinhos, minhas 2 netinhas, meus irmãos. Todos vocês que fazem a família Cenecista, que Deus o abençoe, todos os ouvintes. A Valdira Cito Águas Belas, bom dia.
1: Bom dia, Valdira. Obrigado, viu, pela participação. Bom final de semana. 10h40, mais um ouvinte. Alô, bom dia.
4: Oi, bom dia, Jair. Bom dia. Amigo da Rádio Cenecista, que é Nina Macedo de Nova Palmeira, gostaria de ouvir a música Zezé de Camargo, Vai Dar Tudo Certo, para oferecer a minha esposa, a minha filha Morgana, que é a dona aí da loja, tem de tudo, a outra filha Patrícia e a minha neta Thalita, e a todos os familiares e amigos. Um abraço, Nina Macedo de Nova Palmeira.
1: Obrigado, Nina. Bom final de semana para você e para todos aí. 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
5: Bom dia, Rádio Cinefista. Bom dia, Jair Gomes. Essa manhãzinha de sexta-feira. Para pedir uma linda música com o Tairone Cigano. Para oferecer a meu esposo dela, para amar de todo o meu coração. A todos os familiares dele, na Jaruíra e Pé de Lavrada. Aqui se passar as todos os meus familiares e amigos. E Pipuí, todos os meus familiares e amigos, todos do meu coração. Um abração da sua amigona Chiquinha de hoje e de sempre.
1: Dona Chiquinha, muito obrigado, viu? Bom final de semana. Deixa eu abraçar aqui o Cícero e também Lenice, estão em

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3: Aqui são 10h54, convite missa de um ano. Pais Zé Mário e Livramento e demais familiares convidam parentes, amigos, o povo em geral para a missa de um ano de Edmar Gomes da Silva, conhecido por Meiota, a ser celebrada nesse sábado, 16 de maio, 10 horas, na Matriz de São Sebastião, em Picuí. A saudade permanece, mas a fé nos dá esperança de reencontro na eternidade. Antecipadamente agradece a todos que comparecerem a esse ato de fé e piedade cristã, a família enlutada.
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3: 10h55 agora, na manhã da Cenecista FM. É você com a gente aqui, daqui a pouco o Jornal Cenecista, gente. As notícias mais importantes da região, as notícias mais importantes da Paraíba, do Brasil e do mundo. Você que está aqui no Seridó, no Curimataú da Paraíba, permaneça com a gente aqui, tá? Tem mais um ouvinte aqui no finalzinho, você do Zap Zap, bom dia.
5: Bom dia, Jair Gomes. Bom dia. Sou Janício da Nova Palmeira. Quero a música para você, minha esposa Ivone, minha mãe Lourdes Danta, minha sogra Irene, José Arruda, meu sogro e também minha cunhada Ivonete. Toca aí uma música com o Vando, Fogo e Paixão.
3: Obrigado.
5: É o Janilson, né? Da Nova Palmeira.
3: Obrigado, Janilson. Um abraço para você, um bom final de semana. Obrigado por estar aqui na nossa audiência. Quem está com a gente? Alô, bom dia.
6: Olá, Jair Gomes, bom dia.
3: Bom dia.
6: Adriana Galdino, Zé Brandões. Estou aqui catando feijão seco e ouvindo o seu programa, ouvindo a Rádio Cenecista do Picuí. Quero ouvir todas as músicas, quero oferecer para Jaine, Maria Isabel, minhas duas filhas, para minha mãe Maria, que está aqui comigo, meu pai Zuza, o Madireno, Padre Antônio, em Picuí, minha tia Negra, que está aqui catando feijão verde aqui na roça, minha avó Raimunda, tia Nina e a todos daqui de Sés Brandões, seu Chico Marque e a todos vocês da rádio e a todos, faz parte da nossa amizade e fica com Deus, tenha um bom dia.
3: Bom dia, obrigado pela participação, Adriana. Quem está com a gente? Alô, bom dia.
7: Bom dia, Jair Gomes, aqui é Socorro de Nova Palmeira. Eu queria pedir uma música com o Taiano Cigano para oferecer toda a minha família e todos que fazem parte da minha amizade e todos vocês da rádio, passei nota mil.
3: Tá, joia, obrigado, viu? Bom dia para todos aí na nossa audiência. Quem está com a gente? Alô, bom dia.
8: Olá, Jair, bom dia, aqui é Jacira Cidão, prazer falar com você. Estou lhe assistindo aqui nessa rádio, que você tenha um final de semana abençoado, saúde e paz, todos aí da rádio, todos, toco toda essa rádio, e para mim também. Que Jesus abençoe minha família, abençoe sua família, abençoe todos nós, né? Com saúde e paz, né? Aqui tá tudo bem, Seridó. Muita chuva, né? Muita chuva. Graças a Deus, né? Muito lucro vai ter. E o mar está tudo bom. É um prazer. Estou assistindo todos os dias. Eu não falo aí na rádio, não boto mensagem, mas estou assistindo. Eu sou uma grande ouvinte dessa rádio.
3: Obrigado.
8: Estou ouvindo.
3: Obrigado mesmo. Obrigado por acompanhar sempre a gente aqui. Um abraço, amigo Toeca, no finalzinho aqui. Desejando um bom final de semana para todos do rádio. Um abraço, Toeca, para você também. Final de semana abençoado. Você no Zap, bom dia. Bom dia.
9: Bom dia, meu amigo.
3: Bom dia.
7: Liguei a rádio agora e dei uma saudade de ouvir uma músicazinha e liguei.
3: Tá certo.
7: Será que ainda dá tempo de passar uma música aí?
3: Não dá mais, não dá.
7: É, Boate, né? Azul. Lourdes Zacarias.
3: Dona Lourdes Zacarias, vamos ficar devendo essa música para Dona Lourdes Zacarias, né? O tempo tá acabando aqui. Dona Lourdes, obrigado, viu, por estar com a gente aqui. Tem mais alguém? Alô, você do Zap, tudo bem?
9: Bom dia, eu vou pedir uma música aí com o Bando Brasil, com felicidade todos os meus amigos de Vamarão, Maraúna, Picuí, todos vocês aí da rádio.
3: Tá joia, obrigado, viu? Vamos fechando aqui o programa. Gente, obrigado pelo carinho, obrigado por você ter ficado com a gente aqui. Amanhã estaremos por aqui de volta com Sábado é Nosso, tudo bem? Francisco Souza comigo na mesa de som, Jair Gomes na apresentação, Vanessa Souza na redação aqui do programa. Obrigado a todos, um final de semana abençoado, que Deus abençoe a cada um. E no final do programa, olha, acredite, a tempestade vai passar e tudo vai ficar bem. Não desista, não perca a esperança, Deus vai agir, Deus está do seu lado, Ele vai te ajudar.

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0: Olá, bom dia. Hoje, sexta-feira, 15 de maio de 2026. As notícias que mais importam você tem a partir de agora no Jornal CNC. Os destaques para hoje. O STF manda prender Ricardo Magro e incluir nome na lista vermelha da Interpol. Mais de 500 mil reais em dinheiro vivo são apreendidos na casa de policial civil. Na Paraíba, as notícias em destaque. STJ nega pedido e mantém afastamento de Edivaldo Neto, prefeito de Cabedelo. Em Patos, motociclista morre após colisão com carro no sertão da Paraíba. Cumprindo a agenda, o ex-governador da Paraíba, Ricardo Coutinho, passa por Picuí. Já está aqui nos nossos estúdios. Vamos conversar com o ex-governador aqui no Jornal CNC. Jornal que começa agora.
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3: A previsão do tempo para a região Nordeste nesta sexta-feira indica chuvas que podem se tornar pancadas no Maranhão, Piauí, Ceará e Rio Grande do Norte. Chuvas isoladas são esperadas no litoral da Bahia, Paraíba, Agreste, Mata Pernambucana e Metropolitana de Recife. O mesmo acontece nas micro-regiões sergipanas de Boquim e Estância e em Maragogi, em Alagoas. Nas demais regiões da Bahia, Pernambuco, Sergipe e Alagoas, variação entre muitas e poucas nuvens. Entre as capitais, a temperatura mínima prevista é de 22 graus em Maceió e São Luís. Já a máxima pode chegar a 31 graus em Teresina. A umidade relativa do ar varia entre 50% e 98%. As informações são do Instituto Nacional de Meteorologia. Sophie Stein, o tempo e a temperatura.
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0: As notícias mais importantes da sexta-feira você tem aqui no Jornal Cenecista, jornal que atinge o Seridó, Curimataú da Paraíba. Recebemos o presidente do Sincomércio, Diogo Marques, está por aqui conosco. Tem uma informação bem importante para comerciários, comerciantes aqui. Tudo bem, Diogo? Bom dia.
1: Boa tarde, Jair. Quando chega aqui, tenho a grata surpresa de encontrar o ex-governador Ricardo Coutinho, a quem eu quero saudar, viu, Ricardo? Seja bem-vindo aqui à nossa cidade. Eu estou passando aqui hoje, Jair, para a gente estar convidando todo o pessoal do setor de comércios, bens e serviços, e a população em geral, para a Semana S, é um evento nacional, acontece no país inteiro, João Pessoa vai ter, todas as cidades, e Picuí, o presidente da nossa federação, Dr. Marconi Medeiros, ele teve a sensibilidade, apesar de aqui não ter um SESC, a gente só tem um SENAC, mas ele de pronto pediu para que viesse o equipamento para cá. Então vai ficar na Praça João Pessoa, a partir das 14h. Lá vai ser ofertado diversos serviços, corte de cabelo, oficinas de gastronomia. Vai ter um rubacão lá, Ricardo, para o pessoal fazer um rubacão nordestino. Vai ser emitida a credencial do SESC, que é muito importante, porque a gente consegue acesso ao hotel do SESC Cabo Branco, hotel do SESC Bruxaxá em Areia, entre outras atividades, restaurantes subsidiados em Campina Grande e João Pessoa, para a população. Hoje saiu uma caravana para uma palestra que vai ter na sede do SESC, em João Pessoa. Foram 15 empresários e eles saíram agora para João Pessoa para um evento que vai ter. E amanhã, seguindo a programação, terá também show ao vivo e eu conto com a presença de toda a população aqui na cidade para que comemore esse momento festivo do setor de comércio, bens e serviços.
0: A partir das 14h, né?
1: Das 14h até 18h, né? 19h, a gente vai estar por lá na praça. Vai ser montado hoje à tarde o pavilhão com 30 metros para a gente poder ter essa comemoração.
0: Muito bem. O convite é extensivo a todos,
1: a,
0: né?
1: Toda a população. Toda a população. Em especial os trabalhadores do setor de comércio e serviços.
0: Uhum, tudo certo. Diogo, mais alguma coisa? Fique à vontade.
1: Só isso. Um abraço, viu?
0: Estamos à disposição. Qualquer coisa, estamos aqui à disposição. Tá? Muito obrigado. 11h10 aqui, as notícias mais importantes do dia para você. Nós estamos recebendo aqui também no estúdio da Cenecista FM o ex-governador da Paraíba, Ricardo Coutinho. Está de passagem aqui na região, está cumprindo uma agenda aqui na região e nos visita aqui nesta manhã, aqui no Jornal Cenecista. Governador, tem um prazer tê-lo aqui no jornal, viu? Bom dia.
2: Prazer é todo meu, Jair Gomes, reencontrá-lo, retornar à Rádio Cenecista, conversar com o teu público ouvinte que cobre toda essa região ampliada e falar sobre a vida, falar sobre as coisas que foram feitas e aquilo que pode ser feito. Eu estou aqui, feliz, alegre, à sua disposição.
0: O senhor não é conhecido, não é desconhecido aqui na região, né, governador?
2: Graças a Deus que não.
0: Não, né? O senhor teve passagem aqui por diversas vezes em Picuí. O senhor foi governador entre 2011 e 2018, né?
2: 18, é. Eu vim a muita inauguração aqui. Eu estava ali fazendo um checklist, lembrando das coisas que eu tinha feito aqui. E eu estava percebendo que era muita coisa, né? Graças a Deus, né? Desde um hospital. Eu fiz uma grande reforma no hospital, que você sabe que era acanhado, que não tinha espaço para UTI, até a escola Professor Lordão, né, onde é uma escola que muito me orgulha, não só pelo prédio, mas por quem está dentro do prédio. Aquela escola foi uma conquista típica dos estudantes, né? Na época, a garra deles, a vontade deles de ampliar a antiga Professor Lordão para colocar uma quadra, rapaz, uma coisa simples. Mas eu disse, rapaz, como é que vocês querem colocar uma quadra aqui num espaço tão pequeno? Vai ficar um horror, né? Vai ficar um por cima do outro e tal. Disse, não, mas precisa da quadra e tal. Aí eu olhei assim, interesse. Eles com um mapa, sabe, um projeto em cima da mesa, lá em Cuité. Eu fui inaugurar uma escola lá e eles estavam lá, foram apresentar os produtos da escola. E eu olhei para eles e disse, eu vou fazer uma coisa com vocês, eu vou construir uma escola nova. Então, o meu acordo com eles foi construir a escola nova. E eu construí a escola nova, que foi a professora Lordão, né? O centro de formação de professores, né? Essa estrada aqui, o Anel do Curimataú, era horrível. Ela foi feita por Tarcísio de Miranda Buriti na década de 80, 86, 80, ali, ele foi inaugurado em 86, ou seja, você imagina quase 20 e tantos anos com estrada só perdendo consistência. Eu refiz todinha, refiz com CB o quê, por isso que está aí a estrada, né? Depois de mim ninguém mexeu, sabe? Mas a estrada, fiz todas as demais estradas de acesso às cidades, né? Aqui da região, não só da região, da Paraíba, enfim, nós lembramos de muita coisa, né? De arranjos produtivos locais, de apicultura, de complexos sanitários, de cisternas, né? De estação de tratamento de água. Enfim, eu acho que eu tentei ser e acho que consegui ser um bom prefeito também para Picuí, que é a terra do meu pai, e isso me honra muito. E quando eu entrei ali, eu pedi a ele, aonde ele esteja, né, as bênçãos necessárias para poder adentrar onde ele nasceu.
0: Dentre tantas essas obras aí, entre todas essas obras, qual foi a mais importante que o senhor considera, governador?
2: Eu não sei te dizer, porque, veja bem, um hospital é importante para quem precisa. Não é verdade? A pessoa sofre um ataque e tal, está lá o hospital. Mas, ao mesmo tempo, uma simples cisterna de R$16 mil é muito importante para quem mora, sabe, ali no meio do nada, no meio do mundo, e que precisa juntar água, porque senão não sobrevive. Ou então o pessoal da mineração, que eu investi muito dinheiro, né? Investi muito dinheiro pelo Procase no setor da mineração aqui, inclusive aqui em Picuí, né? Então eu não tenho como fazer, eu não costumo fazer essa medição, porque, sabe, é difícil. É claro que você olhar para um hospital da forma como eu deixei, da forma como era e como eu deixei, né? Como olhar para o Hospital Metropolitano, se você perguntar aqui para o Picuí na região a quantidade de gente que já foi atendida no Metropolitano e viu, entre aspas, né, porque é uma palavra imprópria que eu vou dizer, mas viu o luxo, porque o povo tem que ter luxo, compreendeu? O povo tem que ter, né, as coisas melhores. Isso, saúde não pode ser diferenciada entre quem tem dinheiro e quem não tem. O maior milionário da Paraíba, se tiver um problema no coração, no aparelho circulatório ou no aparelho neurológico, ele vai para o Metropolitano. Ele não vai para cantinho, não. Ele não vai para um hospital privado, não. Ele vai para o Metropolitano, que é público. Se ele tiver um acidente de automóvel, um politraumatizado, ele vai para o trauma, seja de Campinas, de João Pedro, ele vai para o trauma daqui a pouco, com as bênçãos do governo do presidente Lula. É, ele vai para o trauma do sertão, aqui em Patos. Ou seja, as bênçãos, porque foi Lula que está pagando e que aprovou o projeto integral, né? Então, é claro que um hospital nos faz bem, né? Faz bem ao povo, mas é claro que uma escola constrói uma raiz que pode ser indestrutível. Eu lembro dos números do IDEB, da professora Lordão, né? Então aquilo me chamou a atenção, né? Porque se você quer alguém, você percebe que as pessoas querem avançar, você tem que colocar combustível para que elas possam avançar cada vez mais, né? A função do governante, a função da política é essa, né? E eu compreendo isso e tentei fazer, penso eu, da melhor forma possível.
0: O senhor não só distribuiu obras aqui para o município de Picuí, o senhor distribuiu obras para toda a região, né? Obras importantes, inclusive.
2: Aqui Ité, em Picuí,
0: Martinho, Nova Palmeira.
2: Ah, sim. Aqui em Picuí, inclusive, eu tinha esquecido de uma doutora lá na vila de Serra dos Brandões. Imagina, uma doutora, eu fiz muita doutora, porque a gente nem divulgava tal. Eu fiz a doutora em Quilombola, fiz a doutora ali em Umbuzeiro Doce, que é uma comunidade quilombola ali em Santa Luzia, em Barra de Oitis, outra comunidade quilombola. Porque essas coisas, o Estado, Jair, sempre teve muito distante do povo. O povo sempre quis muito pouco, porque o Estado dava quase nada. O Estado que eu falo é o poder público, né? A política como um todo. E eu resolvi inverter esse nível de prioridade, né? É claro que eu enfrentei o que eu enfrentei, todo mundo sabe. Uhum. Né? Inclusive, os ódios posteriores vêm tudo daí, mas eu inverti. Eu priorizei primeiro as cidades de baixo, as cidades que nunca eram vistas. Você olhar para Frei Martinho, acho que tem uns 18 quilômetros aquela estrada, com certeza todo mundo lá não acreditava mais que aquela estrada fosse feita. Ninguém acreditava. E eu fui lá e fiz a estrada, fiz um centro de formação de professores, construí uma escola nova para o município, né? Fiz também uma estação de tratamento de água, porque todas essas cidades aqui, a estação de tratamento de água era aquela estação ainda do filtro, do chamado filtro russo, da década de 50, meu amigo. Da década de 60, coisa antiga, coisa que passava, não filtrava nada. Nós saímos com a Cagepa revigorada, nós saímos modificando, né? Modificando, melhorando e respeitando as pessoas, porque na essência isso é uma questão de respeito. Mas em Frei Martinho nós também fizemos dessalinizadores, muito apoio à mineração, ônibus e ambulância para todo canto, porque eu olhava aquelas ambulâncias, um Fiat, amigo, não cabia nem as pernas, se fosse uma pessoa do meu tamanho, não cabia as pernas ia lá fora batendo na, sabe? E eu digo, tem que ter ambulância, né? E se o município não pode comprar, eu, como governador, o estado pode, né? Tem que ter ônibus. Eu acabei com o pau de arara para estudantes. Isso era um problema muito grave aqui na Paraíba. Não sei se você lembra, você deve lembrar. Você não é tão velho, né, quanto eu, mas você lembra? Em 2007 houve um acidente em Sousa, matando 7 crianças, né? E eu disse em 2010, no primeiro debate que eu participei, eu disse que eu tiraria os estudantes do pau de arara, e tirei. Nós compramos 835 ônibus. Compramos. Eu não recebi doação, não. O Estado comprou. E repassamos para os municípios. Eu não queria saber se o prefeito era contra, a favor. Eu não queria saber disso, amigo. Eu queria colocar as crianças em situação de segurança. Né? Porque eu não ia governar para prefeito A, B ou C, eu ia governar para a população. Então, se eu fosse me mirar nessa lógica, que era a lógica eterna da política da Paraíba, né, de olhar para uma população e não ver um povo, ver quem governa o povo, quem foi eleito por esse povo, aí eu me perderia, né? Eu não teria esse direito de agir dessa forma, né? Eu sabia que eu tinha sido eleito num lapso de tempo e de espaço que nunca tinha acontecido aqui dentro desse estado, que era um filho do povo, um cara que nunca teve um tio, um primo, um irmão na política, nunca tive. E quando eu ganhei as eleições, eu disse, daqui de casa ninguém é candidato a nada enquanto eu tiver. E assim foi, ninguém foi candidato. Pode ver, ninguém foi candidato. É. Então eu tinha que mudar as coisas, dando exemplo, inclusive, porque se eu não mudasse, eu teria perdido a grande chance para a qual eu me propus, né, de olhar para um Estado oligárquico, um Estado tradicionalmente, eternamente oligárquico, né, e ao mesmo tempo chegar um cara que sempre teve ideias dentro da política. Eu sempre defendi conceitos, fui prefeito e continuei a defender e a fazer esses conceitos, e eu tinha que colocar isso em prática, né? E coloquei, e acho sinceramente que o saldo, em qualquer canto que eu chego, o saldo é muito positivo.
0: Quanto a Transparaíba, governador, se eu falasse um pouquinho sobre a Transparaíba, o senhor não conseguiu entregar a Transparaíba para a população aqui na época quando governador, o que aconteceu?
2: Olha, a Transparaíba foi o meu sonho. Foi um sonho tão forte que naquela época o Temer era o presidente. Portanto, ele cortou a Paraíba do mapa por conta das minhas posições políticas, né, de apoio à democracia, de ser contra o golpe contra a presidenta Dilma e de ser contra a perseguição ao presidente Lula para que ele não se candidatasse em 2018. Ou seja, né? Você teve um lawfare, você teve através da Lava Jato um crime contra a economia e contra a política do Brasil, comandada pelo Departamento de Justiça americano. Então eu não tinha apoio de ninguém. Eu passei 2015, 2016, 2017 sonhando com a possibilidade de juntar dinheiro, porque eu não ia fazer uma obra para deixar o rombo, eu não sou irresponsável, juntando dinheiro dentro do Estado para poder fazer esse sonho, que era trazer a água do São Francisco, que o presidente Lula trouxe, né? E eu pegá-la lá em Boqueirão, construir uma estação de tratamento d'água, que seria a terceira maior estação de tratamento d'água do Estado, e abastecer todas as cidades do Curimataú e Seridó. Eu licitei a obra, eu comecei a obra, tanto a estação como em 2018, como a adutora. Ela estava indo em direção à Soledade, porque primeiro era lá, e de lá ela vinha, quebrava para cá, ela já estava indo em direção. Eu deixei 225 milhões. Dos 580 milhões que eu deixei em caixa, mais de meio bilhão com B de bola. É, 225 era para essa obra que era minha, era o meu sonho, repito, sabe? Era ter segurança hídrica para a região que menos chove no nosso estado. Essa obra parou no primeiro mês do meu sucessor. No primeiro mês. Eu achava que era uma parada apenas para... Depois desapareceu os canos. Disseram que, a empresa tinha levado. A empresa não podia levar cano, porque o cano foi comprado pela Cagepa. Não foi pela empresa. Compreendeu? O Estado não devia nada de cano. Da tubulação, aquelas que ficaram ali em frente a São Vicente Seridó, ficaram lá em Soledade, aqueles tubos maravilhosos e tal. Aqueles tubos foram comprados pela Cagepa para diminuir o preço. Eu ordenei isso. Nós diminuímos em 32% o custo, né, dessa tubulação, que foi um grande negócio, há de convir com o Estado. Essa obra parou, né, levaram os canos, e apenas no ano passado, olhe bem, eu deixei o dinheiro integral da obra. Apenas no ano passado essa obra retoma com dinheiro federal, com dinheiro que o presidente Lula colocou. Ou seja, eu sinceramente, a minha parte, é claro que eu fiz, eu não estou aqui justificando a minha parte eu fiz o que nenhum outro fez. Era sonhar em fazer uma adutora enorme como essa, né? Com a água tratada e simplesmente... começá-la, deixar o dinheiro em caixa para que fosse tocada em um ano e meio estaria pronta. Um ano e meio, fazem 8 anos e o Curimataú não tem água ainda do São Francisco, amigo. Isso não é possível, compreendeu? Eu não sou engenheiro, mas eu entendo de obras, eu entendo de política, eu entendo de planejamento, eu entendo de gestão, eu sei dessas coisas, e eu fui acompanhando esses anos todos e cobrando. Eu fiz várias e várias cobranças através da internet, aonde eu chegava eu ia fazendo, porque a Paraíba pode ser, será, não sei quando agora, mas será, o Estado com total cobertura em termos de segurança hídrica com as águas do São Francisco. É o Estado mais beneficiado com as águas de São Francisco. Basta apenas o governo comprar cano e colar um cano no outro fazendo a adutora, amigo. Se não fizer nem isso, fica difícil. Porque o mais difícil, que era a água, chegou. Não chegou? Não é? Ou seja, eu infelizmente vi isso. Eu quero dizer à população que eu olho assim para coisas desse tipo e sinceramente me revolta. Porque você tem que governar, você tem que fazer política, Jair. Na minha concepção, claro, sabendo que do outro lado tem gente que precisa de um medicamento, que precisa ter um bom professor qualificado, que precisa ter água, que precisa cuidar da sua cabra ali, que está criando 4, 5, 6, sabe, das suas 6 vaquinhas que ele vende o leite para o PA. Porque a vida real é isso. A política não pode servir para simplesmente ajudar os amigos de cima, sabe? E, infelizmente, eu percebi isso e vejo como o povo sofre. Da minha parte, eu teria terminado aquela doutora, caso eu tivesse aquele outro mandato, eu teria terminado em 1 ano e meio, não tenha a menor dúvida disso. Eu pagava, se fosse feito num dia, que não seria, né? Mas se fosse feito num dia, eu tinha o dinheiro, eu deixei o dinheiro para pagar no outro dia a obra inteira.
0: O senhor acredita que essa obra vai acontecer, vai chegar agora esse ano?
2: Ah, vai acontecer. Não sei se esse ano, né? Porque eu estou vendo cada coisa aí, mas a obra vai acontecer sim, né? Se você observar bem, quando foi incluída no novo PAC, aí ela teve a garantia de que tem recursos para fazer, né? Agora, muito me estranha é que eu ouvi declarações dizendo que o governo do estado tinha 4 bilhões em caixa e não faz uma obra dessa, que custa aí 300 milhões, como é que não faz uma obra dessa, uma obra importantíssima como essa? Você imagina a garantia de você ligar sua torneira, abrir sua torneira e sair água independentemente de, sabe, se está em seca, se está chovendo, independentemente disso, né? Por quê? Porque o estado foi abençoado por uma obra estratégica, que é a transposição de São Francisco, que vai vir agora o terceiro eixo. Lá pelo Vale do Piancó, já está nos finalmente do IBAMA para conceder a licença, depois fazer a licitação e fazer a obra. Uma obra pequena, curta, barata, 300 milhões de reais, barata para o governo federal. Era cara na época para mim, né, para o estado, mas eu juntei o dinheiro e deixei, né? Então eu tenho assim, eu tenho a certeza absoluta que ela será feita, porque onde Lula põe a mão, graças a Deus, né, ele tem uma mão muito boa, muito socialmente justa, e é o grande benfeitor do Nordeste brasileiro. Se a gente olhar para a nossa região, isso você lembra, antes da chegada dele, antes da chegada do presidente Lula, amigo, a coisa aqui era, tinha seca para quebrar pedra, para ganhar comida, não ganhava dinheiro não, ganhava comida. Um quilo de arroz, um quilo de feijão, e vai cozinhar com lenha. Não tinha gás do povo, não tinha SAMU, não tinha mais especialidade, não tinha mais médico, sabe? Não tinha Bolsa Família, não tinha programa Fome Zero, sabe? Não tinha nada, rapaz, se você olhar bem. Se você olhar para a política do Brasil, não tinha nada. Muita gente hoje, claro, e é natural, que esquece ou então menospreza. Mas é porque talvez não tenha vivido essa época, né? Não tenha vivido uma época que o comércio aqui de Picuí, o comércio de todas as cidades era mirradinho, né? Tava aqui o Diogo, ele é muito jovem, ele não lembra disso, claro, mas assim, se ele for pesquisar, ele vai ver. Era mirradinho, os comércios todos. Hoje, não só porque pela ascensão do presidente Lula, mas modéstia à parte, principalmente pela mobilidade que eu coloquei, ligando todas as cidades. Então, se o cara está em Frei Martim hoje, ele quer um produto mais especializado, ele vem para onde? Picuí, não é? Se ele está em Nova Floresta, Baraúna, vem para onde? Nós fortalecemos os polos econômicos foram fortalecidos, não é? E de uma forma estratégica, isso não foi surpresa para mim, nós fizemos para isso, né? E ao mesmo tempo para respeitar a população de todas essas cidades que não tinham o direito e não eram tratadas com a devida dignidade, né? Ao não poder ir e vir com estrada segura, né? Então, e mais, eu nem acredito, nem prometi isso durante a campanha de 2010. Mas quando eu vi, eu disse, rapaz, dá para fazer. E eu fiz 186 estradas. Eu fiz uma média de 23 estradas por ano. Olha a agilidade, a rapidez. Por quê? Porque você tinha comando. Modéstia à parte, eu comando. E respondo também, porque se alguma coisa for feita errada, eu vou responder, eu não vou jogar nas costas dos outros, não, eu respondo. Mas tinha comando, então tinha prazo, eu cobrava prazo. Né? Eu tirei 54 cidades do isolamento. É muita cidade. É tanta cidade que durante a história inteira da Paraíba elas estiveram aí. E não chegou um governante que não conhecia a Paraíba. Né? Que não conhecia, eu disse que não conhecia. É, chegou um governante e disse, eu tenho que olhar a Paraíba de baixo para cima. Se eu conseguir olhar de baixo para cima, fazer de baixo para cima, eu mudo a Paraíba. Porque a lógica era sempre começar de cima para baixo. Não só das maiores cidades para as menores. Não só por conta da questão eleitoral, voto, número de votos. Eu inverti isso. Né? E quando você começa de cima para baixo, o dinheiro não chega embaixo. Porque as grandes cidades têm uma complexidade muito grande. As favelas, a drenagem, a falta de saneamento, é muito grande a complexidade. Aí eu comecei a ver e a fazer de baixo para cima e fui melhorando a economia, o comércio, a educação, a saúde e fui melhorando as coisas, mas dentro dessa lógica. Aí eu atingi a grande cidade, mas principalmente atingi as pequenas e médias cidades.
0: Há quem diga, governador, de que o seu governo tinha um perfil centralizador. O que o senhor tem a dizer sobre isso?
2: Eu concordo. Centralizador que descentralizava. Mas eu respondia. Eu era, entre aspas, o olho do dono. Nada, tudo precisa ter o olho do dono. Não precisa? O olho do dono que eu estou falando é o responsável. Uhum. Né? Tudo não precisa, numa família não precisa ter. Numa loja, numa empresa não precisa ter. Porque se não tiver, não vai nada. Eu não podia olhar para um Estado e ver somente uma concepção política de apadrinhamento de aliados que eu pudesse botar dentro da máquina e pronto, e o povo que se explodisse. Eu não podia ver isso. Eu tinha que aproveitar a oportunidade. E eu procuro aprender. Eu sou um sujeito que eu tenho 65 anos, bem vividos, graças a Deus, mas eu procuro aprender. Até hoje, vou continuar sempre. Por quê? Porque as coisas mudam. E porque eu, por exemplo, eu andava numa estrada dessas, um buraco, eu pegava esse celularzinho aqui, sabe, Carlos Pereira, buraco perto da cidade e tal, o pacto meu com ele era 48 horas. Ele tinha que tapar. Ele sabia disso. E ele é competente. O que me estranha é o DR ter a mesma composição, porque tem excelentes técnicos, e hoje você não... Eu passei agora no Alto Sertão, rapaz, está um horror as estradas. No Vale do Mamanguape, um horror. No Litoral Norte, um horror. Ou seja, alguma coisa tem de responsabilidade aí, porque o DR está com o mesmo pessoal, competente, qualificado e tal. Né? Então eu era centralizador, claro, agora isso para mim não é uma ofensa, isso para mim é um elogio. Né? Porque na prática eu descentralizava. Na prática eu abri um edital que, independentemente de um governo, de um prefeito ser contra a minha pessoa ou a favor, eu ajudava, porque eu ajudava o povo, isso é descentralizar. Eu construí 220 escolas. 220 escolas eu construí. A metade delas foi para os municípios. Qual foi o governador que fez isso? Metade delas, porque eu entendo que educação é um sistema que você tem o município e o estado, e o pessoal do município vem para o estado. Eu tinha que reduzir essa solução de quantidade, eu tinha que melhorar o estado e melhorar o município. Né? E tinha município que não tinha carteira, tinha município que a criança passava a mão, uma ferpa entrava aqui entre os dedos, né? Entre o dedo e a unha. Eu tinha município que, sabe, que professores precisavam ser qualificados, e aí o Estado começou a fazer isso, começou a doar material, começou a construir escolas, começou a reformar escolas. A escola Felipe Tiago Gomes aqui eu reformei, eu dei o recurso para a reforma. Eu não, o Estado, né? Eu apenas governava o Estado, mas foi a partir da minha decisão. E de uma forma republicana, Eu não queria saber se era contra, a favor, não tinha esse negócio, compreendes? Então eu essa centralização, na verdade, era uma responsabilidade para poder descentralizar. Isso eu fiz, isso para mim é um elogio enorme.
0: É, com relação à Operação Calvário, o senhor, como é que o senhor responde às críticas dessa operação?
2: Eu acho que essas críticas hoje, elas foram desmoralizadas, né? Totalmente, né? Totalmente, eu venci, amigo. Eu venci, né? Eu passei por um deserto que pouca gente passou. E olhe que na política tem muita gente que merece passar pelo deserto. Eu posso afirmar com a cabeça erguida e olhando para os seus olhos que eu não mereço, não. É, eu governei, eu fui o cara que mais fiz dentro desse estado e que deixei 500 milhões. Como é que alguém deixa 500 milhões se tivesse envolvido com alguma coisa errada? Isso é uma coisa tão elementar. Aí quando você olha naquele esquema de acusação, porque aquilo foi um esquema, né? Aí você vê, não tem um superfaturamento. Você já viu empresário dar dinheiro do bolso? Ele dá dinheiro, se recebe. Vê o Vocaro aí. Vê Flávio Bolsonaro pedindo 134 milhões, sabe? E que não era para o filme, porque a gente sabe que não era para o filme. Era para lavar dinheiro, é outra história, né? Mas pedindo lá, e por quê? Porque ele pegava as folhas de aposentado do Banco do Rio de Janeiro, do governo do estado do Rio. Ele saía pegando, ou seja, ele fazia grandes negócios, compreendeu? Ou seja, tem muita gente que precisaria passar por esse deserto. Eu e meus companheiros e companheiras não precisávamos disso. Foi uma perseguição, né, que envergonhou uma parte do Ministério Público, que é uma instituição séria, certo? Mas tem uma parte que não é. E o Judiciário. E eu disse isso no primeiro dia. No primeiro dia eu disse: vocês estão cometendo o maior erro das suas histórias, né? E não encontraram um enriquecimento ilícito meu, porque não tem. Meu carro é um 2007. Eu tenho um carro de 19 anos e para mim tá bom, tá rodando, é uma Tracker, tá rodando bacana, sabe? Ah, é demagogia? Não, é porque tá rodando, eu gosto. Para mim, o principal, eu prefiro comer bem do que ter um carro. Eu sou desse jeito, então para mim tá bom lá, do jeito que tá bom. Eu tenho uma casa boa e tenho um escritório e tenho um sítio de 4 hectares, né? Uma chácarazinha comprada em 1992 por 1.500 cruzeiros novos. Você lembra do cruzeiro novo? Uhum. Não. É isso que eu tenho. E para mim tá bom demais, porque Deus já me deu muito. Eu não preciso de mais nada. Tá bom? Então, não encontraram nada. Eu tenho 40 anos de vida pública. Só que eles sabiam que não podiam me derrotar na política. Só que eles sabiam que eu tive a coragem de acelerar o Estado em função do povo. E não em função de aumentar do duodécimo. Quando a crise bateu, quando o PIB caiu na derrubada ilegal, ilegítima da presidenta Dilma, o que é que eles fizeram? Eles queriam aumentar. E eu disse, não, amigo, o aumento vai ser o possível. Porque eu não posso cortar o programa da ração que eu estou dando para quem cria seus animais. Porque se eu cortar o programa da ração, vai todos os bichos morrer. E o bicho chamado homem vai ficar como? Como é que vai recuperar isso depois? Né? Então, eu tenho altivez. E eu tenho coragem. E enfrentei 6 anos. Fecharam todos os veículos de comunicação. Porque eles só podiam tentar ganhar se fosse isso. Eu sem falar. E eles falando os releases todos que essa minoria lá do Ministério Público soltava. Foi a mesma coisa com Lula, foi a mesma coisa com a Universidade Federal de Santa Catarina, com a Universidade Federal do Rio de Janeiro. Foi um movimento nacional. Esse da Paraíba veio lá de Brasília, não veio daqui, mas foi feito por aqui. Enfim, primeiro magistrado que leu o que eu tinha escrito, o primeiro, depois de 6 anos, ele sequer disse que eu era inocente, porque não precisava dizer. Ele fez

acho que muito pouco ficou, porque desde o início eu rodava umas pesquisas, eu rodei uma pesquisa em 22, e eu vi o seguinte, rapaz, as pessoas que comentavam Calvário, a perseguição que eu sofri, eram muito menores do que as pessoas que rejeitavam alguém que já tinha sido prefeito, governador, e que naturalmente, na disputa política, o cara dizia, ah, não quero ele não, ele não me deu isso, não me deu aquilo, essas coisas que são normais, né? Você pegar os outros governantes, você vai ver que existe uma rejeição muito maior do que essa que eu saí depois de ter sido prefeito, governador, ou seja, muito maior, né? Era bem menor. Ou seja, as pessoas não compraram essa história porque cadê o dinheiro? Toda operação não tem um dinheiro, toda operação. Ontem não pegaram 500 mil aí na casa de um policial, não foi? Não viram Flávio Bolsonaro cobrando 134 milhões para um filme. O filme que ganhou o Oscar, Ainda Estou Aqui, foi 25 milhões. O filme ganhou o Oscar. Aí um filme sobre Bolsonaro, pelo amor de Deus, custa 134 dele, porque a prefeitura de São Paulo deu mais 108, ou seja, os caras estavam lavando dinheiro, os caras estavam no esquema que é internacional, Jair. É muito sério tudo isso, não apenas, e isso não é uma, vamos dizer assim, um golpe financeiro, não é um golpe não. Isso é uma demonstração de que essa gente do submundo se entranhou nas instituições. Essa gente do submundo, que vem do topo do capitalismo brasileiro, está dentro das instituições querendo corromper todo mundo. É muito mais grave do que um batedor de carteira, do que um ladrão está lá pedindo dinheiro, extorquindo e tal. É muito mais grave do que isso. E é preciso ir a fundo. Como também é preciso olhar para frente, porque ninguém vai ficar falando dessas coisas o tempo todo. O Brasil está no seu melhor momento de reposicionamento do mundo, Jair. Você olhar a inflação baixa, desemprego lá embaixo, recorde de exportação, dólar baixo. Ou seja, uma liderança como o presidente Lula respeitada em todo o mundo. É o cara que chega junto a um psicopata como Trump, que já matou de vergonha um monte de presidente, incluindo da França, né? Estende o tapete vermelho e Lula sai de lá com tamanho, porque é o tamanho dele, é a estatura dele, né? É o trabalho dele que, conduzindo a nação para ter um espaço na dianteira de um mundo multipolarizado que já está em curso. É o país que pode fazer a ponte, e que se tiver alguém com a estatura de Lula, vai ser a ponte entre China, Rússia, Índia, Vietnã, a Ásia e o Ocidente. O Ocidente decadente. Então, sabe, nós temos que olhar para frente. Agora, essa coisa de Flávio Bolsonaro, essa coisa de gente que acusa sem provas, tem que ser coisa da justiça e da polícia. Porque você não pode ser acusado sem provas, né? A dona Francisca, que está me ouvindo, não pode ser acusada de algo que ela não fez e que não tem nenhuma prova, apenas porque ela incomoda alguém, né? Mas eu estou aqui, rapaz, eu passei esses anos todos, sabe, enfrentei duas eleições que não era para eu ganhar. A de 2020 eu não queria. Tiveram que me tornar inelegível há três dias das eleições. Aí me tornaram inelegível. Aí eu caí, sabe? E eu ia ganhar, mas eu confesso publicamente que eu não queria ganhar. Eu estava em primeiro, Cícero em segundo, e eu ganharia no segundo turno. Eu tenho todos os indicadores, eu ganharia no segundo turno. Mas realmente eu não me interessava naquele momento fazer aquela gestão. E em 22 se juntou todo mundo. Teve um juiz que meteu a caneta me proibindo de usar o fundo partidário, o fundo do meu partido. Eu não tinha dinheiro para fazer campanha. Eu até começo a se imaginar, eu digo, se eu tivesse tido até a última semana a condição de vencer, porque na semana anterior eu

0: tinha, eu tinha 32%. Efraim tinha 21%. E aí o governo foi para cima. Não era para Poliana, que foi a inocente útil da história. Era para Efraim. Foi para cima porque eles preferiam, se dizendo aliado de Lula, aliados de Lula, eles preferiam um anti-Lula do que um Ricardo Coutinho. Essa é a história, essa é a vida. Mas eu estou absolutamente bem, de alma lavada, né? Mas eu não vou parar por aí. Caso eu seja eleito deputado federal, eu irei ter a responsabilidade de trazer esse debate sobre lawfare, guerra jurídica, guerra híbrida, que é isso que o mundo inteiro está vendo, para dentro do Congresso Nacional.
1: O senhor acredita que essa operação Calvário, ela não prejudica o seu projeto de agora, né?
0: Não. Acredito. É absoluto. Não existe nenhum. Aliás, é como eu disse no início, eu venci, né? Quem me acusou, perdeu. Quem me acusou foi vencido. E foi desmoralizado, rapaz. Não é brincadeira, não. Uhum. Qual é o cara que diz isso publicamente? Eu estou dizendo. Tentaram destruir a minha família. Tiraram meu filho de 12 anos de perto de mim. Faz 3 anos que eu não vejo. Essa é essa gente que sabe, que em alguns momentos responde por uma parte do Ministério Público, responde por uma parte do Judiciário. É muito sério tudo isso. A perseguição foi muito forte, né? Mas eu estou aqui desejando para meu filho, que faz 3 anos que eu não vejo, a melhor vida possível, né? E desejando, né, para eles a vida necessária para ver a nossa vitória.
1: Ainda há perseguição política hoje ao seu nome?
0: Ah, sim. Sempre vai haver. Eu incomodo. Eu sei disso, né? Mas eu não posso ser... Eu tenho que ser fiel àquilo que acredito. Se você resgatar uma entrevista minha de 10, 15 anos atrás, Jair, você vai ver que a mesma linha condutora é a de hoje. É a mesma linha. Eu tenho coerência. Isso não é ser melhor que ninguém, não. É dizer que todo mundo precisa ter coerência. Principalmente político. Político tem que falar. Político não pode ficar escondido, feito tatu, só querendo voto. E quando, sabe, depois do voto, aí ele vai representar quem o financiou. O Brasil está cheio disso. Esse Brasil teve uma tentativa de golpe. Isso é extremamente sério, Jair. Isso não é coisa, não, é porque ali quebrar. Não. É muito sério você tentar dar um golpe. Você planejar matar o presidente da República. Você planejar matar o ministro do STF com arma apontada esperando ele sair. Você planejar matar um vice-presidente. É tudo muito sério. Você tomar o poder depois que perde uma eleição. É muito sério. Né? E quantos políticos da Paraíba emitiram opinião? Procure no Google. Eu emiti e continuo emitindo, né? Evidentemente, eu sei que dentro do Congresso, metade do Congresso estava no meio desse rolo. Não tem nenhum denunciado. Metade do Congresso estava no meio desse rolo, né? Ou seja, eu, Jair, costumo dizer o seguinte, sabe? A história e a vida me cobram posição. Eu me cobro posição. Pronto. E eu vou tê-las. Se eu errar, eu vou dizer errei, né? Mas eu tenho que ter coerência. Eu tenho uma visão de mundo, eu tenho uma visão de Brasil, eu tenho uma visão de Paraíba, né? Minha visão está aí, construída através dos atos. Eu não fico, repito, escondido. É muito feio, rapaz. Quem se esconde é porque quer enganar o povo. Veja se não é isso. Eu chego numa plateia, eu, os outros, né? Chego numa plateia ali que tem uma supremacia de pessoas que simpatizam, que são anti-Lula, que não gostam do Lula, aí eu mudo o discurso. Você ou do outro lado. Chego numa plateia com Lula, aí eu vou dizendo, Lula é o maior. Isso é qualidade de gente? Isso é qualidade de político? Não é. Porque quem faz isso em qualquer momento. Faz isso votando duas vezes numa PEC da blindagem, que foi o único parlamento na história da humanidade que conseguiu ter a proeza e a falta de vergonha na cara de, por 375 votos, aprovar uma emenda à Constituição por duas vezes numa noite, onde dizia que deputado e senador podia matar, roubar, assaltar banco, estuprar, podia fazer qualquer crime, que eles não poderiam ser investigados, acusados e punidos. O único parlamento na história da humanidade. Esse parlamento, esse congresso, na sua forma como está, ele pode continuar? Não, não pode. É ruim. É péssimo para o povo. Ele tem que mudar. Quem vai mudar isso é Ricardo? Não, eu não tenho força para isso. Eu sou apenas um pré-candidato. Quem pode mudar isso é o povo. O povo percebe isso e diz o seguinte: se eu tenho simpatia, o povo, se o povo tem simpatia por Lula, pega alguém do lado do Lula, que tenha coragem de falar, que tenha coragem de defender, para que as ideias que ele gosta no Lula sejam as ideias apoiadas dentro do Congresso Nacional. Essa é a chave da política. O que você não pode é dar 70% a Lula e dar 11 deputados, sei lá, 10 deputados contra o Lula. Aí você dá com a mão e tira com a outra. Um exemplo, se Lula for... Isso vale para todo mundo, valeria para você se você fosse o candidato a presidente. Compreendeu? Então eu tô assim, fazendo esse esforço, porque eu acho que isso é a grande chance do Brasil, né, do Brasil colocar essa pisada a mais, né, esse passo a mais. Esse é o grande momento.
1: Ok, estamos já chegando ao final da nossa entrevista, governador Ricardo Coutinho. Queremos agradecer aqui, com a sua agenda segue aqui em Picuí hoje?
0: Vou, eu faço uma entrevista agora, depois às 16 horas no auditório da Prefeitura de Picuí eu vou fazer uma plenária, né, com a região como um todo. Vou conversar, vou organizar a pré-campanha, conversar com os companheiros e companheiras, aprender, né, como é que está Picuí, Frei Martim, Baraúnas, Cuité, Nova Floresta, enfim, para captar o sentimento, para ver o que é possível fazer a defesa, para colocar algumas ideias que eu particularmente estou trabalhando. Eu acho que é preciso enfrentar essa questão, né, crescente das crianças autistas. Nós temos que criar um grande sistema nacional integrado de atenção e apoio à criança autista, que junte saúde, ações da saúde, ações de educação, ações da assistência social e ações da previdência. Porque se uma mãe hoje com uma criança autista de grau de suporte 3, ela não tem como trabalhar. Eu falo uma mãe, pode ser um pai, mas geralmente são as mulheres, né, que ela não tem como trabalhar. Então como é que ela vai viver? Como é que ela vai sustentar? A previdência existe para isso. Nós precisamos concatenar um sistema, né, através de uma lei que possa fazer isso. Eu estou me dispondo a criar um fundo constitucional de apoio e investimentos, desenvolvimento e investimentos no semiárido. Só no semiárido, ou seja, dinheiro para investimento. Se o Diogo estivesse aqui, ele gostaria muito disso, o Diogo do sindicato, né, do comércio,
1: exatamente.
0: Né? Então, para investir exclusivamente no semiárido, porque hoje, quando o BNDES abre uma janela, um edital, o BNB, e entra uma indústria de João Pessoa, e entra um projeto de Picuí, não se iluda, não. A de João Pessoa tem 95% de chance de levar. Não é? Não é assim? Agora, se eu tiver um fundo específico para o semiárido, não. A disputa é aqui dentro. E eu vou ter, depois de uma década, um resultado, penso eu, extremamente generoso e importante para o nosso povo, com desenvolvimento local, com geração de emprego, né, com as coisas que são fundamentais e importantes, né, para uma determinada região. Enfim, eu vou discutir essa coisa toda nessa plenária e volto para Patos. Eu vim de lá, volto para Patos, porque amanhã eu tenho algumas agendas lá, lançamento de livro, de uma companheira de uma ONG que dá ajuda a pessoas com câncer, né? Eu construí para todo o sertão o Hospital do Câncer lá em Patos, né? O Hospital do Bem, e construí. E aí eu volto para lá, faço também duas reuniões no período da tarde, mas creio que é bom correr, ou seja, terrível é quem não tem para onde ir, né? Quem não tem para onde ir fica. Eu quero também abraçar aqui Jairo, um companheiro que está me acompanhando, abraçar Marlon e abraçar todos os companheiros e pessoas que estão nos ouvindo nesse bate-papo extremamente bacana, né? Profundo, porque nós falamos, me parece, de muita coisa, do local, do nacional.
1: Faltaram outros assuntos, mas fica para a próxima.
0: Não, mas falamos, você é um profissional de mão cheia e estarei sempre à sua disposição, Jair.
1: Ok. Tá? Muito obrigado pela vinda aqui ao Jornal. Conversamos com Ricardo Coutinho, ex-governador da Paraíba, no Jornal Cenecista. E agora o repórter chamando.
2: São duas semanas para o fim do prazo de entrega da Declaração do Imposto de Renda Pessoa Física 2026. Contribuintes têm até às 11h59 da noite, de 29 de maio, para acertar as contas com o Leão. Este ano, segundo informações da Receita Federal, 44 milhões de pessoas devem entregar o documento e cerca de metade ainda não cumpriu com a obrigação. Quem não enviar a declaração dentro do prazo terá que pagar multa de no mínimo R$ 165,74, mas a penalidade pode ser de até 20% do valor do imposto devido. A Receita Federal também cobra juros da taxa Selic enquanto durar o atraso. Todo cidadão que recebeu rendimentos tributáveis acima de R$ 35.584 no ano passado, ou rendimentos isentos não tributáveis ou tributados exclusivamente na fonte, cuja soma tenha sido superior a R$ 40.000, reais, está obrigado a prestar contas ao Leão. Algumas outras situações também obrigam a declaração e elas podem ser consultadas no site da Receita, que é gov.br/Receita Federal. Da Rádio 2, Milena Abreu.
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1: 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A família de Rivaldo Galdino de Góes, falecido no dia 15 de abril de 2026, convida parentes e amigos para a missa de 30º dia, que será celebrada neste sábado, dia 16 de maio, às 10 horas da manhã, na Igreja Matriz de São Sebastião, em Picuí. Será um momento de fé e lembrança. A família agradece desde já a presença e as orações de todos.
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1: Nas últimas notícias do jornal, um homem identificado como José Alexandre Alves de Oliveira morreu após uma colisão entre um carro, uma motocicleta, na noite de ontem na rodovia PB-262, no trecho entre Patos e São José do Bonfim, no sertão da Paraíba. De acordo com a Polícia Militar, o carro seguia no sentido São José do Bonfim, Patos, com 3 ocupantes, um motorista e 2 passageiros, entre eles uma criança. A motocicleta trafegava no sentido contrário. Em determinado momento, houve colisão frontal entre os veículos. A dinâmica do acidente não foi detalhada. Muito obrigado a você pela atenção. Na sequência agora, você acompanha as notícias do esporte no Bate-Bola.
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0: Vamos falar de Copa do Brasil. Pernambucanas deve pagar 5 milhões e meio de reais por trabalho escravo.
1: A zebra passeou na quinta-feira de Copa do Brasil e a Chapecoense está nas oitavas de final da competição, eliminando o Botafogo, que tinha a vantagem, mas perdeu na Arena Condá pelo placar de 2-0 e deu adeus à competição. Lateral esquerdo.

0: O detalhe é que no Rio de Janeiro tinha vendido adeus à Copa do Brasil. O Vitória embolsa 3 milhões de reais. O Corinthians fez o dever de casa, venceu por 1 a 0 o Barra de Santa Catarina. O Yuri Alberto marcou a equipe de Fernando Diniz na competição. Classificados desta quinta-feira, o Atlético Paranaense bateu nos pênaltis o Goianiense, depois do 0 a 0 no placar normal, 4 a 1 nas penalidades. O Grêmio também não teve dificuldades, venceu os dois jogos diante do Confiança, desta vez em Sergipe, 3 a 0 para a equipe gaúcha. O Fortaleza não saiu do 0 a 0 com o CRB, mas como venceu no Castelão na ida por 2 a 1, segue também vivo na Copa do Brasil. Portanto, agora é aguardar o sorteio que a CBF vai marcar no Rio de Janeiro para definir os confrontos e também as datas das oitavas de final. Agência Rádio Web com informações da Copa do Brasil, Daniela Esperon.
1: E agora vamos falar do futebol da Paraíba. O 13 não terá volante Marquinhos em jogo contra o Serra Branca pela 7ª rodada da Série D. Mais detalhes com o repórter Francisco Souza.
2: O 13 terá um desfalque de peso para encarar o Serra Branca pela Série D do Campeonato Brasileiro. O volante Marquinhos, que é o capitão do time, levou o terceiro cartão amarelo na vitória por 2 a 0 sobre o Decisão e vai cumprir suspensão automática diante do Carcará do Cariri. Com essa dúvida na formação, o elenco do Alvinegro de São José, comandado por Adriano Souza, se reapresentou na tarde dessa terça-feira, dia 12, no estádio Presidente Vargas e fez seu primeiro treinamento visando o jogo contra o Serra Branca. O goleiro Erivelton, que desfalcou a equipe contra o Decisão por conta de dores na panturrilha, segue em processo de recuperação e vive a expectativa de retornar ao time na próxima rodada. Com 10 pontos, o 13 é o vice-líder do grupo A9 da competição nacional, 3 pontos atrás do Sergipe. Vale lembrar que o Galo tem um jogo a menos em relação ao rival, já que a partida contra o Decisão pela quarta rodada foi adiada devido às fortes chuvas que atingiram o estado de Pernambuco. Serra Branca e 13 medem forças neste sábado, dia 16, às 16h30, no estádio Amigão, em Campina Grande, em jogo válido pela 7ª rodada da Série D do Campeonato Brasileiro. Com informações do futebol da Paraíba, para o programa Bate-Bola, falou Francisco Souza.
1: É isso, gente. Obrigado. Estamos encerrando aqui o Bate-Bola, mas voltamos amanhã na programação CNC FM. Permaneça com a gente. Vem aí Luiz Henrique. E depois você segue com a gente. Um grande abraço. Bom final de semana para todo mundo. Tchau, tchau.
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2: Sextou. Hoje é sexta-feira, dia 15 de maio de 2026. O governador Lucas Ribeiro aqui com a gente para essa conversa de hoje. Governador Lucas, tudo bom?
3: Tudo bem, Luiz, e com você?
2: Tudo ótimo. Eu quero ser convidado. Aliás, eu sempre vou. São João na Rede é uma coisa muito bacana. Prestigia os artistas locais, grandes artistas, e leva a nossa tradição a toda a Paraíba. Como vai ser o São João na Rede este ano, governador Lucas?
3: Pois é, Luiz, mais um ano com o São João na Rede, esse projeto que tem sido abraçado pela Paraíba e que vai percorrer todas as regiões do nosso estado, passando por 12 municípios e levando cultura, levando tradição, levando artistas da terra, né, para cada município e movimentando o nosso São João, principalmente nesse período, né, que ele começa a partir do dia 20 desse mês até o dia 31. Então vai ser realmente um período muito especial que antecede as festividades juninas.
2: No setor da cultura, governador, eu sempre relembro que foi na pandemia o primeiro setor que saiu do ar, digamos assim, ficou sem poder agir e foi o último a voltar às suas ações culturais. Como é que o governo investe na cultura para retomar isso que já está em grande avanço, como projetos como São João na Rede? Qual é a intenção do governo?
3: Esse projeto, ele não é apenas um show em si,

0: né, ele tem a participação de um artista, especialmente artistas da terra como Santana, como Chico César, Assisão, Amazã, Luci Alves, Petrúcio Amorim, Anastácia, são grandes nomes, né, nordestinos, especialmente também paraibanos, que vão, mas aqui também é uma programação que inclui feiras de gastronomia, feiras de artesanato, teatro de bonecos, quadrilhas juninas e complementando tudo isso com os esperados shows, né? Então, realmente é um fortalecimento da nossa cultura, para além de outras ações que a gente tem realizado de apoio a quadrilhas juninas e tantas outras ações.
1: Eu nem pergunto, porque eu já vi o senhor e sua esposa e os meninos que gostam também da festa junina, que participam com a população, mas no dia 20 começa lá na aldeia Três Rios, né, a grande abertura do São João na rede, e daí em diante festas em todas as regiões, né, governador?
0: Pois é, Luiz, vai começar lá em Marcação, depois segue para... E é uma estrutura montada, né? Um palco móvel.
1: Sim.
0: Monta, se desmonta e ele sai rodando a Paraíba, começando em Marcação, depois Duas Estradas, Barra de Santa Rosa, sai, começa ali no sertão Santa Luzia, Belém do Brejo do Cruz, Marisópolis, Cajazeiras, Itaporanga, Tavares e Camalaú. Ou seja, né, passa aí por praticamente todas as regiões do nosso estado, levando a nossa cultura.
1: Quando a gente fala da cultura e fala do avanço dos investimentos, significa o que, governador? Que o governo tem prioridade na saúde, na educação, mas prioriza e também abastece o setor cultural, não é?
0: Com certeza, Luiz. Se a gente for olhar o orçamento executado do nosso estado na cultura, vamos ver um aumento exponencial desses investimentos. São investimentos que passam não apenas por fortalecimento de ações como essa aqui do São João na Rede, mas são investimentos, por exemplo, no ICMS Cultural, que preserva o nosso patrimônio histórico, que, por exemplo, tem realizado a preservação dos engenhos, que os engenhos de açúcar, de cana-de-açúcar, que ficam ali na região de Areia, de Alagoa Nova, toda essa região que foi beneficiada com investimentos como esse, desse programa tão importante como o ICMS Cultural. Então, isso é só um pouco do que a gente tem realizado na área da cultura para fortalecer e preservar o nosso maior patrimônio.
1: Nós temos também museus e as outras ações de governo na recuperação do patrimônio que dá vida ao turismo. Isso tem uma ligação direta, né, governador?
0: Com certeza, Luiz. O trabalho que nós temos feito de preservar, e não só preservar, restaurar todo muitos prédios históricos, principalmente no centro histórico de João Pessoa, nunca se viu tantos investimentos como esses que têm acontecido. Mas está acontecendo agora porque nós entendemos que esse é o caminho para a gente poder fortalecer o turismo, né, fortalecer a nossa cultura e o desenvolvimento e geração de emprego e renda.
1: Dia 20, abertura do São João na Rede, embarcação na aldeia Três Rios. Bom final de semana, governador. Um abraço.
0: Um abraço para todos vocês.
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1: 13 horas e 16 minutos.
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2: 13:34.
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3: 13 horas e 50 minutos.
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3: Oi, eu sou Fabíola Altran e estes são os destaques de hoje. A partir deste domingo, as apostas na Mega Sena serão exclusivas para o sorteio especial de 30 anos. O prazo final para esse concurso especial é 10 da noite do dia 23 de maio. Pesquisa Nacional por Amostra de Domicílios Contínua do IBGE mostra que 15 estados e o Distrito Federal tiveram recorde no rendimento médio do trabalhador no primeiro trimestre de 2026. Termina hoje o prazo para inscrição no Exame Nacional para Certificação de Competências de Jovens e Adultos. A prova possibilita obter o diploma do ensino fundamental ou ensino médio a quem não concluiu os estudos na idade certa. Rodada 11 do Brasileirão Feminino começa hoje com Fla-Flu às 9 da noite. No fim de semana, destaque para Bahia e Internacional no sábado e Santos e Bragantino no domingo. Pelo masculino, fim de semana de clássicos regionais. Internacional e Vasco, Fluminense e São Paulo e Palmeiras e Cruzeiro no sábado. E Botafogo e Corinthians, Bahia e Grêmio e Atlético Paranaense e Flamengo no domingo. Da Rádio 2, Fabíola Altran.
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5: 2:03.
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2: 14 horas e 17 minutos.

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1: 16 de maio é o Dia Mundial da Doença Celíaca e a maioria das pessoas com essa condição no Brasil não tem diagnóstico. No mundo, a estimativa é que cerca de 1% da população seja afetada pela doença. Por aqui, perto de 80% dos pacientes seguem sem diagnóstico, de acordo com a Federação Nacional das Associações de Celíacos do Brasil. A gastroenterologista Daniele Katkowski, com CRM 14.254, destaca as características dessa enfermidade.
2: A doença celíaca é uma doença genética que pode surgir em qualquer idade, desde que nós tenhamos esse gene. A gente nasce com um gene, em algum momento da vida ele desperta e aparece essa doença. É uma doença que tem uma característica muito plural, assim, ela não tem uma maneira única de apresentação. Então, pode ser uma doença que traz desconforto abdominal, diarreia ou intestino muito preso, que pode chamar atenção por ser aquela criança que não cresce muito ou não ganha peso, aquela mulher que não consegue engravidar, tem abortamentos de repetição. Tem essa característica sistêmica e se manifesta muitas vezes com quadro digestivo. É uma doença genética autoimune e sistêmica.
1: A médica esclarece como é feito o diagnóstico.
2: Ela começa através desses sinais ou desses sintomas clínicos que chamam a atenção do médico que acompanha esse paciente. E a gente começa a investigar através de exames de sangue, pesquisa de anticorpos do tipo antitransglutaminase do tipo IgA. Esse exame é um exame simples de sangue que não precisa nem de jejum. É um exame fácil de coletar, que está disponível, inclusive, no protocolo do SUS. E é muito importante que, para fazer esse exame, a pessoa esteja consumindo normalmente o glúten. Não pode suspender o glúten antes. Depois desse exame vindo positivo, a gente vai para a segunda parte, que é a endoscopia com biópsia de intestino delgado. Uma endoscopia digestiva alta, onde a gente tira lá pedacinhos do duodeno para ver se tem alguma alteração na mucosa desse duodeno que caracteriza a doença celíaca.
1: A gastroenterologista Daniele Katkowski explica como é o tratamento.
2: O único tratamento hoje no mundo inteiro para a doença celíaca é a dieta sem glúten. E quando a gente fala tirar o glúten, não é o tirar o glúten que a gente está enxergando. É cuidar também de traços, de contaminação cruzada. Então, aquele glúten que pode estar presente, por exemplo, num suplemento alimentar, num medicamento. Ou se eu fosse celíaca, por exemplo, vou comer na casa de um familiar e eles usam a mesma panela que cozinharam um macarrão com glúten. Vai ter traços de glúten no meu alimento, então cuidar dessa contaminação. Esse é o grande desafio do paciente. E para o médico, como se trata de uma doença sistêmica, a gente tem que olhar o organismo como um todo. Não basta eu cuidar só do duodeno do meu paciente. Tem que ver a saúde como um todo. Irritabilidade, se tem uma queda de cabelo, se as unhas estão mais frágeis, que pode ser um indicativo de falta de vitamina, por exemplo, uma anemia frequente, e observar principalmente os órgãos que a celíaca tem predileção. Então, fígado, tireoide e os ossos.
1: Ainda de acordo com a médica, a informação sobre a doença celíaca é fundamental. O paciente pode obter mais detalhes sobre sintomas, diagnóstico e orientações no portal celiacinsider.com. Da Rádio 2, Fabíola Altran.
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0: 14:39.
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7: 2:54.
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3: Sexta-feira, 15 de maio de 2026, este é o Giro de Notícias. Eu sou Norberto Notari e você acompanha os destaques do momento. A Agência Nacional de Vigilância Sanitária, a Anvisa, decidiu manter por unanimidade as medidas impostas aos produtos da IP, com exceção da determinação de recolhimento. A decisão foi tomada em reunião realizada na manhã de hoje. A Polícia Federal apreendeu o celular e o tablet do ex-governador do Rio de Janeiro durante a Operação Sem Refino, deflagrada nesta sexta. Cláudio Castro estava em casa com mulher e filhos em um condomínio de luxo na Barra da Tijuca. Ele é um dos investigados na apuração sobre um esquema de fraudes fiscais pela Refit, a antiga refinaria de Manguinhos. Ministro do Supremo Tribunal Federal, Flávio Dino, abriu um processo para investigar supostos direcionamentos de emendas parlamentares para projetos culturais, entre eles o filme sobre a trajetória de Jair Bolsonaro. Segundo o magistrado, a nova investigação vai tramitar sob sigilo. Os preços do petróleo iniciaram o dia em forte alta, mesmo após o encontro entre os presidentes dos Estados Unidos, Donald Trump, e da China, Xi Jinping, em Pequim. O dólar também aparecia com valorização expressiva ante o real. A Ucrânia revidou o mega ataque de drones lançado pela Rússia, que deixou mais de 20 mortos em Kiev. Foi considerado um dos bombardeios mais letais desde o início da guerra. As forças ucranianas atacaram com drones uma refinaria russa na cidade de Angels. Não foram divulgadas informações sobre vítimas. O Flamengo perdeu para o Vitória por 2-0 e está fora da Copa do Brasil. O Botafogo também foi eliminado ao ser derrotado para a Chapecoense pelo mesmo resultado. O Corinthians avançou para as oitavas após vencer o Barra de Santa Catarina por 1-0. O Grêmio bateu Confiança por 3-0 e está na próxima fase. O Atlético Paranaense se classificou nos pênaltis após empatar com o Goianiense no tempo normal.
4: 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Trabalhos técnicos, Mário Melo.
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6: 3:21.
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1: A Câmara dos Deputados começou a discutir a ampliação do limite de faturamento do microempreendedor individual, o MEI. Essa proposta já foi aprovada pelo Senado e aumenta o teto anual dos atuais R$ 81 mil para R$ 130 mil e também permite a contratação de até 2 funcionários por cada MEI. Esse texto está sendo analisado por uma comissão especial já instalada na Câmara. E o relator da proposta, deputado Jorge Goetten, quer ampliar o alcance dessa medida. O parlamentar defende que, além do reajuste para o MEI, a ideia é atualizar também os limites de faturamento de todas as empresas enquadradas no Simples Nacional, com base na inflação acumulada nos últimos anos.
2: Nós temos que impulsionar os negócios, dar condições do MEI crescer, como você falava antes, Anne, criar uma rampa para que o MEI daqui um pouco possa ser micro, para que o micro possa ser uma pequena empresa, para que a pequena empresa queira ir para o lucro presumido ou para o lucro real, para ela crescer.
1: Pelos números em discussão na comissão, o teto do MEI pode chegar a R$ 144 mil por ano. Já o limite das microempresas subiria de 360 para 869 mil reais. No caso das empresas de pequeno porte, o teto passaria de 4 milhões e 800 mil reais para 8 milhões e 600 mil reais anuais. Outra proposta do relator é criar uma regra de reajuste automático pela inflação para evitar novas defasagens nos próximos anos. Depois da votação na comissão especial, o texto vai para o plenário da Câmara. Agência Rádio Web, de Brasília, Yuri Hudson.
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7: 3:51.
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5: Paris, 15 de maio de 2026. Essas são as principais notícias desta sexta-feira. Encerrada a cúpula bilateral entre China e Estados Unidos em Pequim, o presidente americano Donald Trump retorna a Washington, anunciando ter obtido acordos fantásticos, como uma promessa da China de compra de 200 aviões da Boeing e uma oferta de ajuda do presidente chinês Xi Jinping para desbloquear o Estreito de Hormuz. Segundo Trump, o líder chinês também afirmou que não enviará equipamento militar ao Irã. Xi Jinping não reagiu até o momento às declarações do presidente americano, mas em comunicado, o Ministério das Relações Exteriores da China afirmou que a guerra contra o Irã nunca deveria ter ocorrido e não tem nenhuma razão para continuar. Pequim exige também um cessar-fogo duradouro e a reabertura do Estreito de Hormuz o mais rápido possível. O exército israelense pediu hoje que moradores de 5 vilarejos no sul do Líbano deixassem suas casas e logo depois anunciou estar atacando alvos do grupo Hezbollah na cidade de Tir. Em Washington, tem início hoje o segundo dia de uma terceira rodada de negociações de paz entre representantes israelenses e libaneses. Segundo um funcionário do Departamento de Estado americano, o primeiro dia de conversas foi positivo. Apesar de um cessar-fogo em vigor desde 17 de abril, Israel continua a atacar o Líbano, o que resultou na morte de mais de 400 pessoas em quase um mês. Kiev observa um dia de luto após o bombardeio russo massivo que atingiu a capital ucraniana na madrugada de quinta, considerado um dos mais intensos desde o início da guerra. Ao menos 24 pessoas morreram, entre elas 3 crianças e quase 50 ficaram feridas, segundo um novo balanço dos serviços de resgate. Do lado russo, um ataque de drones ucranianos deixou 4 mortos e ao menos 12 feridos na cidade de Ryazan, a sudeste de Moscou. O exército russo também indicou que Moscou e Kiev trocaram nessa sexta 205 prisioneiros de guerra de cada lado, uma iniciativa negociada e anunciada pelo presidente americano Donald Trump na semana passada. 6 passageiros do MV Ondios, navio de cruzeiro onde foi detectado o foco de antivírus, aterrissaram hoje em uma base militar no oeste da Austrália, onde devem ser colocados em quarentena. Todos eles já testaram negativo à doença e voltarão a ser examinados hoje, afirmou o ministro australiano da Saúde, Mark Butler. Rádio França Internacional, em parceria com a agência Rádio Web, de Paris, Daniela Franco.
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3: Quatro e cinquenta e um.
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0: São todas questões que já em 1996, Serafim Jardim, com quem o Política Capital conversou, já questionava. Questões que agora voltam a ser debatidas na Comissão de Mortes e Desaparecidos Políticos. Serafim Jardim espera que agora a verdade com relação ao que aconteceu com JK venha de fato a ser revelada. E a gente vai estar sempre acompanhando tudo sobre esse e sobre ou qualquer outro assunto da política para trazer para você a melhor análise e a melhor informação. Muito obrigado e até a próxima.
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1: Você está na Cenecista FM Convite Missa. A família de Rivaldo Galdino de Góes, falecido no dia 15 de abril de 2026, convida parentes e amigos para a missa de 30º dia, que será celebrada neste sábado, dia 16 de maio, às 10 horas da manhã, na Igreja Matriz de São Sebastião, em Picuí. Será um momento de fé e lembrança. A família agradece desde já a presença e as orações de todos.
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10: Esse é o Nordeste Valente da sua Cenecista FM, você com a gente aqui. 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Amelinha agora no Nordeste Valente.

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0: 51 minutos, aqui 5h51, você no Nordeste Valente, nessa tarde de sexta-feira, final de semana, você ouvindo aqui a Cenecista FM. Cenecista que destaca o forró, né, que valoriza a nossa música, é isso, estamos juntos aqui, tá? Deixa eu abraçar aqui a turma que está na nossa audiência em Nova Palmeira, muito obrigado a você que está aqui em Frei Martinho. Muito obrigado a você de Frei Martinho, na nossa audiência, a você de Pedra Lavrada, um abraço Pedra Lavrada, Baraúna, a você de Barra de Santa Rosa, Nova Floresta, Coité, pessoal da Serra aqui, Santa Luzia, Serra dos Brandões, nosso muito obrigado a todos aí pelo carinho, obrigado pela atenção. Bom, um cachorrinho, né, considerado o cachorro mais velho do mundo, né, um espanhol francês chamado Lazeri, morreu aos 30 anos. Os organizadores do Guinness World Records haviam levantado, né, de que esse animal era o mais velho do mundo, né? Bom, o cachorro passou grande parte da vida com a mesma tutora até que ela morreu. Então ele foi levado para um abrigo de animais. E lá foi cuidado, né? Foi adotado esse animal e viveu por 30 anos. Né? Era nosso pequeno bebê vovô. Nosso pequeno bebê vovô, escreveu Burdol em uma publicação de despedida no Instagram. Você escolheu fazer seu último voo em meus braços na noite de 14 de maio para se reunir com sua tutora que te amava tanto, disse a atual cuidadora do animal, né? É isso, 30 anos, hein? 5h53 aqui na Cenecista FM, você no Nordeste Valente, com o melhor da música nordestina. 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É isso, 5h55, vamos encerrando aqui. Tá, vamos para a Fabiana. Fabiana tá com a gente aqui no finalzinho. Fabiana, tudo bem? Boa tarde.
1: Boa tarde, Jair Gomes. Aqui é Valesca Reis. Estou aqui passando para desejar um feliz aniversário para Fabiana, esta ouvinte da Rádio Cenecista, que todos os dias ela liga pedindo música, oferecendo para mim, para Renato, toda a minha família. Então, hoje eu estou desejando um feliz aniversário para ela. E eu quero que você toque todas as músicas oferecidas para ela. Mas toque Zezé de Camargo e Luciano, que ela é super fã. Então, eu desejo tudo de bom para ela, viu? Tá um certo. Super beijo.
2: Isso. Boa tarde, Jair Gomes. Aqui quem fala é Marcos Aurélio II, filho de Valesca. Passando aqui para desejar um feliz aniversário para Fabiana. Pessoa esta que eu gosto e admiro muito.
0: Muito bem, tá aí. Parabéns aí para Fabiana, tá aí. O segundo, né, fazendo essa homenagem, Valesca também, a família aí, homenageando a Fabiana. Fabiana é nossa ouvinte aqui de todos os dias, né, tem participado da nossa programação. Fabiana, um abraço para você, viu, que Deus abençoe, feliz aniversário, que essa data se reproduza por muitos e muitos anos, tá bom? Vamos ficar levando aqui Zezé de Camargo e Luciano para Fabiana, amanhã toca aqui no programa, tá certo, Fabiana? Que Deus abençoe. Feliz aniversário. O programa de hoje dedicamos a você, tá bom? Um grande abraço, tá bom? Obrigado mesmo por estar sempre aqui com a gente. 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Convite missa de um ano. Paz, Zé Mário e Livramento e demais familiares convidam parentes, amigos, o povo geral para a missa de um ano de Edmar Gomes da Silva, conhecido por Meiota, a ser celebrada neste sábado, dia 16 de maio, às 10 horas, na Matriz de São Sebastião, em Picuí. A saudade permanece, mas a fé nos dá esperança de reencontro na eternidade. Antecipadamente agradece a todos que comparecerem a esse ato de fé e piedade cristã, a família enlutada. Convite missa, família de Rivaldo Galdino de Góes, falecido no dia 15 de abril de 2026, convida parentes e amigos para a missa de 30º dia, que será celebrada neste sábado, dia 16 de maio, às 10 horas da manhã, na Igreja Matriz de São Sebastião, em Picuí. Será um momento de fé e lembrança. Eu sou a ressurreição e a vida. Quem crê em mim, ainda que morra, viverá. A família agradece desde já a presença e as orações de todos. Muito obrigado a você pela atenção, ficamos por aqui. Daqui a pouco tem a Hora da Ave Maria, depois momento de oração com o Terço dos Homens. 20h você tem o Viva a Noite. Um grande abraço, gente. Bom final de semana. Se Deus quiser, estaremos na segunda-feira por aqui. Tchau, tchau. 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
1: Muito boa noite, meus irmãos e minhas irmãs. Estamos de volta hoje, sexta-feira, dia 15, né? E hoje estamos aqui, o Vitoriano, o Pedro Cesário, Pedão, Carlão, vem chegando meu irmão Mael e Marinaldo nos teclados. nosso irmão Carlinho também vem chegando, né? E hoje nós vamos começar o nosso texto cantando Maria de Nazaré.

Mas meus irmãos e minhas irmãs, estamos de volta, né? Hoje vamos rezar por todas as famílias, todos aqueles que estão conosco, no, escutando pelo rádio. Rezar também pelo encontro diocesano que vai ter em Campina Grande a partir de amanhã. E por todos nós aqui que estamos na rádio. Em nome do Pai, do Filho e do Espírito Santo. Amém. Vinde, Espírito Santo, enchei os corações dos vossos fiéis e acendei neles o fogo do vosso amor. Enviai, Senhor, o vosso Espírito e tudo será criado. Renovarei a face da terra. Oremos. Ó Deus que instruíste os corações dos vossos fiéis com a luz do Espírito Santo, fazei que apreciemos retamente todas as coisas, segundo o mesmo Espírito, e gozemos sempre de sua consolação. Por Cristo nosso Senhor. Amém. Oferecimento do texto. Divino Jesus, nós vos oferecemos este texto que vamos rezar, meditando os mistérios da nossa redenção. Concedei-me

0: por intercessão da Virgem Maria, Mãe de Deus e Nossa Mãe, as virtudes que nos são necessárias para bem rezá-la, e a graça de ganharmos a indulgência desta santa devoção. Oferecemos particularmente, em desagravo dos pecados cometidos contra o Santíssimo Coração de Jesus e o Imaculado Coração de Maria. Rezemos pela paz do mundo, pela convenção dos pecadores, pelas almas do purgatório, pelo Santo Padre, o Papa e suas intenções, pela santificação das famílias, pelas missões, pelos doentes, organizantes, por todos aqueles que pediram nossas orações particular e pelo Brasil. Pelo sinal da Santa Cruz, livre-nos Deus, nosso Senhor, dos nossos inimigos. Em nome do Pai, do Filho e do Espírito Santo. Amém. Creio em Deus Pai Todo-Poderoso, Criador do céu e da terra, em Jesus Cristo, seu único Filho, nosso Senhor, que foi concebido pelo poder do Espírito Santo, nasceu da Virgem Maria, padeceu sobre Pôncio Pilato, foi crucificado, morto e sepultado, desceu à mansão dos mortos, ressuscitou ao terceiro dia, subiu ao céu, está sentado à direita de Deus Pai Todo-Poderoso, onde há de vir julgar os vivos e os mortos. Creio no Espírito Santo, na Santa Igreja Católica, na comunhão dos santos, na remissão dos pecados, na ressurreição da carne, na vida eterna. Amém. Pai nosso que estais no céu, santificado seja o vosso nome. Venha a nós o vosso reino, seja feita a vossa vontade, assim na terra como no céu. O pão nosso de cada dia nos dai hoje. Perdoai as nossas ofensas, assim como nós perdoamos a quem nos tem ofendido. Não deixeis cair em tentação, mas livrai-me do mal. Amém. O anjo do Senhor anunciou a Maria.
1: E ela concedeu do Espírito Santo.
0: Ave Maria, cheia de graça, Senhor é conosco. Bendita sois vós entre as mulheres. Bendito é o fruto do vosso ventre, Jesus.
1: Santa Maria, Mãe de Deus, rogai por nós, pecadores, agora e na hora de nossa morte. Amém.
0: Eis aqui a serva do Senhor.
1: Faça-se em mim, segundo a tua palavra.
0: Ave Maria, cheia de graça, Senhor é conosco. Bendita sois vós entre as mulheres, bendito é o fruto do vosso ventre, Jesus.
1: Santa Maria, Mãe de Deus, rogai por nós, pecadores, agora e na hora de nossa morte. Amém.
0: E o Verbo divino de Deus se fez carne
2: e habitou entre nós.
0: Ave Maria, cheia de graça, Senhor é conosco. Bendita sois vós entre as mulheres, bendito é o fruto do vosso ventre, Jesus.
1: Santa Maria, Mãe de Deus, rogai por nós, pecadores, agora e na hora de nossa morte. Amém.
0: Glória ao Pai, ao Filho e ao Espírito Santo, assim como era no princípio, agora e sempre, por todos os séculos dos séculos. Amém. Meu Jesus, livrai do fogo do inferno, levar as almas todas para o céu e socorrei principalmente as que mais precisarem da vossa infinita misericórdia. Mãe de Deus, derramai sobre a humanidade inteira as graças eficazes da vossa chama de amor, agora e na hora de nossa morte. Amém. Hoje é sexta-feira, meditação dos mistérios dolorosos da paixão e morte de Jesus. Bom, meus irmãos e minhas irmãs, todos vocês que estão assistindo pelo rádio, escutando, né? Vamos rezar conosco. Chegue para perto do seu rádio e vamos rezar com a gente. Vamos rezar devagarzinho para que todo mundo acompanhe, tá bom? No primeiro mistério, contemplamos a agonia de Jesus no alto das oliveiras, quando suou sangue. Minha alma está triste, a ponto de morrer. Ficai aqui, vigiai. Vigiai e orai para não cair em tentação. O Espírito está pronto, mas a carne é fraca. Nosso irmão Pedro Cesário.
3: Pai nosso que está no céu, santificado seja o vosso nome. Venha a nós o vosso reino. seja feita a vossa vontade, assim na terra como no céu.
0: O pão nosso de cada dia nos dai hoje. Perdoai as nossas ofensas, assim como nós perdoamos a quem nos tem ofendido. Não deixeis cair em tentação, mas livrai-me do mal. Amém.
3: Ave Maria, cheia de graça, o Senhor é convosco. Bendita sois vós entre as mulheres. Bendito é o fruto do vosso ventre, Jesus.
0: Santa Maria, Mãe de Deus, rogai por nós, pecadores, agora e na hora de nossa morte. Amém.
3: Ave Maria, cheia de graça, o Senhor é convosco. Bendita sois vós entre as mulheres. Bendito é o fruto do vosso ventre, Jesus.
0: Santa Maria, Mãe de Deus, rogai por nós, pecadores, agora e na hora de nossa morte. Amém.
3: Ave Maria, cheia de graça, o Senhor é convosco. Bendita sois vós entre as mulheres. Bendito é o fruto do vosso ventre, Jesus.
0: Santa Maria, Mãe de Deus, rogai por nós, pecadores, agora e na hora de nossa morte. Amém.
3: Ave Maria, cheia de graça, o Senhor é convosco. Bendita sois vós entre as mulheres. Bendito é o fruto do vosso ventre, Jesus.
0: Santa Maria, Mãe de Deus, rogai por nós, pecadores, agora e na hora de nossa morte. Amém.
3: Ave Maria, cheia de graça, o Senhor é convosco. Bendita sois vós entre as mulheres. Bendito é o fruto do vosso ventre, Jesus.
0: Santa Maria, Mãe de Deus, rogai por nós, pecadores, agora e na hora de nossa morte. Amém.
3: Ave Maria, cheia de graça, o Senhor é convosco. Bendita sois vós entre as mulheres. Bendito é o fruto do vosso ventre, Jesus.
0: Santa Maria, Mãe de Deus, rogai por nós, pecadores, agora e na hora de nossa morte. Amém.
3: Ave Maria, cheia de graça, o Senhor é convosco. Bendita sois vós entre as mulheres. Bendito é o fruto do vosso ventre, Jesus.
0: Santa Maria, Mãe de Deus, rogai por nós, pecadores, agora e na hora de nossa morte. Amém.
3: Ave Maria, cheia de graça, o Senhor é convosco. Bendita sois vós entre as mulheres. Bendito é o fruto do vosso ventre, Jesus.
2: Santa Maria, Mãe de Deus, rogai por nós, pecadores,
0: agora e na hora de nossa morte. Amém.
3: Ave Maria, cheia de graça, o Senhor é convosco. Bendita sois vós entre as mulheres. Bendito é o fruto do vosso ventre, Jesus.
0: Santa Maria, Mãe de Deus, rogai por nós, pecadores, agora e na hora de nossa morte. Amém.
3: Ave Maria, cheia de graça, o Senhor é convosco. Bendita sois vós entre as mulheres. Bendito é o fruto do vosso ventre, Jesus.
0: Santa Maria, Mãe de Deus, rogai por nós, pecadores, agora e na hora de nossa morte.
3: Glória ao Pai, ao Filho e ao Espírito Santo, assim como era no princípio, agora e sempre, por todos os séculos. Amém. Ó meu Jesus, perdoai-me e livrai-me do fogo do inferno. Levai as almas para o céu e socorrei principalmente as que mais precisarem da vossa infinita misericórdia. Mãe de Deus, derramai sobre a humanidade inteira as graças eficazes da vossa chama de amor, agora e na hora de nossa morte. Amém.
4: Segundo mistérios, contemplamos a flagelação de nosso Senhor Jesus Cristo. O sofrimento, a humilhação, o escárnio. A violência contra um inocente, toda essa humilhação e dor por cada um de nós pecadores. O amor que sente por cada ser humano é impossível de se imaginar. Nosso irmão Pedro.
5: Alô para Daniel. Pai nosso que está no céu, santificado seja vosso nome. Venha nós, vosso rei, seja feita a vontade, assim na terra como no céu. O pão nosso de cada dia da hoje, perdoai as nossas ofensas, assim como nós perdoamos o que ofendido. Não deixei cair em tentação, mas livrai-me do mal. Amém. Ave Maria, cheia de graça, Senhor convosco. Bendito vós entre as mulheres. Bendito é o fruto vosso ventre, Jesus.
0: Santa Maria, Mãe de Deus, rogai por nós, pecadores, agora e na hora de nossa morte.
5: Ave Maria, cheia de graça, Senhor convosco. Bendito vós entre as mulheres, bendito é o fruto vosso ventre, Jesus.
0: Santa Maria, Mãe de Deus, rogai por nós, pecadores, agora e na hora de nossa morte.
5: Amém. Pai. Ave Maria, cheia de graça, Senhor convosco. Bendito vós entre as mulheres, bendito é o fruto vosso ventre, Jesus.
0: Santa Maria, Mãe de Deus, rogai por nós, pecadores, agora e na hora de nossa morte. Amém.
5: Ave Maria, cheia de graça, Senhor convosco. Bendito vós entre as mulheres. Bendito é o fruto vosso ventre, Jesus.
0: Santa Maria, Mãe de Deus, rogai por nós, pecadores, agora e na hora de nossa morte. Amém.
5: Ave Maria, cheia de graça, Senhor convosco, bendito vós entre as mulheres, bendito é o fruto vosso ventre, Jesus.
0: Santa Maria, Mãe de Deus, rogai por nós, pecadores, agora e na hora de nossa morte. Amém.
5: Ave Maria, cheia de graça, Senhor convosco, bendito vós entre as mulheres, bendito é o fruto vosso ventre, Jesus.
0: Santa Maria, Mãe de Deus, rogai por nós, pecadores, agora e na hora de nossa morte. Amém.
5: Ave Maria, cheia de graça, Senhor convosco, bendito vós entre as mulheres, bendito é o fruto vosso ventre, Jesus.
0: Santa Maria, Mãe de Deus, rogai por nós, pecadores, agora e na hora de nossa morte. Amém.
5: Ave Maria, cheia de graça, Senhor convosco, bendito vós entre as mulheres, bendito é o fruto vosso ventre, Jesus.
0: Santa Maria, Mãe de Deus, rogai por nós, pecadores, agora e na hora de nossa morte. Amém.
5: Ave Maria, cheia de graça, Senhor convosco, bendito vós entre as mulheres, bendito é o fruto vosso ventre, Jesus.
0: Santa Maria, Mãe de Deus, rogai por nós, pecadores, agora e na hora de nossa morte. Amém.
5: Ave Maria, cheia de graça, Senhor convosco, bendito vós entre as mulheres, bendito é o fruto vosso ventre, Jesus.
0: Santa Maria, Mãe de Deus, rogai por nós, pecadores, agora e na hora de nossa morte. Amém.
5: Glória ao Pai, ao Filho e ao Espírito Santo,
0: assim como era no princípio, agora e sempre, por todos os séculos, séculos. Amém.
5: Ô meu Jesus, perdoai fogo e fé,
0: fogo do inferno, levar as almas todas para o céu e socorrei principalmente as que mais precisarem da vossa infinita misericórdia.
5: Mãe de Deus,
0: derramai sobre a humanidade inteira as graças recai a vossa chama de amor,
5: agora e na hora de nossa morte. Amém.
0: Amém. Terceiro mistério, contemplamos a coroação de espinho de nosso Senhor Jesus Cristo. Cada ponta de espinho, um pecado. Cada gota de sangue derramado, perdão. Sua sagrada face coberta de sangue. O sangue que nos lavou e limpou dos nossos pecados. A dor provocada pelos espinhos resgatou-nos da morte. Nosso irmão Carlinho, terceiro mistério.
6: Pai nosso que está no céu, santificado seja vosso nome. Venha a nós o vosso reino. Seja feita a vossa vontade, assim na terra como no céu. O pão nosso de cada dia ainda hoje. Perdoai as nossas ofensas, assim como nós perdoamos a quem nos tem ofendido. Não deixei cair em tentação, mas livrai-me do mal. Amém. Ave Maria, cheia de graça, a Senhora é convosco. Bendita sois vós entre as mulheres, bendito é o fruto do vosso ventre, Jesus.
0: Santa Maria, Mãe de Deus, rogai por nós, pecadores, agora e na hora de nossa morte. Amém.
6: Ave Maria, cheia de graça, Senhora convosco. Bendita sois vós entre as mulheres, bendito é o fruto do vosso ventre, Jesus.
0: Santa Maria, Mãe de Deus, rogai por nós, pecadores, agora e na hora de nossa morte. Amém.
6: Ave Maria, cheia de graça, Senhora convosco. Bendita sois vós entre as mulheres. Bendito é o fruto do vosso ventre, Jesus.
2: Santa Maria, Mãe de Deus, rogai por nós, pecadores, agora e na hora de nossa morte. Amém.
6: Ave Maria, cheia de graça, Senhor convosco. Bendita sois vós entre as mulheres. Bendito é o fruto do vosso ventre, Jesus.
2: Santa Maria, Mãe de Deus, rogai por nós, pecadores, agora e na hora de nossa morte. Amém.
6: Ave Maria, cheia de graça, Senhora convosco. Bendita sois vós entre as mulheres. Bendito é o fruto do vosso ventre, Jesus.
2: Santa Maria, Mãe de Deus, rogai por nós, pecadores, agora e na hora de nossa morte. Amém.
6: Ave Maria, cheia de graça, Senhor convosco. Bendita sois vós entre as mulheres. Bendito é o fruto do vosso ventre, Jesus.
2: Santa Maria, Mãe de Deus, rogai por nós, pecadores, agora e na hora de nossa morte. Amém.
6: Ave Maria, cheia de graça, Senhor convosco. Bendita sois vós entre as mulheres. Bendito é o fruto do vosso ventre, Jesus.
2: Santa Maria, Mãe de Deus, rogai por nós, pecadores, agora e na hora de nossa morte. Amém.
6: Ave Maria, cheia de graça, Senhor convosco. Bendita sois vós entre as mulheres. Bendito é o fruto do vosso ventre, Jesus.
2: Santa Maria, Mãe de Deus, rogai por nós, pecadores, agora e na hora de nossa morte. Amém.
6: Ave Maria, cheia de graça, Senhor convosco. Bendita sois vós entre as mulheres. Bendito é o fruto.

0: Amém.
1: Glória ao Pai, ao Filho e ao Espírito Santo, assim como era no princípio, agora sempre, por todos os séculos e séculos. Amém. Ô meu Jesus, perdoai-me, livrai-me do fogo do inferno, levai as almas todas para o céu, socorrei principalmente o que mais precisarem da nossa infinita misericórdia. Mãe de Deus, derramai sobre a humanidade inteira as graças eficazes da vossa chama de amor, agora e na hora de nossa morte. Amém.
2: Estes quatro mistérios, contemplamos nosso Senhor carregando penosamente a cruz até o alto do Calvário. O peso dos pecados do mundo abriu chagas que chegavam até os ossos. Todo aquele que quiser vir após mim, renegue a si mesmo, tome a sua cruz e siga-me. Gente, esses quatro mistérios nós vamos rezar. Hoje é o Dia Internacional da Família. Vamos rezar pelas nossas famílias e por todas as famílias do mundo inteiro. E pelo fim das guerras e pela paz do mundo. Pai nosso que estás no céu, santificado seja o vosso nome.
3: Venha a nós o vosso reino. Seja feita a vossa vontade, assim na terra como no céu. O pão nosso de cada dia nos dá hoje. Perdoai as nossas ofensas, assim como nós perdoamos a quem nos tem ofendido.
4: Deixeis cair em tentação, mas livrai-nos do mal. Amém.
2: Ave Maria, cheia de graça, o Senhor é convosco. Bendito sois vós entre as mulheres, e bendito é o fruto do vosso ventre, Jesus.
3: Santa Maria, Mãe de Deus, rogai por nós, pecadores, agora e na hora de nossa morte. Amém.
2: Ave Maria, cheia de graça, o Senhor é convosco. Bendito sois vós entre as mulheres, e bendito é o fruto do vosso ventre, Jesus.
3: Santa Maria, Mãe de Deus, rogai por nós, pecadores, agora e na hora de nossa morte. Amém.
2: Ave Maria, cheia de graça, o Senhor é convosco. Bendito sois vós entre as mulheres, e bendito é o fruto do vosso ventre, Jesus.
3: Santa Maria, Mãe de Deus, rogai por nós, pecadores, agora e na hora de nossa morte. Amém.
2: Ave Maria, cheia de graça, o Senhor é convosco. Bendito sois vós entre as mulheres, e bendito é o fruto do vosso ventre, Jesus.
3: Santa Maria, Mãe de Deus, rogai por nós, pecadores, agora e na hora de nossa morte. Amém.
2: Ave Maria, cheia de graça, o Senhor é convosco. Bendito sois vós entre as mulheres, e bendito é o fruto do vosso ventre, Jesus.
3: Santa Maria, Mãe de Deus, rogai por nós, pecadores, agora e na hora de nossa morte. Amém.
2: Ave Maria, cheia de graça, o Senhor é convosco. Bendito sois vós entre as mulheres, e bendito é o fruto do vosso ventre, Jesus.
3: Santa Maria, Mãe de Deus, rogai por nós, pecadores, agora e na hora de nossa morte. Amém.
2: Ave Maria, cheia de graça, o Senhor é convosco. Bendito sois vós entre as mulheres, e bendito é o fruto do vosso ventre, Jesus.
3: Santa Maria, Mãe de Deus, rogai por nós, pecadores, agora e na hora de nossa morte. Amém.
2: Ave Maria, cheia de graça, o Senhor é convosco. Bendito sois vós entre as mulheres, e bendito é o fruto do vosso ventre, Jesus.
3: Santa Maria, Mãe de Deus, rogai por nós, pecadores, agora e na hora de nossa morte. Amém.
2: Ave Maria, cheia de graça, o Senhor é convosco. Bendito sois vós entre as mulheres, e bendito é o fruto do vosso ventre, Jesus.
3: Santa Maria, Mãe de Deus, rogai por nós, pecadores, agora e na hora de nossa morte. Amém.
2: Ave Maria, cheia de graça, o Senhor é convosco. Bendito sois vós entre as mulheres, e bendito é o fruto do vosso ventre, Jesus.
3: Santa Maria, Mãe de Deus, rogai por nós, pecadores, agora e na hora de nossa morte. Amém.
2: Glória ao Pai, ao Filho e ao Espírito Santo, assim como era no princípio, agora e sempre, por todos os séculos dos séculos. Amém. Ó meu Jesus, perdoai e livrai-me do fogo do inferno, levai as almas todas para o céu, e socorrei principalmente as que mais precisarem da vossa infinita misericórdia. Mãe de Deus, derramai sobre a humanidade inteira as graças eficazes de vossa chama de amor. agora e na hora de nossa morte. Amém.
0: No quinto e último mistério, contemplamos a crucificação, sofrimento e morte de nosso Senhor Jesus Cristo. Cruz, escárnio para os judeus, loucura para o gentio, consolo e sinal de fé para os cristãos. Por amar ao ser humano e ao pecador, suportou dores incalculáveis, humilhou-se e foi insultado, e desprezado e tratado como o pior dos criminosos.
2: Vamos rezar juntos esse
3: Pai que está no céu, santificado seja o vosso nome, venha a nós o vosso reino, seja feita a vossa vontade, assim na terra como no céu. O pão nosso de cada dia nos dai hoje, perdoai as nossas ofensas, assim

0: de graça, Senhor, é convosco.
1: Bendita sois vós entre as mulheres. Bendito é o fruto do vosso ventre, Jesus.
2: Santa Maria, Mãe de Deus, rogai por nós, pecadores, agora e na hora de nossa morte. Amém.
1: Ave Maria, cheia de graça, Senhor é convosco.
2: Bendita sois vós entre as mulheres.
1: Bendito é o fruto do vosso ventre, Jesus.
2: Santa Maria, Mãe de Deus, rogai por nós, pecadores, agora e na hora de nossa morte. Amém.
1: Ave Maria, cheia de graça, Senhor é convosco.
2: Bendita sois vós entre as mulheres.
1: Bendito é o fruto do vosso ventre, Jesus.
2: Santa Maria, Mãe Deus, rogai por nós, pecadores, agora e na hora de nossa morte. Amém.
1: Ave Maria, cheia de graça, o Senhor é convosco.
2: Bendita sois entre as mulheres.
1: Bendito é o fruto do vosso ventre, Jesus.
2: Santa Maria, Mãe de Deus,
1: rogai por nós, pecadores, agora e na hora de nossa morte. Amém.
2: Ave Maria, cheia de graça, o Senhor é convosco.
1: Sois vós entre as mulheres, bendito é o fruto do vosso ventre, Jesus.
2: Santa Maria, Mãe de Deus, rogai por nós, pecadores, agora e na hora de nossa morte. Amém.
1: Ave Maria, cheia de graça, o Senhor é convosco.
2: Sois vós entre as mulheres, bendito é o fruto do vosso ventre, Jesus.
1: Santa Maria, Mãe de Deus, rogai por nós, pecadores, agora e na hora de nossa morte. Amém.
2: Ave Maria, cheia de graça, o Senhor é convosco.
1: Bendita sois vós entre as mulheres.
2: Bendito é o fruto do vosso ventre, Jesus.
1: Santa Maria, Mãe de Deus, rogai por nós, pecadores, agora e na hora de nossa morte. Amém.
2: Ave Maria, cheia de graça, o Senhor é convosco.
1: Sois vós entre as mulheres. Bendito é o fruto do vosso ventre, Jesus.
2: Santa Maria, Mãe de Deus,
1: rogai por nós, pecadores, agora e na hora de nossa morte. Amém.
2: Ave Maria, cheia de graça, o Senhor é convosco.
1: Sois vós entre as mulheres.
2: Bendito é o fruto do vosso ventre, Jesus.
1: Santa Maria, Mãe de Deus,
2: rogai por nós, pecadores,
1: agora e na hora de nossa morte. Amém.
2: Ave Maria, cheia de graça, o Senhor é convosco.
1: Bendita sois entre as mulheres.
2: Bendito é o fruto do vosso ventre, Jesus.
1: Santa Maria, Mãe de Deus,
2: rogai por nós, pecadores, agora e na hora de nossa morte. Amém.
1: Glória ao Pai, ao Filho e ao Espírito Santo.
2: Assim como era no princípio, agora e sempre,
1: por todos os séculos e séculos. Amém.
2: Meu Jesus, perdoai e livrai-me do fogo do inferno.
1: Levar as almas todas para o céu
2: e socorrei principalmente as que mais precisarem da vossa infinita misericórdia.
1: Mãe de Deus,
2: derramai sobre a humanidade inteira as graças eficazes da vossa chama de amor,
1: agora e na hora de nossa morte. Amém.
2: Agradecimento do texto. Infinitas graças nos damos, soberana Rainha, pelo benefício que todos os dias recebemos de vossas mãos maternais. Dignais agora e para sempre, tomai debaixo do vosso poderoso amparo, e para mais nos agradecer, nos saudamos com a Salve Rainha.
1: Salve Rainha, Mãe de Misericórdia,
2: vida, doçura e esperança nossa, salve. A vós bradamos, degredado Filho de Eva, a vós suspiramos, gemendo e chorando nesse vale de lágrimas, e a pois advogada nossa, esses vossos olhos misericordiosos a nós volvei, e depois deste desterro, mostrai Jesus, bendito é o fruto do vosso ventre, ó clemente e ó piedosa, ó doce sempre Virgem Maria, rogai por nós, Santa Mãe de Deus, para que sejamos dignos das promessas de Cristo. Amém.
3: Ó meus irmãos e minhas irmãs, agora nós vamos escutar a palavra de Deus com o nosso padre Claudeci.
4: Louvado seja nosso Senhor Jesus Cristo, para sempre seja louvado. Caro rádio ouvinte, que coisa boa estarmos juntos nesse momento para partilhar com você a palavra de Deus nesta sexta-feira, assim nos preparando para o final de semana. Vamos lá, meus irmãos, abrir nossa Bíblia aí no capítulo 16 de João, nos versículos de 20 a 23. Saúdo a todos com alegria os que me ouvem através do programa Momento de Oração, através da rádio Senior System. O Senhor esteja convosco, Ele está no meio de nós. Proclamação do Evangelho de Jesus Cristo segundo João. Glória a vós, Senhor. Naquele tempo disse Jesus a seus discípulos: em verdade vos digo, vós chorareis e vos lamentareis, mas o mundo se alegrará. Vós ficareis tristes, mas a vossa tristeza se transformará em alegria. A mulher, quando deve dar à luz, fica angustiada, porque chegou a sua hora. Mas depois que a criança nasceu, ela já não se lembra dos sofrimentos por causa da alegria de um homem ter vindo ao mundo. Também vós, agora, sentis tristeza, mas eu hei de ver-vos novamente e o vosso coração se alegrará, e ninguém vos poderá tirar a vossa alegria. Naquele dia não me perguntareis mais nada. Palavra da salvação. Glória a vós, Senhor. Meu amado rádio ouvinte, que coisa boa partilhar com você a santa palavra de Deus. Você que está aqui em Picuí, está em Frei Martinho, que está também acompanhando pela internet, as comunidades, nosso estado aqui vizinho Rio Grande do Norte, as paróquias todas, as cidades vizinhas. Veja bem, amados irmãos, eu sempre partilho um pouquinho com vocês da palavra de Deus, e a palavra de Deus hoje que o Senhor nos conduz por meio de um caminho de consolação e esperança. As leituras mostram que a dor, a perseguição, entre a tristeza, não tem a última palavra. Deus permanece presente, sustentando o seu povo e transformando o sofrimento em alegria. Paulo, na primeira leitura de hoje, Paulo vive um momento delicado em Coríntio, né? Nós estamos aqui no contexto da cidade de Corinto. Há oposição, medo e insegurança. Então, o Senhor lhe dirige uma palavra decisiva: não tenhas medo. Continua falando e não se cales, porque eu estou contigo. Então, essa promessa sustenta Paulo e permite que ele continue sua missão. Também hoje, muitos cristãos, meus irmãos, experimentam cansaço, desânimo ou a sensação de que o bem produz poucos frutos, né? O Senhor, porém, meus irmãos, continua repetindo: eu estou contigo. Eu estou contigo. A fidelidade de Deus não depende das circunstâncias que nós, muitas vezes, favoráveis, né? Ele age mesmo nos períodos mais difíceis de nossas vidas, né? No Evangelho de hoje, Jesus prepara os discípulos para a sua missão. Ele não esconde a realidade da dor. Vós chorareis, olha o que Jesus diz, vós chorareis e vos lamentareis, mas imediatamente acrescenta: a vossa tristeza se transformará em alegria. Então, a comparação da mulher que sofre as dores do parto é muito profunda. A dor existe, mas não é estéril. O importante é isso, né? A dor existe, mas não é estéril, né? Ela gera vida nova. Quando a criança vem ao mundo, há alegria, né? Como diz a palavra de Deus. Então, a cruz, meus amados irmãos e irmãs, não é o fim, é passagem para a ressurreição. Jesus fala ainda de uma alegria que ninguém poderia tirar. Não se trata de entusiasmo passageiro, mas da alegria nascida do encontro com o ressuscitado. O cristão pode atravessar tribulações sem perder a esperança, porque sabe que Cristo venceu a morte. Então, essa palavra nos convida a três atitudes que eu gostaria muito que vocês gravassem e guardassem no coração. Primeiro, não desanimar diante das dificuldades da missão ou da vida. Quantas dificuldades, quantos problemas que a gente passa, né? São situações difíceis, problema de saúde, problema na família, na sociedade, no trabalho, de forma geral. Nós não podemos desanimar, porque se a gente desanimar, vai ser pior, né? Então, precisamos levantar a cabeça, ter firmeza diante dos problemas, né? E permanecer firme na confiança de que Deus está conosco, né? Então, permaneça firme, não desanime. E a terceira palavra é cultivar a esperança cristã, né? Sabendo que a tristeza pode ser transformada em alegria pelo Senhor, como nos lembra a palavra de Deus do Santo Evangelho de hoje. Então, hoje muitos vivem sem esperança duradoura, né? Ah, aquela esperança bem rápida, uma esperança que não tem consistência, não tem uma vida duradoura. O Evangelho recorda que a verdadeira alegria nasce da esperança de Cristo vivo, né? Cristo vivo. Meus amados irmãos e irmãs, quem permanece unido a Ele encontra força para continuar caminhando, mesmo em meio às lágrimas, né? Quantas vezes nós derramamos lágrimas, sofremos, mas aí lembra o Evangelho: não chorareis e vos lamentareis. Vós chorareis e lamentareis. Mas imediatamente Jesus acrescenta: a vossa tristeza se transformará em alegria. Que a Virgem Maria, que nós estamos celebrando neste meio de maio, né? Tão bonito, celebramos esses dias, quarta-feira, Nossa Senhora de Fátima, né? Que permaneceu fiel ao pé da cruz do Senhor, experimentou a alegria da ressurreição. Nos ajude a confiar no Senhor todos os dias da nossa vida, todos os momentos de nossa vida. Portanto, meus amados irmãos e irmãs, você que está acompanhando conosco, saúde também os nossos textos dos homens que está aí rezando na rádio esta palavra do Senhor no dia de hoje. Veja bem, amados, e para concluir esta reflexão de hoje, o Senhor ordena a Paulo que não tema, nem se cale, e promete estar sempre com ele. E o Evangelho, a promessa de Jesus a respeito de uma alegria inabalável, é uma alegria sem fim, em meio a provações e tribulações, é poderosa a palavra de encorajamento até os dias atuais, é importante. Então, para refletir com vocês, assim, eu quero também lembrar que nós teremos amanhã em Cuité o encontro do apostolado da oração em nossa forania do Curumataú. Nós também agradecemos ao encontro que tivemos da liturgia, que foi muito bom, sábado passado, em nossa paróquia. Toda a forania se reuniu com o padre Humberto, que veio dar a formação. Amanhã teremos encontro com o padre Adjami, que é o diretor espiritual diocesano do apostolado da oração. E no domingo, também em Cuité, a forania se reúne com os catequistas. Portanto, temos momentos importantes para a nossa forania neste final de semana. E um outro ponto bonito, a comunidade de Santa Luzia no Urubu, teremos lá a primeira Eucaristia das Crianças. A todos vocês, amados irmãos e irmãs, um santo e abençoado final de semana, cheio das bênçãos, das graças de Deus, e que Nossa Senhora, Mãe de Deus, e que São Sebastião, nosso padroeiro, possa nos ajudar a vencer todas as dificuldades que enfrentamos, problemas nas famílias, problemas no trabalho, problemas pessoalmente. É importante levantar a cabeça, não desanimar. Deus está conosco, Deus está com você, meus irmãos. Minha irmã, meu irmão, não desanime, Deus está com você. Era preciso que Cristo sofresse e ressuscitasse dos mortos para entrar em sua glória. Louvado seja nosso Senhor Jesus Cristo, para sempre seja louvado. Uma santa noite e um bom final de semana para todos, ricos das graças e bênçãos de Deus, e que São Sebastião nos proteja, nos livre de todo mal e nos dê a graça de uma vida feliz para vencermos as tentações do nosso dia a dia. Deus abençoe sua casa, sua família. Assim seja. Amém. Amém.
3: Muito bem, meus irmãos, minhas irmãs. Muito linda a reflexão do Padre Claudeci, né? E agora vamos para a oração do texto dos homens oficial. Mãe do Salvador e nossa mãe, com o texto na mão, peregrinamos com alegria ao teu santuário. Tudo o que somos e temos, te oferecemos com dom para a graça de graças. Inspira nossos gestos e atitude e palavra, o jeito certo de servir e amar. Mãe do Rosário, cuida de todas as nossas necessidades. A nós, homens do texto, ajuda-nos a conduzir nossa família no amor a Cristo e à Igreja. Acolhe, nos transforma, nos envia-nos como teu ministério. Amém. Muito bem, meus irmãos e minhas irmãs. Uma abençoada noite para todos vocês. Um bom final de semana. E até a próxima sexta, se Deus quiser. Boa noite a todos.

Obrigado por ter estado conosco nesta noite. Que Deus lhe favoreça com uma noite tranquila e um sono restabelecedor de paz para um novo dia. Abençoe-vos o Deus Todo-Poderoso, Pai, Filho e Espírito Santo. Uma boa noite.

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2: Conta e medicamentos.
3: Anunciadas também cirurgias robóticas e ampliação de reconstrução mamária.
2: O presidente Lula destaca que o governo tem a função de fazer justiça e garantir igualdade a todas as pessoas.
4: É garantir que todo mundo, sem distinção, tem que ser tratado com dignidade e com respeito em qualquer lugar desse país.
3: E ainda desenrola a Fies.
2: Em um dia, estudantes já renegociaram mais de 1,3 bilhão de reais. Graziela Mendonça.
5: Mais de 22 mil beneficiários do Fundo de Financiamento Estudantil já negociaram as dívidas nesta nova etapa do Desenrola Fies.
3: Você vai ouvir também sobre o acolhimento às mães que estudam e não tem com quem deixar os filhos pequenos.
2: Crianças podem ficar nas cuidotecas instaladas em instituições de ensino.
3: O governo do Brasil investe para aumentar o número de espaços em todo o país. Érica Brás.
6: E até 2028, 295 cuidotecas vão ser implementadas em todo o território nacional.
2: Hoje, na apresentação da Voz do Brasil, eu, Mariana Jung, Mainazzi Brum.
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2: Investimentos para o tratamento contra o câncer pelo Sistema Único de Saúde.
3: São mais de 2 bilhões de reais que serão destinados a 23 novos medicamentos de alto custo, além de tratamentos de ponta.
2: O SUS vai contar com cirurgias robóticas e ampliar a cobertura de implantes mamários.
3: As novidades foram anunciadas em evento no Hospital de Amor em Barreto, São Paulo, com a presença do presidente Lula.
7: O Hospital de Amor em Barretos, no interior de São Paulo, é o maior centro de tratamento oncológico gratuito da América Latina. O hospital atende mais de 2 milhões de pacientes do Sistema Único de Saúde por ano. Nesta sexta-feira, o presidente Lula e o ministro da Saúde, Alexandre Padilha, visitaram a unidade e anunciaram a construção do novo Centro de Pesquisa Clínica e Cirurgia Robótica do hospital e do Instituto de Treinamento em Cirurgias Minimamente Invasivas. O Ministério da Saúde vai repassar 129 milhões de reais em parcela suplementar para o Hospital de Amor. O vice-presidente Geraldo Alckmin falou sobre a importância da instituição.
8: A gente vê no Brasil inteiro o Hospital do Amor fazendo prevenção, diagnóstico, tratamento e pesquisa, treinamento de robótica, você poder atender à distância, telecirurgia.
7: Também foram anunciadas medidas para fortalecer o tratamento contra o câncer. O investimento total é de 2 bilhões e 200 milhões de reais, recursos que serão empregados em novas tecnologias, equipamentos e medicamentos. De acordo com o ministro da Saúde, Alexandre Padilha, a medida beneficia 112 mil pacientes no tratamento de 18 tipos de câncer, como mama, pulmão, leucemia, ovário e estômago.
9: 23 novos medicamentos que o povo não tinha acesso pelo SUS. Tem medicamento que custa 25 mil por mês. Agora é de graça, pelo SUS, como direito às pessoas.
7: Também foi garantido o financiamento para a cirurgia de reconstrução mamária na rede pública, o que amplia o custeio do setor com um investimento estimado em mais de 27 milhões de reais por ano. Além disso, foi implantada uma tabela específica para o financiamento da cirurgia robótica oncológica na rede pública. O presidente Lula destacou que os investimentos elevam a qualidade dos serviços públicos de saúde.
4: O SUS está provando que aquilo que é público, quando é feito por respeito, quando é feito com dignidade e quando é feito com justiça, aquilo que é público é muito melhor. É garantir que todo mundo, sem distinção, tem que ser tratado com dignidade e com respeito em qualquer lugar desse país.
7: No evento também foi anunciada a compra de 80 novos aceleradores lineares para ampliar em 25% a oferta de radioterapia em um ano e a entrega de veículos para o transporte de pacientes por meio do programa Agora Tem Especialistas Caminhos da Saúde. São 15 veículos do programa, além de 22 ambulâncias do SAMU e uma unidade móvel odontológica. De Barretos, em São Paulo, Luciana Colares de Holanda.
2: E uma esperança para pacientes que enfrentam a batalha contra o câncer.

0: terapia. E aí foi dando certo, e com isso já ganhei 7 anos, né?
1: O tratamento teve uma resposta satisfatória. Hoje, Tereza está sem evidências do tumor e leva uma vida normal. A experiência mostra o impacto da imunoterapia, considerada uma das estratégias mais avançadas no combate ao câncer. Conhecido comercialmente como Keytruda, o medicamento age de forma diferente da quimioterapia tradicional. Em vez de atacar diretamente o tumor, ele estimula o sistema imunológico do paciente a reconhecer e combater as células cancerígenas. Isso pode aumentar a eficácia do tratamento e, em alguns casos, reduzir efeitos colaterais, como explica Clarice Baldotto, presidente da Sociedade Brasileira de Oncologia Clínica.
2: Ele mudou a história da oncologia, eu diria assim, essa classe de medicamentos, principalmente para alguns tumores, como o melanoma, que é um tumor de pele bem agressivo, que a gente tinha pouco tratamento, câncer de pulmão, e mais recentemente para vários outros tipos de tumores, como câncer de mama, câncer de esôfago, câncer de cabeça e pescoço. Então, hoje, muitos tipos de tumores, o paciente se beneficia em utilizar essa classe de medicamentos isolada ou, às vezes, até combinada com outros tratamentos, como a própria quimioterapia.
1: Agora, essa tecnologia de ponta pode chegar a mais pacientes da rede pública. O governo do Brasil firmou uma parceria para a produção 100% nacional do medicamento, indicado para até 18 tipos de câncer. O acordo prevê a transferência de tecnologia para o Instituto Butantan, que passará a produzir o medicamento no país para distribuição pelo Sistema Único de Saúde. Um avanço para o tratamento universal, disse Fernanda Denigri, secretária de Ciência, Tecnologia e Inovação do Ministério da Saúde.
3: A expectativa é que haja uma transferência de tecnologia da empresa detentora da tecnologia para o Instituto Butantan, e neste tempo o Instituto Butantan vai começar a aprender a fazer essa molécula e começando a produzir no Brasil.
1: Na rede privada, o custo do Keytruda pode chegar a cerca de R$ 27 mil por dose, o que limita o acesso. Com a produção nacional e a oferta pelo SUS, a expectativa é ampliar o tratamento e baratear o custo. Para pacientes como Tereza Ferreira, a chegada desse tratamento à rede pública representa mais do que inovação. É a possibilidade de ampliar o acesso a uma terapia que pode prolongar a vida e trazer esperança para quem enfrenta a batalha contra o câncer.
0: E acho maravilhoso todo mundo poder ter acesso a isso.
1: Hoje, a terapia já é usada no SUS para casos de melanoma, mas a expectativa é ampliar o acesso para outros tipos da doença. A ampliação depende da avaliação técnica da Comissão Nacional de Incorporação de Tecnologias no SUS, que já está em análise. Reportagem Pablo Mundim.
4: Está em débito com o FIES, tem uma grande chance de sair do vermelho.
5: Até o fim do mês, o programa Desenrola FIES oferece descontos de até 99% nas dívidas.
4: E nos primeiros dias de adesão, muitos estudantes já aproveitaram as condições e foram negociados mais de R$ 1 bilhão em 24 horas.
6: Mais de 22 mil beneficiários do Fundo de Financiamento Estudantil já negociaram as dívidas nesta nova etapa do Desenrola FIES. Apenas nas primeiras 24 horas, foram mais de R$ 1 bilhão e 300 milhões negociados. A adesão começou na última quarta-feira. Mais de 1 milhão de alunos podem ser beneficiados com os descontos. O ministro da Educação, Leonardo Barchini, explica como participar.
7: E quem pode participar? Estudantes com contratos firmados até 2017 e que estavam em fase de pagamento em 4 de maio deste ano. A negociação pode ser feita até 31 de dezembro deste ano. Para fazer essa renegociação, você tem que entrar no site ou no aplicativo do seu banco, quer na Caixa Econômica Federal ou no Banco do Brasil. É uma nova oportunidade para você renegociar o seu débito, alívio no seu bolso, alívio no bolso dos brasileiros.
6: O FIES é uma das principais políticas públicas de acesso ao ensino superior privado no Brasil. O programa oferece financiamento para cursar graduação em instituições avaliadas positivamente pelo MEC. O Desenrola FIES visa ajudar milhares de estudantes a reorganizarem a vida financeira e seguirem com os projetos acadêmicos e profissionais. As condições variam conforme o perfil do estudante e o tempo de atraso no pagamento. Para quem está em dia ou com atraso de até 90 dias, a opção é quitar integralmente o financiamento, com 12% de desconto. Quem tem débitos vencidos há mais de 90 dias pode quitar o financiamento com desconto total nos encargos e redução de 12% no valor principal. Também tem a opção de parcelar tudo em 250 vezes, sem juros nem multas. Mas os descontos são maiores para quem está inadimplente há mais de 300

0: 360 dias. O abatimento pode chegar a 99% no caso de quem participa do Cadastro Único para programas sociais do governo federal. Para renegociar, basta acessar o aplicativo do banco em que o contrato foi firmado, clicar na aba Renegociação do FIES e seguir os passos. Reportagem Graziela Mendonça.
1: E a partir de segunda-feira, 25 de maio, os trabalhadores vão poder consultar o saldo do FGTS disponível para uso no novo Desenrola.
2: A iniciativa permite utilizar até 20% do saldo do fundo de garantia ou até R$1.000, o que for maior, para renegociar dívidas em atraso.
1: Depois da consulta, as instituições financeiras vão ter até 30 dias para formalizar os contratos e registrar as informações junto à Caixa Econômica Federal.
2: Após a validação, o valor será transferido diretamente para o banco responsável pela renegociação.
1: Interesse num assunto, habilidades, notas, tudo isso pode influenciar na hora de decidir qual curso fazer no ensino superior.
2: Mas é preciso ficar atento também na escolha da instituição de ensino. Antes de se matricular, confira se a faculdade está regularizada.
3: Medicina, Direito, Engenharias, a lista de cursos superiores é grande e a responsabilidade na hora de escolher também. É preciso ficar atento sobre onde vai estudar. A instituição de ensino superior escolhida tem que ser reconhecida pelo Ministério da Educação. Caso contrário, o diploma não terá validade no mercado de trabalho. Além disso, é importante saber a nota do curso, que é dada pelo MEC. A pasta realiza ciclos de avaliações contínuos e examina quesitos como desempenho dos estudantes, infraestrutura da instituição e formação dos professores. Cursos com notas baixas podem sofrer punições, reduzir turmas ou até fechar, caso continuem sendo mal avaliados. Saber a modalidade, se presencial ou não, também é necessário. Todas essas informações são públicas e devem estar nos sites das instituições de ensino. Os estudantes também podem realizar a consulta pelo EMEC. O sistema reúne informações sobre todas as graduações oficiais do país. Em caso de dúvidas ou problemas, procure a ouvidoria da faculdade ou a plataforma fala.br. Márcia Fernandes para a Voz do Brasil.
1: Garantir o cuidado das crianças para que as mães possam trabalhar e estudar.
2: Esse é o foco das cuidotecas, espaços públicos e gratuitos que oferecem lazer, alimentação e proteção para crianças de 3 a 12 anos, principalmente no período noturno.
1: O programa é uma alternativa segura para os horários em que as creches tradicionais já estão fechadas.
2: Até 2028 serão instaladas mais de 295 cuidotecas no país.
4: O Ministério do Desenvolvimento e Assistência Social, Família e Combate à Fome anunciou que até 2028, 295 cuidotecas vão ser implementadas em todo o território nacional, em 25 estados e o Distrito Federal, com presença em 204 municípios. As cuidotecas são espaços noturnos que recebem crianças com ou sem deficiência de 3 a 12 anos para que seus responsáveis, na maioria mulheres, possam trabalhar, estudar ou se qualificar profissionalmente. Ao todo, já foram implementadas 101 cuidotecas temporárias ou permanentes. Ministro Wellington Dias, do Desenvolvimento e Assistência Social, Família e Combate à Fome, destacou o papel deste novo instrumento social na vida dos cidadãos.
5: As cuidotecas nas universidades, nos institutos federais, no âmbito acadêmico, ela também, nos municípios e instância de participação social, representam uma inovação nas políticas públicas brasileiras. Elas criam condições reais para que muitas mulheres permaneçam e avancem em sua trajetória escolar, acadêmica e profissional.
4: Maria Lúcia Tavares, professora no Instituto Federal de Minas Gerais, em Belo Horizonte, enalteceu as cuidotecas como espaços que têm auxiliado suas alunas a continuarem os estudos.
6: E o que a gente tem percebido é que essa política é super importante, não só como acesso, mas como também permanência. O fato da gente dizer que a gente vai ter um recurso como esse, ele é mobilizador para que as mulheres se inscrevam nos programas, né? Eu, como mãe, digo isso, que assim, é muito difícil para a gente estar em determinados lugares que não tem recurso para atender as nossas filhos, né?
4: A Secretária Nacional de Cuidados e Família do MDS, Laís Abramo, apresentou dados que evidenciam a relevância de cuidotecas na busca pelo desenvolvimento acadêmico e profissional de adultos, sem deixar de lado o cuidado com as crianças.
7: Hoje, entre os jovens que não concluíram o ensino médio, 9,5% pararam de estudar ou nunca estudaram pela necessidade de cuidar da casa, dos filhos, filhas ou outros parentes. Essa também é a principal razão pela qual 34% das mulheres que estão fora do mercado de trabalho não conseguem nem sair para procurar um emprego ou nem poderiam aceitar um emprego caso lhes fosse oferecido, é pela mesma razão. Essa proporção é maior para as mulheres negras, 37,6%, em comparação com as brancas, 29,3%.
4: Ao todo, já foram implementadas 101 cuidotecas temporárias ou permanentes. Reportagem Érica Brás.
1: Empresas brasileiras exportadoras afetadas pela instabilidade internacional podem contar com o apoio do Plano Brasil Soberano.
2: São 21 bilhões de reais, sendo 15 bilhões do governo do Brasil e outros 6 bilhões do BNDES, o Banco Nacional de Desenvolvimento Econômico e Social.
8: O BNDES, Banco Nacional de Desenvolvimento Econômico e Social, abriu nesta sexta-feira o protocolo para que o setor produtivo do país possa solicitar crédito dentro do Plano Brasil Soberano. O objetivo da nova etapa do plano é apoiar empresas brasileiras de setores relevantes para a balança comercial nacional. O Brasil Soberano também visa apoiar as empresas exportadoras e seus fornecedores afetados pela instabilidade internacional, seja por causa dos conflitos no Oriente Médio, seja por causa das medidas tarifárias impostas pelo governo dos Estados Unidos. Tem direito ao crédito empresas dos setores de siderurgia, fertilizantes, móveis, automotivo, têxtil, farmacêutico, equipamentos eletrônicos, informática e minerais críticos, entre outros. Ao todo, estão disponíveis 21 bilhões de reais, sendo 15 bilhões do Fundo de Garantia à Exportação e mais 6 bilhões em recursos do BNDES, como explica o diretor de Desenvolvimento Produtivo, Inovação e Comércio Exterior do Banco, José Luiz Gordon.
9: O programa tem um foco muito estratégico de impulsionar os investimentos no Brasil, ajudar as empresas a ganharem novos mercados de exportação, e são 21 bilhões colocados para ajudar o setor industrial a investir um capital de giro e a enfrentar tanto as adversidades como criar uma base produtiva mais robusta para que o Brasil tenha mais soberania e possa gerar mais emprego e renda.
8: Para saber como solicitar o crédito e todas as informações sobre o plano, inclusive as condições de financiamento, você pode acessar o site bnds.gov.br/Brasil Soberano. Reportagem André de Barros Lima.
1: Um gigante de mais de 2 mil quilômetros, o Rio São Francisco banha 5 estados e cerca de 30 milhões de pessoas dependem diretamente das suas águas.
2: Para assegurar o futuro do Velho Chico e garantir água a quem mais precisa, foram anunciados novos investimentos para revitalização ambiental, segurança hídrica e recuperação de bacias nas regiões do São Francisco e Parnaíba.
10: Na nascente histórica do Rio São Francisco, o ministro Valtês Góes conheceu de perto o berço do Velho Chico no Parque Nacional da Serra da Canastra em Minas Gerais. O rio tem um papel fundamental para a segurança hídrica do semiárido brasileiro. As águas que nascem lá percorrem mais de 2 mil quilômetros e levam desenvolvimento para o coração do sertão nordestino. Hoje, mais de 30 milhões de pessoas são beneficiadas com as águas do Velho Chico. As obras de recuperação da estrada de acesso à nascente do Rio São Francisco, na cidade de São Roque, Minas Gerais, estão sendo realizadas para melhorar a trafegabilidade e fortalecer o turismo sustentável na região, como garante o ministro da Integração e do Desenvolvimento Regional, Valdez Góes.
11: Uma obra desafiadora, porque quem conheceu a estrada da Serra da Canastra, essa obra, sabe que a caixa dela era bem estreita. Então nós temos
12: temos ali de 6 a 7 metros de extensão, uma obra com toda a segurança de proteção de encostas, com drenagem, com preparação do solo, para ter uma vida útil realmente longa.
10: Valdez Góes também ressaltou o papel estratégico do Rio São Francisco para a segurança hídrica do país e defendeu a continuidade das políticas públicas voltadas à revitalização das bacias hidrográficas e o acesso à água.
12: Nós temos em torno de 2,6 bilhões de reais da conta Furnas e da conta São Francisco Parnaíba destinada a projetos de revitalização de bacias em Minas Gerais. Um impacto positivo não só para Minas, mas para todo o Brasil.
10: O ministro Valdez Góes também assinou contratos para ações de recuperação hidroambientais em Pilão Arcado, na Bahia, e Petrolândia, em Pernambuco. As iniciativas somam 9,5 milhões de reais em investimentos voltados à recuperação de microbacias e ampliação da disponibilidade hídrica para comunidades locais. Reportagem Cleide Lopes.
1: A utilização do caça F-39 Gripen em um exercício conjunto da Força Aérea Brasileira com outras aeronaves marcou esta semana uma nova etapa na integração para a defesa aeroespacial do Brasil.
2: O caça Gripen é a aeronave mais moderna da frota brasileira e este ano teve a primeira unidade produzida totalmente em solo brasileiro, numa parceria com a empresa sueca criadora do modelo.
13: O principal destaque dessa edição é a participação inédita do caça F-39 Gripen, considerado atualmente a aeronave de combate mais moderna da FAB. Essa é a primeira vez que o modelo é empregado no exercício, marcando uma nova etapa no processo de integração do caça ao sistema de defesa aeroespacial brasileiro. O treinamento é conduzido de forma conjunta pela FAB, pela Marinha do Brasil e pelo Exército Brasileiro, com o objetivo de aprimorar a integração entre as Forças Armadas em cenários de alta complexidade. O diretor do exercício conjunto, Brigadeiro do Ar Paulo César Fischer da Silva, traz mais detalhes.
14: A gente tem a oportunidade de um cenário mais complexo, conseguimos inserir a parte de antiaérea, além da parte de salto operacional, que é muito interessante porque cria um cenário tático totalmente diferenciado para os nossos pilotos poderem realizar essa capacitação das novas táticas, técnicas e procedimentos que são utilizados no âmbito da aviação.
13: Segundo os organizadores, o exercício busca fortalecer a capacidade de resposta em situações de crise, além de aperfeiçoar operações aéreas e terrestres coordenadas. As atividades incluem missões de defesa aérea, escolta, reconhecimento, evacuação aeromédica, defesa cibernética e transporte de tropas e cargas. A operação também serve para testar procedimentos, treinar militares e elevar o nível de prontidão operacional das unidades participantes. A base aérea de Anápolis é considerada uma das estruturas estratégicas mais importantes da Força Aérea Brasileira para operações de defesa aérea e emprego do poder de combate no país. Reportagem Gabriel Pinheiro.
1: Serviços no Brasil avançou 3% em março desse ano em comparação com março de 2025, segundo pesquisa do IBGE.
2: O destaque foi o setor de informação e comunicação, com alta de 7,9%, impulsionado por telecomunicações, tecnologia da informação e serviços digitais.
1: Já em comparação com o mês anterior, fevereiro, o setor recuou 1,2%.
2: Ainda assim, opera 18,2% acima do nível pré-pandemia.
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2: Fique agora com as notícias do Poder Judiciário e do Congresso Nacional. Uma boa noite e bom fim de semana.
1: A gente volta na segunda-feira. Boa noite pra você e até lá.
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16: STF autoriza a operação contra esquema de fraude e sonegação fiscal no ramo de combustíveis no Rio de Janeiro.
17: STJ admite remissão pelo Enem para preso que já tinha diploma superior.
16: Neste fim de semana, 4 cidades realizam novas eleições.
17: Boa noite, eu sou Marcela Luiza.
16: E eu sou Walter Lima.
17: Supremo Tribunal Federal autoriza a operação da Polícia Federal contra esquema de fraude e sonegação fiscal no ramo de combustíveis no Rio de Janeiro.
16: A decisão é do ministro Alexandre de Moraes. Repórter Fernanda Porto.

0: tempo é investigar os negócios da Refit, a antiga refinaria de Manguinhos, diante de suspeita de fraudes fiscais. O grupo é considerado um dos maiores devedores de impostos do país. Entre os alvos está o ex-governador Cláudio Castro, acusado de proteger e favorecer os interesses do grupo Refit. Também é alvo da operação o empresário Ricardo Magro, dono da empresa. Diante da gravidade do caso, também foi solicitada a inclusão do nome dele na difusão vermelha da Interpol, a lista dos mais procurados do mundo. A operação dessa sexta-feira também estipulou o bloqueio de cerca de 52 bilhões em ativos financeiros e a suspensão das atividades econômicas das empresas investigadas.
1: O ministro do STF, Flávio Dino, determinou a abertura de uma nova frente de análise para apurar suspeitas de irregularidades na destinação de emendas parlamentares para projetos culturais.
2: As informações foram apresentadas pelos deputados Henrique Vieira e Tabata Amaral. Repórter Judite Aragão.
3: No despacho assinado nesta sexta-feira, o ministro Flávio Dino afirma que os fatos narrados pelos parlamentares podem indicar em tese, o descumprimento de decisões anteriores do Supremo relacionadas à transparência e rastreabilidade das emendas parlamentares. O despacho cita que, se comprovadas, as irregularidades poderiam comprometer a efetiva entrega de bens e serviços à sociedade em afronta ao artigo 165 da Constituição Federal.
1: STJ admite redução do tempo de pena a preso aprovado no Enem, mesmo que já tenha diploma de curso superior.
2: Essa decisão uniformiza o posicionamento da corte sobre o tema. Fátima Uchoa.
4: A sexta turma negou o benefício a um preso, mas como a quinta turma tinha entendimento oposto, reconhecendo que a escolaridade anterior não impede o benefício, a defesa interpôs embargos de divergência. Ao resolver a divergência, a terceira sessão do STJ fixou a tese de que a escolaridade prévia do preso não impede a remissão, pois tal limitação não está prevista na lei de execução penal. O ministro relator Ribeiro Dantas sustentou que é possível a interpretação extensiva do artigo 126 dessa lei para favorecer o apenado quando se trata de remissão por estudo, especialmente porque o objetivo da execução penal inclui a ressocialização.
1: Neste fim de semana, quatro cidades realizam novas eleições.
2: Elas ocorrem devido à perda dos mandatos dos eleitos em 2024. Fábio Ruas.
5: Eleitoras e eleitores de Brejo Alegre, em São Paulo, e das cidades de Itaú e Ouro Branco, no Rio Grande do Norte, voltam às urnas neste domingo para eleger novos prefeitos e vices. Em Melgaço, município no arquipélago do Marajó, no Pará, a renovação será em todas as 11 cadeiras da Câmara de Vereadores. Em todas as votações deste domingo, quem vencer vai cumprir mandato até o dia 31 de dezembro de 2028.
1: Justiça do Trabalho e CNJ levam serviços gratuitos ao arquipélago do Marajó.
2: Os atendimentos acontecem de 18 a 22 de maio. Larissa Batista.
6: Anota aí, você trabalhador, trabalhadora, pode fazer a carteira de trabalho, entrar com o pedido de abono salarial e de seguro-desemprego. E pode até entrar com ações para a garantia de direitos. Entre 18 e 22 de maio, o mutirão vai levar tudo isso de graça a moradores dos municípios de Breves e Portel, na ilha do Marajó, no Pará. E a população vizinha, em Melgaço, também será atendida.
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1: Uma boa noite.
2: Bom fim de semana e até segunda-feira.

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1: Eu sou Paula Groba.
2: E eu sou Ricardo Nakaoka.
1: E estes são os destaques de hoje do Jornal do Senado, que começa agora.
2: Senado vai analisar projeto que autoriza restituição do imposto de renda como garantia de empréstimo.
1: Avança projeto que destina parte da arrecadação das loterias a lares de idosos.
2: Comissão debate uso de imagens de flagrantes para combater crimes no comércio.
1: Boa noite.
2: Boa noite.
1: Quem tem dinheiro a receber da restituição do imposto de renda poderá usar esse valor para conseguir crédito antecipado nos bancos.
2: Um projeto que começa a ser analisado pelo Senado autoriza a restituição como garantia para empréstimos. A ideia é permitir que o contribuinte receba o dinheiro antes do calendário da Receita Federal e use os recursos da forma que considerar mais vantajosa. A reportagem é de Alexandre Campos.
3: A ideia do projeto é simples. A instituição financeira antecipa o dinheiro ao contribuinte deduzidos valores com encargos e juros que deverão constar claramente em contrato e passa a ter direito de receber a restituição no lugar dele na data do calendário divulgado pela Receita. Autor do projeto, o senador Plínio Valério, do PSDB do Amazonas, afirmou que em 2025 foram pagas quase 22 milhões de restituições que, somadas, correspondiam a cerca de 40 bilhões de reais. Ele explicou que ao anteciparem o recebimento desse dinheiro a que tem direito, por meio de contratos de empréstimo com os bancos, os contribuintes poderão usá-lo para quitar uma dívida mais cara ou comprar um bem em condição mais vantajosa.
4: A gente quer assim surgir uma nova possibilidade, uma nova opção para que as pessoas possam utilizar o seu imposto de renda de forma como queira, que ele beneficie e não apenas o Estado.
3: Pelo texto, o valor do empréstimo com a instituição financeira não poderá ser superior ao indicado na restituição pela Receita. Se eventualmente ultrapassar, o contribuinte continuará responsável pelo pagamento do saldo remanescente. Se for menor, o total que exceder será devolvido a ele na data da restituição.
1: E o dinheiro arrecadado com multas ambientais poderá ajudar no resgate e cuidado de animais abandonados em todo o país.
2: A Comissão de Assuntos Econômicos aprovou um projeto que destina parte desses recursos a organizações sem fins lucrativos, responsáveis pela proteção animal. Repórter Lana Dias.
5: Quem comete infrações ambientais pode ser multado entre R$50 e R$50 milhões, com base no dano causado. A proposta aprovada na Comissão de Assuntos Econômicos quer direcionar parte desse valor a programas de acolhimento e proteção de animais domésticos abandonados. Na leitura do relatório, a senadora Tereza Cristina, do PP de Mato Grosso do Sul, lembrou que as multas ambientais já subsidiam outras ações.
6: Esses recursos já são fonte para outras ações governamentais, de forma que caberá ao processo orçamentário decidir em que medida cada um dos objetivos concorrentes será contemplado com as receitas arrecadadas.
5: A proposta vai ser analisada pela Comissão de Meio Ambiente.
1: E parte do dinheiro arrecadado com loterias poderá ser usada para ajudar na manutenção de lares de idosos em todo o país.
2: A medida foi aprovada pela Comissão de Assuntos Econômicos. Repórter Marcela Cunha.
7: O projeto permite destinar parte da arrecadação das loterias esportivas a instituições sem fins lucrativos que cuidam de idosos em tempo integral. Segundo o autor, senador Jaime Campos, do União de Mato Grosso, muitas acolhem pessoas sem apoio familiar e sem recursos. Pela proposta, a receita líquida de 3 concursos por ano ajudará essas entidades na compra de medicamentos, higiene, segurança, prevenção de infecções e adaptação de espaços. A relatora, senadora Damares Alves, do Republicanos do Distrito Federal, lembrou que os abrigos para idosos atendem uma população especialmente vulnerável.
8: Os casos de idosos com pouco ou nenhum amparo familiar e com carência de recursos para viver um final de vida de forma digna tende a aumentar nas próximas décadas. Precisamos garantir recursos para essa finalidade tão nobre e meritória.
7: Damares também reforçou que o projeto cria uma fonte permanente de recursos sem aumentar despesas da União, já que apenas reorganiza a destinação de parte do dinheiro das loterias.
1: E E com o aumento da população idosa no Brasil, um outro projeto em análise no Senado pode ampliar a presença de médicos geriatras no atendimento básico do SUS.
2: A proposta prevê apoio da União para a contratação e qualificação desses profissionais. Repórter Henrique Nascimento.
9: Com o aumento da expectativa de vida, cresce também a preocupação com a saúde e a autonomia da população idosa. O projeto apresentado no Senado pelos senadores Alci Lucas, do PL do Distrito Federal, prevê incentivo à atuação de médicos especialistas em geriatria nas unidades básicas de saúde e equipes de saúde da família. Para o parlamentar, o país precisa criar políticas públicas voltadas ao envelhecimento da população.
10: Será que o governo acha que de 60 até os 100 o cara vai ficar assistindo televisão o dia todo em casa? Não vai. Você tem que criar política pública para o idoso. Nós temos sérios problemas com os idosos hoje. Se a gente não criar política pública, a gente vai ter sérios problemas.
9: A preocupação com a qualidade de vida faz parte da rotina do aposentado Nelson Takayanagi, que pratica atividades físicas na Universidade de Brasília.
11: Com o passar da idade, né? A gente vai tendo uma série de dificuldades locomotoras, psicológicas, físicas. E aí, esse tipo de atividade tenta manter a gente ativa e tenta manter a gente sem necessidade de um apoio.
9: O projeto será analisado pelas comissões do Senado.
1: Já está em vigor a lei que garante que assassinos de agentes de segurança cumpram pena preferencialmente em estabelecimentos federais de segurança máxima.
2: A iniciativa tem o objetivo de oferecer uma resposta rigorosa a crimes cometidos contra policiais, membros da Força Nacional e militares das Forças Armadas. Repórter Douglas Castilho.
12: Além do encarceramento em unidades federais, a nova legislação promove mudanças nas regras do regime disciplinar diferenciado, o RDD. O intuito é agilizar o processo legal, permitindo a solicitação da inclusão do preso nesse sistema mais rigoroso logo no início de sua detenção, dando ao juiz um prazo máximo de 15 dias para a decisão final. O texto determinava que o cumprimento da pena nesse regime fosse obrigatório, mas com vetos do presidente da República, essa ida para o RDD continuará dependendo de avaliação judicial caso a caso. O relator da proposta no Senado, senador Sérgio Moro, do PL do Paraná, falou sobre o objetivo da medida.
13: Manda um recado ao mundo do crime, ao crime organizado especialmente, que assassino de policiais vai cumprir a pena em penitenciária federal de segurança máxima. Regime de cárcere duro, sim, mas um regime de cárcere necessário.
12: Também foi vetado o trecho que proibia expressamente o preso submetido ao RDD de progredir de regime ou conseguir livramento condicional. A presidência justificou que o endurecimento das penas precisa caminhar junto com as garantias constitucionais.
1: E a Comissão de Constituição e Justiça pode aprovar na próxima reunião a divulgação de imagens e áudios de crimes em flagrante dentro de estabelecimentos comerciais.
2: A ideia é que o compartilhamento dessas informações ajude na identificação e denúncia de criminosos. As informações com o repórter Bruno Lourenço.
14: O relator senador Esperidião Amin, do Progressistas de Santa Catarina, afirmou que o objetivo é auxiliar no combate à impunidade por meio da identificação e denúncia dos infratores. Ele ressaltou que a proposta traz mecanismos para impedir a simples divulgação de vídeos de furtos.
15: Ademais, a exigência do registro de boletim de ocorrência e a previsão de responsabilização por divulgação indevida funcionam como mecanismos de controle e desestímulo a abuso.
14: Depois da CCJ, o projeto de lei vai ao plenário do Senado.
2: Com trabalhos técnicos de João Lira, o Jornal do Senado fica por aqui. Acompanhe agora as notícias do Tribunal de Contas da União e da Câmara dos Deputados. Boa noite.
1: Boa noite e um bom fim de semana.
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17: O Tribunal de Contas da União fez auditoria para avaliar o uso dos recursos federais destinados à saúde. Em 2025, o setor representou mais de 240 bilhões de reais no orçamento da União. A fiscalização analisou se o dinheiro foi aplicado de forma eficiente e se os resultados planejados foram alcançados. O trabalho verificou o alinhamento entre planejamento e execução orçamentária, além do uso de dados para apoiar decisões. O O TCU identificou avanços na gestão da política de saúde, mas também apontou problemas. Entre eles, redução de recursos em programas estratégicos e baixa execução de ações importantes, como a compra e distribuição de vacinas e insumos. Quase um terço das iniciativas analisadas tiveram execução física abaixo do esperado, o que pode comprometer a entrega de resultados à população. Saiba mais em tcu.gov.br.
16: 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Jornal Câmara dos Deputados. Deputados aprovam remarcação de concursos para gestantes e lactantes.
18: Plenário cria uma rota turística religiosa na região do Cariri, no Ceará.
16: Câmara regulamenta aposentadoria compulsória de empregados públicos.
18: Boa noite. O plenário da Câmara aprovou proposta que permite que pesquisadores e cientistas de empresas públicas sejam recontratados, mesmo após a aposentadoria compulsória aos 75 anos. O repórter Antônio Vital acompanhou a votação.
19: A Câmara dos Deputados aprovou o projeto que autoriza pesquisadores e empregados de empresas públicas a permanecerem trabalhando mesmo depois da aposentadoria compulsória aos 75 anos. Isso será permitido para os funcionários em geral, caso não tenham completado o tempo mínimo de contribuição exigido para a aposentadoria. Esses funcionários poderão permanecer em serviço até que esse requisito seja atingido. Isso vai valer também para consórcios públicos e sociedades de economia mista. A proposta também permite que pesquisadores aposentados sejam recontratados para atuar em projetos de desenvolvimento científico, tecnológico ou de inovação. Eles poderão ser contratados inclusive pela instituição onde trabalharam até a aposentadoria. A condição para isso é que tenham um requisito de notória especialização, necessário para que sejam contratados diretamente sem licitação. Autor da proposta, o deputado Luiz Carlos Rauli, do Podemos do Paraná, disse que apresentou o projeto a pedido de pesquisadores da Embrapa. Ele disse que qualquer país do mundo tem interesse em manter seus cientistas na ativa.
20: O ser humano do século XXI está vivendo até 100 anos. Alguns até 105, até 110. Um pesquisador se leva no mínimo 30 anos para que ele tenha densidade total do conhecimento científico, tecnológico. Qualquer país do mundo iria olhar com carinho e atenção para não deixar os seus cientistas serem expulsos do trabalho de pesquisa.
19: O projeto recebeu parecer favorável da relatora, deputada Bia Kicis, do PL do Distrito Federal.
21: Realmente, nós não podemos abrir mão de cabeças brilhantes, de profissionais que, por décadas, desenvolvem projetos, cientistas renomados que trabalham pelo nosso país.
19: O projeto que autoriza pesquisadores e empregados de empresas públicas a permanecerem trabalhando mesmo depois da aposentadoria compulsória aos 75 anos, seguiu para análise do Senado. Da Rádio Câmara de Brasília, Antônio Vital.
16: Ciência e tecnologia. Patrus Ananias, do PT Mineiro, propõe que a sociedade discuta o projeto que institui a Política Nacional de Minerais Críticos, aprovado na Câmara e em análise no Senado. O congressista defende a industrialização nacional com o objetivo de processar minerais como lítio, nióbio e terras raras em solo brasileiro.
18: Patrus Ananias entende que é preciso garantir o uso de recursos estratégicos para fortalecer a soberania e evitar a entrega do patrimônio nacional à interesses estrangeiros. Ele vê a exploração dessas riquezas vinculada à criação de postos de trabalho e ao fortalecimento da economia interna.
16: Célia Chacriabá, do PSOL de Minas Gerais, critica o texto da Política Nacional de Minerais Críticos e Estratégicos aprovado na Câmara. Ela afirma que a proposta não define com precisão o que são esses minerais, nem separa interesses econômicos da proteção à soberania nacional.
18: Célia Chacriabá defende uma política nacional para explorar mineral com consulta pública prévia e informada à população indígena. A deputada alerta que a extração sem critérios ambientais ameaça territórios, adoece comunidades e amplia os riscos para os povos originários.
16: Na opinião de Inácio Arruda, do PCdoB do Ceará, o Congresso deve priorizar o debate sobre minerais estratégicos e tecnologia em vez de discutir pautas secundárias. Ele acredita que o desenvolvimento do país passa pela capacidade
0: atividade própria de extração, processamento e industrialização dos recursos naturais.
18: Inácio Arruda também teme a entrega de minerais estratégicos a interesses estrangeiros sem geração de valor agregado no país. Para o deputado, investimentos em ciência, tecnologia e inovação fortalecem a soberania nacional e ampliam a participação da indústria brasileira no setor.
0: José Nelto, do União de Goiás, destaca que o Brasil vive uma disputa internacional em torno das chamadas terras raras. Por isso, o parlamentar reitera que os recursos minerais estratégicos devem permanecer sob o controle nacional.
18: Além disso, José Nelto critica a exploração mineral sem tributação adequada de outros metais associados ao níquel. Para o deputado, o Congresso deve impedir qualquer forma de entrega dos recursos naturais brasileiros a interesses estrangeiros.
16: Turismo. A Câmara aprovou a criação de uma rota turística religiosa na região do Cariri, no Ceará. A repórter Daniele Lessa tem mais informações sobre o lugar.
4: A Câmara dos Deputados aprovou o projeto que cria a Rota Turística Religiosa do Cariri, reunindo municípios do Ceará conhecidos pelas tradições religiosas e pelo turismo de peregrinação. O projeto foi apresentado pelo deputado Yuri do Paredão, do MDB do Ceará, para fortalecer o turismo religioso, valorizar o patrimônio cultural da região e estimular a economia local. Entre os principais pontos da rota estão monumentos e espaços religiosos já conhecidos pelos visitantes, como a estátua de Padre Cícero, em Juazeiro do Norte, a estátua de Nossa Senhora de Fátima, no Crato, a estátua de Santo Antônio, em Barbalha, e a estátua da Menina Benigna, em Santana do Cariri. Relatora da proposta, a deputada Renilce Nicodemos, do MDB do Pará, argumentou que a criação da rota ajuda a divulgar os atrativos religiosos e culturais do Cariri e pode ampliar o número de turistas e a geração de empregos na região. Pontos que também foram defendidos pelo deputado Helder Salomão, do PT do Espírito Santo.
22: E conciliar o turismo religioso com o desenvolvimento econômico sustentável, isso é também muito fundamental, com a geração de emprego, renda e oportunidades, é, de fato, de se louvar uma iniciativa como essa.
4: O texto prevê que o governo federal poderá apoiar ações de melhoria da infraestrutura turística, da sinalização e da acessibilidade, além de iniciativas de qualificação profissional e atendimento aos visitantes. Ao defender a aprovação do texto, o deputado Chico Alencar, do PSOL do Rio de Janeiro, comentou a beleza da expressão religiosa do Cariri.
23: Nós somos sequiosos de explicação das nossas origens e desejosos de infinitude. E eu, como filho de piauiense, tive a honra já e o privilégio de conhecer Juazeiro do Norte, Crato, Barbalha, Santana do Cariri, com as suas santidades e devoções muito bonitas, muito piedosas e dignas de uma rota turística religiosa.
4: O projeto que cria a Rota Turística Religiosa do Cariri, no Ceará, seguiu para análise no Senado. Da Rádio Câmara de Brasília, Daniele Lessa.
16: Desenvolvimento Regional.
18: Átila Lins, do PSD, destaca a visita a municípios do interior do Amazonas, onde participou de inaugurações e anunciou obras nas áreas de saúde, assistência social, esporte e infraestrutura. Segundo o deputado, as ações contemplam cidades como Lábrea, Tefé e Jutaí.
0: Ele também participou da posse do novo governador do Amazonas, Roberto Cidade, e do vice-governador Serafim Correia, após a renúncia dos antigos ocupantes dos cargos. Átila Lins destaca que a eleição realizada pela Assembleia Legislativa representa um momento inédito na política estadual.
16: Educação.
18: Sônia Guajajara, do PSOL de São Paulo, celebra a aprovação no Senado de proposta que cria a primeira universidade federal indígena, com sede em Brasília, mas com polos distribuídos em diversas regiões.
0: Sônia Guajajara registra que a Universidade Federal Indígena nasce de debates realizados nos territórios com a participação de professores, estudantes, educadores e do Congresso Nacional. Ela ressalta ainda a importância da instituição para valorizar os saberes dos povos originários. anos.
18: Hildo Rocha, do MDB do Maranhão, lamenta ataque ocorrido no início do mês em uma instituição de ensino de Rio Branco, no Acre, onde um adolescente matou duas servidoras que tentavam desarmá-lo. Ele defende a aplicação efetiva da lei anti-bullying como forma de prevenção a episódios de violência.
0: Hildo Rocha também cobra do Ministério Público, das prefeituras e das comunidades escolares medidas contra o bullying no ambiente escolar. Ele afirma que diretores e profissionais da educação devem receber treinamento para identificar conflitos antes que a violência se agrave.
18: A Câmara analisa propostas que incluem os jogos eletrônicos como recursos pedagógicos no ensino básico. Confira os detalhes com a repórter Sofia Peçanha.
3: O uso de jogos eletrônicos como ferramenta de aprendizado pode ganhar mais espaço nas escolas brasileiras. Dois projetos que propõem desde atividades extracurriculares com games educativos até a utilização de técnicas de gamificação em sala de aula avançaram na Câmara dos Deputados. O primeiro projeto, apresentado pelo deputado Marcos Tavares, do PDT do Rio de Janeiro, institui os jogos eletrônicos como atividade extracurricular em escolas públicas e privadas de ensino básico. Na prática, as escolas poderão oferecer atividades com jogos educativos fora da grade obrigatória de disciplinas. O objetivo é estimular habilidades como raciocínio lógico, criatividade, a resolução de problemas, trabalho em equipe e a inclusão digital. O texto também determina limites para o tempo de exposição às telas, critérios pedagógicos e adequação por faixa etária e a capacitação de professores e monitores. A proposta foi aprovada pela Comissão de Educação. No parecer, o relator, o deputado Dagoberto Nogueira, do PP do Mato Grosso do Sul, destacou os benefícios do uso pedagógico dos jogos eletrônicos no ambiente escolar.
5: A utilização de jogos eletrônicos como ferramenta pedagógica contribui significativamente para o desenvolvimento de competências essenciais como raciocínio lógico, pensamento crítico, criatividade e resolução de problemas.
3: Também foi aprovado pelas comissões de Finanças e Tributação e de Educação, projeto do deputado Coronel Crisóstomo, do PL de Rondônia, que cria uma política nacional de estímulo ao uso de jogos eletrônicos na educação básica. A ideia é incorporar elementos de gamificação ao processo de aprendizagem. Isso inclui o uso de dinâmicas inspiradas em jogos, como desafios, fases e sistemas de pontuação, para aumentar o engajamento dos alunos nas atividades escolares. O texto prevê que o governo federal deverá definir os recursos para custear a nova política de educação e o momento de adotá-la, de acordo com a disponibilidade financeira e sem aumento de despesas. Durante entrevista ao programa Painel Eletrônico da Rádio Câmara, o deputado Coronel Crisóstomo afirmou que o uso orientado de tecnologias digitais pode ter impacto direto na permanência dos alunos na escola.
6: Toda criança gosta de usar um aparelho eletrônico. Guiado, orientado, é muito melhor e com certeza nós vamos diminuir drasticamente a evasão escolar. Agora, se ela sabe que vai para a escola, mesmo tendo a orientação do professor, e ele vai usar uma máquina que possa aprender, a criança não vai faltar à sala de aula.
3: Agora, os dois projetos que incluem jogos eletrônicos como recursos pedagógicos no ensino básico no Brasil aguardam a análise da Comissão de Constituição e Justiça. Da Rádio Câmara de Brasília, Sofia Peçanha.
16: Segurança Pública. Rosângela Reis, do PL de Minas Gerais, celebra a aprovação do projeto que aumenta as penas para homicídio e lesão corporal contra trabalhadores da segurança privada. Ela explica que a medida busca proteger vigilantes que atuam na defesa de vidas e patrimônios em locais de grande circulação.
18: Rosângela Reis defende a valorização salarial e institucional da categoria com melhores condições de trabalho. A parlamentar afirma que os vigilantes não pedem privilégio, mas reconhecimento pelo serviço prestado à população.
0: Coronel Ulisses, do União do Acre, reforça a importância do projeto que aumenta as penas para crimes contra vigilantes e profissionais de segurança. Ele observa que a categoria precisa ser valorizada, pois atua na linha de frente de bancos e escolas, estando exposta a riscos iminentes.
18: Para Coronel Ulisses, aumentar as punições contra homicídios e lesões corporais significa dar uma resposta firme aos criminosos. Ele ressalta que o texto também prevê o amparo a familiares dos agentes, caso o crime seja cometido em razão da atividade profissional da vítima.
0: Silvio Antônio, do PL do Maranhão, afirma que casos recentes de estupro coletivo contra crianças evidenciam a necessidade de o Congresso Nacional retomar o debate sobre a redução da maioridade penal.
18: O deputado também defende punições mais severas para adolescentes envolvidos em crimes graves. De acordo com Silvio Antônio, a legislação atual é insuficiente para responder a casos de extrema violência contra crianças e adolescentes.
0: Jorge Sola, do PT da Bahia, acusa parte da oposição de alterar a legislação penal para beneficiar aliados políticos. O deputado alerta que a mudança na dosimetria das penas aplicadas aos envolvidos nos atos de 8 de janeiro pode abrir precedentes para reduzir punições para outros crimes graves.
18: Jorge Sola também relaciona a derrubada de vetos presidenciais a articulações políticas ligadas às investigações sobre o Banco Master. Ainda assim, o deputado afirma que a Polícia Federal deve conduzir as apurações de forma imparcial.
0: Paulo Marinho Júnior, do PL do Maranhão, acredita que mudanças na legislação penal podem reduzir a sensação de impunidade no país. Segundo o parlamentar, autores de delitos graves precisam ser responsabilizados com mais rapidez e rigor pela justiça.
18: Na visão de Paulo Marinho Júnior, a morosidade do judiciário e a falta de punição favorecem a reincidência criminal e estimulam fraudes eleitorais. O deputado defende a união de diferentes correntes políticas em torno de propostas voltadas ao fortalecimento da segurança pública.
16: Direitos Humanos.
0: A Câmara aprovou a remarcação de etapas de concursos para gestantes e lactantes. O repórter Antônio Vital acompanhou a votação.
19: A Câmara dos Deputados aprovou o projeto que garante a remarcação de etapas de concursos públicos para candidatas por motivo de saúde relacionado à gestação, ao parto ou ao período pós-parto. A proposta, já aprovada pelo Senado, estabelece que candidatas nessas condições poderão fazer qualquer etapa do concurso em segunda chamada, incluindo provas escritas, avaliações práticas e testes físicos. A candidata terá que cumprir os mesmos critérios e exigências dos demais concorrentes, preservando o caráter competitivo do processo. O projeto também define regras para a remarcação da prova. Ao ter o atestado médico aceito, a nova data deverá ocorrer entre 30 e 90 dias após o parto ou após a comprovação da condição de saúde. Em alguns casos, esse prazo poderá ser prorrogado. Outra medida prevista é a garantia de atendimento para candidatas lactantes, com direito à amamentação durante as avaliações, sem prejuízo do tempo de realização da prova. Relatora da proposta, a deputada Júlia Zanatta, do PL de Santa Catarina, argumentou que o projeto garante tratamento igualitário entre os candidatos, sem criar privilégios, pois apenas autoriza a realização das etapas em momento adequado. A relatora também destacou que a proposta, que inicialmente tratava apenas dos testes físicos para gestantes, protege não apenas a candidata, mas também a saúde do bebê.
7: Consegui, inclusive, ampliar, porque o projeto ele previa a questão das regras para concurso público, especialmente no TAF, no teste de aptidão física. Com o nosso texto, enquanto relatora, conseguimos ampliar para todas as etapas do concurso e incluir também a questão da amamentação.
19: O projeto foi aprovado de maneira simbólica pelo plenário, sem votos contrários. Para a deputada Érica Cocai, do PT do Distrito Federal, é uma maneira de garantir o direito das mulheres.
8: Que asseguram que as mulheres possam ter condições de disputar qualquer tipo de certame e a partir do seu próprio conhecimento. A mulher que não tiver condições de disputar da mesma forma em função da gravidez ou em função de estar em um período pós-parto, vai ter o direito de, em outro momento, ter ali provada a sua capacidade.
19: O texto prevê ainda punições em caso de uso indevido do benefício, como eliminação do concurso e ressarcimento de despesas. Como o projeto que estabelece regras nacionais para permitir a remarcação de etapas de concursos públicos para gestantes e lactantes foi alterado pela Câmara, o texto retornará ao Senado para nova análise. Da Rádio Câmara de Brasília, com informações de Daniele Lessa, Antônio Vital.
16: Política.
18: Bongás, do Rio Grande do Sul, afirma que os correligionários do PT apoiam a criação da CPI do Banco Master e rebate acusações de que o partido seria contrário à investigação. Ele alega que deputados da legenda assinaram um requerimento para a criação da comissão no ano passado.
0: Bongás também cobra a instalação da CPI e defende o aprofundamento das investigações sobre irregularidades envolvendo o Banco Master. De acordo com o deputado, é necessário esclarecer possíveis conexões políticas e financeiras relacionadas ao caso.
18: Rodrigo Dazaeli, do PL de Mato Grosso, rebate críticas de parlamentares do PT sobre o uso de armas legalizadas pelo crime organizado. O deputado sustenta que a maior parte das armas apreendidas em ações criminosas não tem origem em registros legais.
0: Rodrigo Dazaeli também critica a atuação de parlamentares da esquerda nos debates sobre o Banco Master e a CPMI do INSS. De acordo com o deputado, integrantes do PT recorrem ao STF para tentar reverter derrotas políticas e usam informações distorcidas no debate público.
18: Termina aqui o jornal Câmara dos Deputados, com trabalhos técnicos de Everson Urani e apresentação de José Carlos Andrade e Luciana Vieira. Uma boa noite para você.
0: A Voz do Brasil está de volta na segunda-feira. Uma ótima noite e um bom fim de semana.
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2: 20 horas em ponto.
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4: 20 horas e 23 minutos.

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1: 20 horas e 47 minutos.

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